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0: você nessa semana que tá começando agora, já segundona, 15 de junho. É isso, bora então. Tem muita coisa legal pra rolar aqui na número 1 do Brasil. Fica com a gente aí, tá bom?
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0: Lisa, Pearl Jam com a Life. Bom demais. Boa noite de segundona pra você. Tamo juntasso na PAN. 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

rolou One Republic, Need Your Love, Bruno Mars, Dua Lipa, Training Season, tem muito mais pra você, tem as sete melhores já já. Já já, antes tem Detonauta chegando com Radio Love, ou Rádio Love, pra você que quer brasileirar.

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torcida. Bom, Brasilzão nem se fala, né? A gente assistiu muita gente decepcionada. Estamos acompanhando os jogos também, por dentro de tudo que acontece aqui no Jovem Pan Esportes. Tem um canal no YouTube pra você seguir também. E a Jovem Pan tá transmitindo os jogos do Brasil também, tá bom? Pra você ficar por dentro de tudo. Siga a Pan nas redes sociais também. Quem mais rolou por aqui? Taylor Swift, Alex Zorin, Olivia Dean, Gracie Abrams e os meninos do BTS. Já já tem a melhor da semana. É Tame Impala com Dracula, junto com a Jennie do Blackpink. Bom, um bom grupo de K-pop, hein?

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0: Tim Maia, Katy Perry rolou por aqui também, a melhor da semana. Tame Impala com Jenny Dracula, aqui na número 1 do Brasil.
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segundona com ela é Langley. Choose in Texas, aqui na sua Jovem Pan. Música legal pra você relaxar, pegar aquela estrada, curtir a Pan no seu carro, motorista de aplicativo, tamo juntasso. Essa é a número 1 do Brasil, boa noite pra você.

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Conexão tá de volta aqui na Pan e além de comemorar o prêmio recebido das mãos de Harry Styles no tradicionalíssimo Ivor Novello, Thom Yorke decidiu retribuir a honraria com a performance de uma música 100% inédita. Sentado ao piano, o líder do Radiohead apresentou Spacewalk, uma balada que não ficaria deslocada em álbuns como Kid A e Amnesiac. E quase um ano depois de soltar o Western Girls, Lily Allen revisitou o seu mais novo álbum com um remix muito bacana do single Beg For Me. A faixa caiu nas mãos talentosas do produtor Jade, que deu um ar, digamos assim, mais dançante à música, combinando estilos como ragamuffin, ska e outras cores do pop. Fique ligado, a qualquer momento tem mais Conexão aqui na Pan.

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Taylor Swift com Opalite aqui na sua Jovem Pan. Ela tá impossível, essa garota, né? Prêmios e prêmios e tudo mais, e mais e mais conquistas, né não? Tem mais The Weeknd chegando aqui com Blinding Lights. Lembrando a você que já já, meia-noite, horário de Brasília, tem clássicos.

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Tá no ar mais uma edição do

menina chamada Deborah Harry, mais conhecida como Debbie Harry, muito mais conhecida como a vocalista da banda Blondie, finalzinho dos anos 70, finalzinho da era disco. Blondie, Heart of Glass.

Fleetwood Mac aqui na Jovem Pan com Dreams. Antes teve Single Sister, Breakout de 1986. Vamos lá agora, essa é a década de 90. Tears for Fears, pra você, Breakdown Again.

Musky do Brian Ferry com 10,000 Maniacs aqui na Jovem Pan. More Than This. Antes teve o Billy Idol, Why's It That A Face. A gente continua viajando pelo tempo, relembrando grandes músicas aqui na número 1 do Brasil. Hora de Pretenders, Back on the Chain Gang nos clássicos da Pan.

primeira metade dos anos 80. Antes teve Dan Hartman com I Can Dream About You e Philip Bailey com Phil Collins de Easy Lover. Para as últimas de hoje nos Clássicos da Pan, amanhã tem mais no mesmo horário. Eu sou Ricardo Sam, vou ficando por aqui. Você continua aqui na número 1. Tem muita música aí pra você curtir durante toda a madrugada.

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2: Agora 4h59.
0: Bom dia pra você,
2: Coreia do Sul. 16 de junho de 2026. Seja bem-vindo, bem-vinda aqui à programação da Jovem Pan. Nós estamos iniciando o Jornal da Manhã, atualizando para você as informações mais importantes do Brasil.
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2: A edição de hoje do Jornal da Manhã começa destacando
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7: A recusa da PGR foi informada ontem ao ministro André Mendonça, relator do caso no STF.
8: Da mesma forma que entendeu a Polícia Federal, a PGR concluiu que as informações apresentadas por Vorcaro em proposta de delação não trouxeram fatos novos e relevantes para a investigação. Além disso, a PGR também entendeu que Vorcaro não garantiu a devolução de valores que poderiam ressarcir prejuízos causados por condutas criminosas. O banqueiro, ele não tem mais controle sobre eventuais ativos do Banco Mar, que foi liquidado pelo Banco Central, e nem informou outras fontes em que ele possa ter dinheiro investido. E além disso, para fazer cálculo de quantias, seria necessário que Vorcaro delatasse quanto e para quem pagou propina.
7: A PGR também se manifestou contra novo pedido de prisão domiciliar apresentado pela defesa de Vorcaro. Agora, o ministro André Mendonça vai analisar o pedido da Polícia Federal de transferir Vorcaro da superintendência da PF em Brasília de volta para a penitenciária federal, que fica no complexo da Papuda. Após ser preso em março, o banqueiro chegou a ficar 2 semanas na penitenciária, que é um dos 5 presídios de segurança máxima do país. Ele foi instalado em uma cela de 9 metros quadrados até pedir transferência para a superintendência da PF, prometendo entregar informações privilegiadas à investigação.
2: E o governador de São Paulo e pré-candidato à reeleição, Tarcísio de Freitas, e o pré-candidato Fernando Haddad, protagonizaram um embate nesta segunda-feira, num evento promovido pela revista Veja em São Paulo. Quem acompanhou esse assunto e traz os detalhes é a Beatriz Manfredini.
9: Em meio à disputa pelo Palácio dos Bandeirantes, Tarcísio disse que Lula só vai deixar perda de oportunidades e não saudades. E foi rebatido por Haddad.
10: Para mim, só vai deixar perda de oportunidade. né, e não vai deixar saudade. Eu acho que a gente deixou o bonde passar e deixamos de aproveitar uma grande oportunidade. A oportunidade está passando embaixo dos nossos olhos. A gente tem que parar de pensar, puxa, de discutir o país do futuro. Não, a gente tem que construir o futuro. Vamos construir o futuro. A gente tem muito potencial e está deixando esse potencial escorregar pelas mãos.
11: Por que que a população está repudiando a atitude do Flávio de ir lá beijar a mão do Trump e pedir medidas que eventualmente colaborem com a sua eleição? Foi um tiro no pé, de novo. De novo. Essa turma nem aprende com os erros que comete. Nós não podemos nos colocar no cenário internacional desse jeito. É, de novo, é a seriedade. Esse país é grande demais. Grande demais para ter gente tão pouco séria, sabe, disputando espaço político. Nós vamos ter responsabilidade com esse país.
12: Esse foi o primeiro encontro de Tarcísio e Haddad desde que os dois se oficializaram como pré-candidatos ao governo de São Paulo. Apesar de estarem no mesmo local, os dois só acenaram um para o outro de longe.
13: Outro tema de embate foi a Sabesp, que, como já antecipado pela Jovem Pan, vem sendo monitorado pelas pré-campanhas e deve ganhar cada vez mais força como pauta central em São Paulo em 2026. Haddad criticou a desestatização da empresa, dizendo que ela foi vendida à iniciativa privada em uma mesa de amigos com critérios opacos e sem transparência. Um pouco antes, o governador paulista havia defendido a privatização da companhia e afirmado que ela foi necessária para preservar a capacidade de investimento, acelerar a universalização do saneamento e antecipar as metas previstas no marco do saneamento. Ao comentar a resistência de parte da população às privatizações, Tarcísio afirmou que o debate costuma ser contaminado por questões ideológicas.
10: O pessoal leva sempre para o lado da política, né? A gente sempre está focado em resultado, então a gente trata isso de uma outra forma. Não dá para misturar ideologia e aritmética, né? Que são dois valores aí que não se misturam. E aí a gente está dando uma demonstração de pragmatismo, de como a gente pode trabalhar em parceria com o setor privado para alavancar realmente investimentos, fazer a diferença, e é por isso que as coisas estão dando certo aqui no nosso estado.
13: Depois, Haddad respondeu, dizendo que não lida com ideologia na gestão de contratos, e sim com aritmética.
11: Ficou na mão de um, e para piorar, depois de vender para um só dos interessados, que obviamente ofereceu o preço que lhe convinha, porque não tinha concorrente, ainda vendeu pelo preço da primeira tranche para amigos, para pessoas escolhidas numa mesa, com critérios absolutamente opacos.
13: No clima de pré-campanha, o ex-ministro da Fazenda comentou a indefinição dos nomes que vão compor sua chapa. Mais uma vez, se disse confortável com a escolha, declarando que até abriria mão de participar da decisão e abrindo espaço para a atuação do presidente Lula e do vice Geraldo Alckmin a nível federal.
2: Ainda falando de eleição, o pré-candidato à presidência pelo Novo, Romeu Zema, tem adotado um tom mais moderado contra Flávio Bolsonaro após críticas de Eduardo Bolsonaro. Entenda essa história toda na reportagem de Matheus Dias.
14: Sem soltar, mas também sem apertar a mão de Flávio, o pré-candidato à presidência pelo Novo, Romeu Zema, disse não se arrepender das críticas que fez ao filho do ex-presidente. Ao mesmo tempo, pediu união da direita no segundo turno.
15: Não tem contradição nenhuma nessa questão. O que eu disse já, de certa maneira, foi dito, é público, todos sabem. E todos nós da direita estaremos juntos no primeiro turno contra a esquerda. Isso é indiscutível. Nós vamos ter aqui uma eleição no Brasil semelhante à do Chile. Agora, eu não posso concordar com algo da qual eu discordo totalmente, não ficar indignado, como eu já expressei. Então, uma coisa não impede a outra de forma alguma.
14: As falas aconteceram em um evento da revista Veja, em São Paulo, que também contou com a presença de Ronaldo Caiado, Fernando Haddad e o governador Tarcísio de Freitas. Lá, Zema comparou a eleição do Brasil com a do Chile e ainda aderiu ao discurso bolsonarista sobre caracterizar facções criminosas como organizações terroristas.
15: Eu enquadraria as facções, organizações criminosas como organizações terroristas. e colocaria toda a estrutura, todo o aparato de segurança nacional que o governo federal tem. Exército, aeronáutica, marinha, polícia federal, COAF, Receita Federal. O Brasil precisa de uma força-tarefa para combater o crime que colocou tentáculos em todos os lugares. O que o Banco Master fez demonstra claramente a ineficiência dessas auditorias, fiscalizações, etc.
14: As falas de Romeu Zema acontecem depois, inclusive, dele receber críticas públicas de outro filho do ex-presidente, quando a gente fala do deputado cassado, Eduardo Bolsonaro, que publicou nas redes sociais um vídeo dizendo que o PL como um todo deveria romper as ligações com o Partido Novo. Isso por conta de uma fala de Romeu Zema, a quem ele considerou infeliz. Numa certa forma, comparou Flávio Bolsonaro com um bandido, quando Zema disse que quem se relaciona com bandidos deve-se ter cautela. Essa fala, inclusive, fez com que Eduardo Bolsonaro fizesse as críticas públicas. Zema, por outro lado, nesse evento em São Paulo, tentou apaziguar, ou pelo menos equilibrar as relações com a família Bolsonaro.
16: O ex-governador mineiro ainda disse: se tenho críticas ao Flávio, tenho muito mais ao PT. O desencontro, porém, parece ter gerado consequências dentro do partido. Mesmo sendo o pré-candidato à presidência, e talvez o nome que norteia as pré-candidaturas estaduais da sigla, Zema foi desconvidado de um encontro do Novo em Santa Catarina, previsto para o início do mês que vem. A decisão foi tomada por pré-candidatos e prefeitos do estado, filiados ao Novo, junto com o governador catarinense Jorginho Melo, que mantém uma aliança com a sigla. Em nota, o diretório do Novo em Santa Catarina disse que esse é o momento de somar esforços e fortalecer a unidade da direita brasileira, mais do que disputas entre lideranças que compartilham valores semelhantes. O país precisa de um projeto capaz de unir forças para promover as mudanças que o Brasil necessita.
2: 5:11, seguimos aqui com o Jornal da Manhã. Hora de mudarmos de assunto e trazer um outro tema também relevante, esse no cenário internacional. O presidente dos Estados Unidos, Donald Trump, afirmou que o acordo com o Irã já foi assinado. A cerimônia formal é aguardada para sexta-feira na Suíça. Quem conta os detalhes pra gente é o Fabrício Neitzke.
17: A medida faz parte dos termos do acordo de cessar-fogo firmado com o Irã na noite de domingo. Segundo Donald Trump, a assinatura dos documentos já foi feita e uma cerimônia formal será realizada na sexta-feira em Genebra, na Suíça. Os detalhes das tratativas, como uma possível cobrança de pedágio no Estreito de Hormuz, ainda não foram divulgados oficialmente. O porta-voz da chancelaria iraniana afirmou que o país deve cobrar taxas por serviços marítimos, enquanto o vice-presidente norte-americano J.D. Vance disse esperar por uma passagem gratuita de navios na região. A reabertura do estreito, responsável pelo trânsito de 20% do petróleo mundial, animou líderes internacionais e Donald Trump confirmou o fim do bloqueio marítimo ao Irã. Países como o Reino Unido, França, Alemanha, Itália e Canadá também anunciaram que podem retirar sanções comerciais contra o país. Teherã ainda aguarda a liberação de ativos congelados no exterior e a compensação financeira por danos de guerra, estimados em US$ 300 bilhões. Segundo a agência iraniana Mehr, a expectativa é de que os Estados Unidos liberem US$ 12 bilhões nos próximos dias. Apesar da ansiedade pela retomada do fluxo de petróleo na região, um levantamento da consultoria S&P Global aponta que a normalização do fornecimento deve levar aproximadamente um ano. Ainda assim, o preço do barril Brent, referência no mercado internacional, teve queda de quase 5% na segunda-feira, voltando à marca de US$ 83,17. Com os dois lados clamando vitória no conflito, Estados Unidos e Irã partem para uma nova etapa, a da negociação do plano nuclear iraniano. As conversas devem se estender por um período de 60 dias, sem garantias de conclusão entre os países. Interlocutores da Casa Branca afirmam que Teherã deve entregar garantias de que não desenvolverá armas nucleares, além de suspender o apoio logístico e financeiro a grupos proxy na região. Já o Irã diz querer levar o acordo para ratificação no Conselho de Segurança da ONU. Na véspera do G7, Trump escreveu pelas redes sociais que o Irã concordou em nunca ter uma arma nuclear. O republicano também negou o pagamento de US$ 300 milhões a Teherã e disse que isso seria uma mentira divulgada por democratas. O anúncio do cessar-fogo provocou um terremoto político em Israel, que não participou das negociações. Oficialmente, o governo iraniano afirma que os termos garantem o fim de conflitos em todo o Oriente Médio, incluindo o Líbano, alvo de ataques israelenses nos últimos meses. Pressionado, o primeiro-ministro Benjamin Netanyahu descartou a retirada das tropas do país vizinho e disse reservar o direito de responder a ataques do Hezbollah.
18: Nós estabelecemos zonas de segurança profundas ao redor do Estado de Israel. Fizemos isso em Gaza, no Líbano e na Síria, onde, inclusive, nós destruímos todas as armas do exército de Bashar al-Assad, que era uma conexão central no eixo do mal. E eu quero deixar claro, nós vamos permanecer nas zonas de segurança pelo tempo que for preciso para proteger o nosso país.
17: Integrantes do governo de Israel avaliam que o acordo é terrível para o país, em um cenário de enfraquecimento nas relações com Washington. Em busca da reeleição no parlamento, Netanyahu defendeu a campanha militar e afirmou que a guerra livrou o país da ameaça de destruição nuclear do Irã.
2: O comentarista José Maria Trindade chama a atenção para uma prática atual no Congresso que nasceu na pandemia e virou uma doença entre os parlamentares. Acompanhe.
19: Pois olha, tradicionalmente em ano eleitoral o Congresso Nacional se esvazia e está assim, vazio fisicamente, mas está todo vapor votando. É a novidade, né? A votação é através do Infoleg. É um aplicativo da Câmara dos Deputados, onde a excelência pode, lá da sua casa, do exterior ou pescando, votar naturalmente como se estivesse no plenário. Isso depois da pandemia virou uma outra epidemia na democracia brasileira. Olha, o Congresso Nacional tem como principal característica o debate. É muito importante que cada projeto seja discutido por todos. E esse sistema Infoleg funciona como uma indústria. Ou seja, cria novas leis, mas não tem o debate tradicional. E mais, está concentrando poderes nas mãos do presidente da Câmara, deputado Hugo Mota, e dos líderes dos partidos políticos. Os deputados que votam de casa ou do exterior, sei lá de onde, né? Eles não têm como discutir. E sempre que tem um debate importante no plenário, um parlamentar chama o outro no cafezinho, negociam, e é assim que as leis nascem. Não é binário sim e do não. Isso está prejudicando. Está incomodando. O deputado Júlio Lopes, do Rio de Janeiro, encomendou, ele é do Podemos do Rio de Janeiro, encomendou a consultoria legislativa da Câmara uma regulamentação das votações à distância. Depois da pandemia, isso foi criado e é definitivo, chegou para ficar. Mas é preciso, segundo o deputado Júlio Lopes, um limite. Não se pode votar uma emenda à Constituição através do Infoleg ali no celular. E mais, indicações claras de que alguns parlamentares estão deixando o telefone com assessores, com parentes, indo dormir ou sei lá onde. E isso é quebra de decoro parlamentar. Já houve um alerta. Deixar alguém votar pelo parlamentar é cassação de mandato. Mas como? Se os deputados e senadores estão aí amontoando processo e não tem nem indicativo de nenhum processo de cassação. De qualquer maneira, esse voto à distância deveria ser usado com muita parcimônia, mas está sendo usado para aumentar os poderes do presidente e dos líderes.
2: Jornal da Manhã, agora são 5:18.
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2: Jornal da Manhã, agora são 5:21. Os pré-candidatos à presidência, Flávio Bolsonaro, Romeu Zema e Ronaldo Caiado, também estiveram no fórum realizado pela revista Veja. A reportagem é da Beatriz Manfredini.
25: O senador e pré-candidato ao Palácio do Planalto, Flávio Bolsonaro, classificou o Bolsa Família como direito intocável dos brasileiros e disse que é um erro afirmar que as pessoas inseridas no programa não querem trabalhar. Em fórum promovido pela revista Veja, em São Paulo, nesta segunda-feira, Flávio defendeu modificações no programa para promover mais segurança àqueles que conseguirem empregos formais.
26: Esse programa virou um direito adquirido do povo brasileiro. Ninguém tem o direito de tocar ou de acabar com esse programa. Qualquer país do mundo, ele tem um programa para pessoas de baixa renda que têm dificuldade alimentar. Eu tive recentemente aqui conversando com o pessoal aqui do Pacto contra a Fome. Fiquei muito bem impressionado com o trabalho, né, que uma equipe competente lá faz. Me comprometi com as pautas que não custam caro. A gente consegue fazer um investimento público nas grandes centrais de distribuição de alimentos para modernizar, para reduzir o desperdício, fazer com que a comida chegue a quem precise. Não tem nenhuma lógica tanto desperdício, tanta gente passando fome no Brasil. E nos locais onde não é possível essa política de distribuição de alimentos diretamente, tem que ter essa política, né, como Bolsa Família.
25: Flávio também prometeu boa relação com a imprensa, no que chamou de postura diferente da do pai, o ex-presidente Jair Bolsonaro. Ele também voltou a prometer o fim da reeleição e mudanças na área econômica, enfatizando que Daniela Marques, ex-presidente da Caixa no governo Bolsonaro, deverá ajudá-lo na elaboração de propostas não só econômicas, mas também sociais.
26: Eu vou colocar pessoas que são especialistas, não alguém que tenha feito um curso de economia à distância para tocar a economia do Brasil, Alguém que, um time que entenda, um time que tenha autonomia para fazer, como teve o presidente, como o presidente Bolsonaro deu.
12: Além de Flávio, outros presidenciáveis também participaram do evento. O ex-governador de Minas Gerais, Romeu Zema, por exemplo, comentou o pedido do ex-deputado federal Eduardo Bolsonaro para que o PL rompa com o Partido Novo.
3: Ah, eu acho que é uma opinião mais de ordem pessoal dele. Agora, ele deveria lembrar que lá em Minas Gerais, o PT praticamente não existe mais, lá eu enterrei o PT.
12: Também presente, o ex-governador de Goiás, Ronaldo Caiado, disse que Flávio perdeu espaço para Lula após a crise envolvendo o Banco Master. Apesar de evitar criticar diretamente o pré-candidato do PL e assumir postura mais dura contra o atual presidente, afirmando que Lula enrolou a população antes de promover o desenrola.
4: No decorrer desse período, o Flávio perdeu o espaço no segundo turno para a candidatura do Lula. Qual é o candidato que tem, se aproxima mais do Lula no segundo turno? É a minha candidatura.
12: Questionado sobre quem será seu vice, Flávio Bolsonaro disse que ainda não escolheu um nome, mas descartou tanto Caiado quanto Zema para a vaga na sua chapa.
2: O pré-candidato à presidência, Ronaldo Caiado, participou também do programa Direto ao Ponto, aqui da Jovem Pan, e se colocou como a melhor opção para vencer o presidente Lula nas eleições de outubro. A reportagem é do Misael Mainetti.
18: Ronaldo Caiado atribuiu os problemas de endividamento da população ao Partido dos Trabalhadores e ao presidente Lula, ao mencionar que a gestão de 20 anos foi um escárnio e trouxe problemas graves na área de segurança pública e economia, gerando endividamento.
4: Governou ele e o partido por 20 anos o Brasil. E que todos os escândalos ocorreram nesse período. Foi o maior escárnio que o Brasil já viu em relação à corrupção, a desmando, a narcotráfico, a criminalidade. Então, é um governo que ele vem neste momento querendo pousar de bonzinho, fazendo todos esses programas de última hora, tá sendo um gesto extremamente populista, mas levando o brasileiro a esse grau de endividamento que está aí.
18: Também chamou o governo Lula de boi sanfona, ao se referir a um gado específico que engorda e emagrece a depender da estação. Disse que se trata de uma gestão que libera dinheiro em ano eleitoral e depois repassa as consequências à população.
4: No interior você costuma dizer assim, é boi sanfona. Boi sanfona é o boi que engorda nas águas e emagrece na seca. Assim é o governo do Lula. Ele vê, quando é esse período pré-campanha, ele solta todo o dinheiro, dá um falso positivo, depois vem, depois da eleição, aí vem taxa de juros, quebradeira, tá certo? Criminalidade e o Brasil cada vez perdendo espaço no cenário internacional.
18: Não faltaram ataques ao atual presidente Lula por parte de Ronaldo Caiado. Direto ao ponto, ele declarou que, na visão dele, Flávio Bolsonaro já perdeu a oportunidade de vencer o presidente Lula e que ele seria a melhor opção para esse embate.
4: Os números estão mostrando, ou seja, o Flávio perdeu essa condição aí de poder ganhar a eleição do presidente Lula. Em decorrência de tudo que vem sendo mostrado em números pelas pesquisas, né? Ou seja, nós temos que considerar hoje, se o adversário do Brasil é o PT, então nós temos que preparar um candidato que tenha condições de enfrentá-lo no segundo turno. Porque ele vai estar no segundo turno. A certa esquerda não tem outro candidato, ele vai sozinho pela esquerda. Eu tenho que dizer, olha, eu sou hoje a melhor condição de bater o Lula no segundo turno. Você vai dizer, meu, mas você precisa chegar ao segundo turno. Lógico que eu preciso chegar ao segundo turno. E para eu chegar ao segundo turno, tá, as pesquisas que mostram.
18: Questionado sobre os atos suspeitos envolvendo o pré-candidato ao Planalto, Flávio Bolsonaro, do PL, e o pré-candidato ao Senado, Ciro Nogueira, do PP, Ronaldo Caiado disse que eles devem se explicar aos seus partidos e eleitores.
4: O pau que dá no Chico dá no Francisco, meu amigo. Aí não tem ninguém que seja diferente, tá bom? Isso aí não tem, para mim, nenhuma posição aí de parcialidade nesse processo. Tanto é que cabe a mim dizer o que eu disse. Olha, você vai se explicar para o seu partido, você vai se explicar para o seu eleitor no Brasil. Certo? Essa é que é a situação. Ele, tanto é que ele sofreu, que está aí a perda que teve de popularidade em relação a esse período, que hoje está em torno de 9 pontos percentuais, sendo que ele estava à frente. É por isso que eu disse, ele perdeu a oportunidade de poder bater o Lula no segundo turno.
18: Ao falar sobre segurança pública, Caiado comparou os cenários vividos nos estados do Rio de Janeiro e de Goiás, onde era governador, batendo na tecla que é possível combater a criminalidade em todo o país.
4: Se a lei é a mesma nos estados, e ele mora no Rio de Janeiro, e ele mora lá dependente do narcotráfico, tá certo? E subordinado ao narcotráfico, por que o cidadão que mora em Goiás, ele vive em plena tranquilidade? Aí vem um cidadão para mim falar, mas tem o caso de El Salvador. Eu falei, rapaz, El Salvador é 20 vezes menor do que Goiás. É menor do que Sergipe. E você quer trazer como se aqui lá, vá lá prender em Goiás, vá lá ver as penitenciárias de Goiás. Você entra na penitência de Goiás, não tem nem mau cheiro de penitência.
18: Em meio à discussão sobre a redução da maioridade penal, Caiado foi questionado sobre a postura diante de jovens envolvidos com o crime organizado.
4: Eu sempre fui duro com o crime. Não existe, eu não transijo com o crime. Eu lhe dei um dado concreto. Eu tinha 1.093 jovens condenados.
5: Mas o senhor não acha que os jovens precisam de compaixão para ir para o crime, doutor Ronaldo Panaia? Os jovens não podem, porque as crianças não podem ir para o crime. Como é que o senhor vai resolver isso?
4: Mas eu não estou dizendo que eu resolvi. Eu não estou lhe dizendo. Eu estou falando português, claro. Olha, eu tinha 1.073, ficaram 198, que não estão sendo corrigidos. E eu sou o primeiro lugar na educação. Você só, João Batista, resgata a expectativa de um jovem se você der a ele a chance de estudar.
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2: Agora 5:30. Seguimos levando para você as notícias mais importantes de hoje aqui no Jornal da Manhã da Jovem Pan. O governo de São Paulo oficializou o programa Não Se Cale. Vai à escola para combater a violência contra mulheres e meninas dentro da rede estadual de ensino. Acompanhe na reportagem da Júlia Firmino.
6: O governo do estado de São Paulo lançou nesta segunda-feira um novo programa Não Se Cale, Vai à Escola, justamente para combater a violência contra mulheres e meninas do ensino público estadual. E aí, como é que vai funcionar, né, esse novo programa? Ele vai levar para as escolas o princípio aí do Não Se Cale, que já é um programa do estado de São Paulo, presente em grandes eventos, bares, restaurantes, que combate também a violência contra as mulheres. O objetivo agora é ampliar o acolhimento, a orientação e também a proteção a essas vítimas, essas meninas e mulheres que estão aí no convívio escolar do estado. O projeto prevê o seguinte: a capacitação de profissionais da educação, palestras com delegadas e especialistas, ações de conscientização também com os estudantes, além de orientações para as famílias dessas meninas e mulheres e encaminhamento de casos para a rede de proteção, as autoridades, né, delegacias, enfim, que estão já à disposição das mulheres aqui no estado de São Paulo. Em relação aos estudantes, como é que vai funcionar? Nós teremos também conteúdos educativos sobre respeito e convivência, direito das mulheres, prevenção da violência de gênero, canais de denúncia e rede de proteção. Agora, em relação ao treinamento dos profissionais, esses treinamentos devem acontecer de forma online, ou seja, no sistema EAD, né, de ensino à distância. Vai também abordar temas como Lei Maria da Penha, identificação de sinais de violência e escuta e acolhimento das vítimas. Esse projeto novo que foi lançado nesta segunda-feira deve ter duração aí nesse início, né, nesse começo do projeto, de 24 meses. A gente fica de olho para ver se de fato esse novo equipamento do estado de São Paulo vai trazer de fato mais segurança para meninas e mulheres. De São Paulo, Júlia Firmino.
2: E mesmo com o governo pedindo celeridade no avanço da votação da escala 6-1 no Senado, o presidente da casa, Davi Alcolumbre, não segue a sugestão do Planalto. A reportagem é do Bruno Pinheiro.
7: Aliados de Davi Alcolumbre têm analisado no Congresso Nacional que o presidente do Senado não está com muita pressa para aprovar a escala 6x1 no Senado Federal. O ritmo que ganhou na Câmara dos Deputados foi reduzido drasticamente quando chegou no Salão Azul. Alcolumbre tem dado atenção para uma outra matéria apresentada pelo senador Rogério Marinho, da oposição e coordenador da campanha de Flávio Bolsonaro nessas eleições. Com quem eu conversei, ao entendimento que Alcolumbre não vai disputar as eleições em outubro de 2026. Diante disso, ele não está focado se haverá qualquer tipo de desgaste eleitoral, nem que seja negativo ou positivo, colocando em votação ou não. Diante disso, isso tem assustado o Palácio do Planalto ao ouvir essa calmaria de Davi Alcolumbre em não colocar a matéria em votação. Para aliados do governo, não é só necessário Alcolumbre assinar para a comissão ganhar um ritmo, ou seja, a matéria ser enviada para uma comissão, e sim Alcolumbre estar disposto a cumprir todos os ritos necessários para conseguir a aprovação no Senado Federal. Mesmo com a expectativa de votação, os aliados do governo estão vendo o recesso de julho chegar, festa de São João, clima de Copa do Mundo e menos a escala 6x1 ser votada. A ideia do governo era que essa matéria fosse votada e concluída ainda este ano para o governo já conseguir os louros nas eleições de 2026. De São Paulo, o Bruno Pinheiro.
2: O presidente Lula aproveita a cúpula do G7 para se reunir com Emmanuel Macron e outros líderes. A Beatriz Souza tem as informações.
8: Antes mesmo do início da cúpula do G7, o presidente Lula se reuniu com o presidente da França, Emmanuel Macron. Um dos principais temas da conversa foi o acordo entre Mercosul e a União Europeia, que ainda enfrenta resistências do governo francês. Macron mantém posição contrária ao acordo sob o argumento de que o tratado não oferece garantias suficientes para proteger os produtores rurais locais. Durante os discursos no G7, Lula deve defender o multilateralismo e fazer críticas a medidas consideradas unilaterais e protecionistas, sem citar diretamente o tarifaço anunciado pelos Estados Unidos. Apesar de não haver uma reunião convocada oficialmente entre os dois líderes, o governo brasileiro trabalha com a possibilidade de um encontro entre Lula e o presidente dos Estados Unidos, Donald Trump, às margens das agendas da cúpula. A expectativa acontece em meio a tensões comerciais entre os dois países. Uma proposta ainda em análise nos Estados Unidos prevê a aplicação de uma taxa de 25% sobre exportações brasileiras, com alegação de práticas comerciais desleais por parte do Brasil. A medida poderia ainda ser somada a uma outra sobretaxa de 12,5% relacionada a supostas falhas no combate ao trabalho forçado. Além das discussões com os países do G7, Lula também deve avançar nas negociações de um acordo de livre comércio entre o Mercosul e o Japão. No Palácio do Planalto, a avaliação é de que o aumento das barreiras comerciais promovidas pelos Estados Unidos tem levado a diversos países a buscarem novos parceiros e acelerado tratativas desse tipo. Ainda no evento, o presidente brasileiro e o diretor da Organização Mundial da Saúde, Tedros Adhanom, divulgaram uma carta aberta conclamando os líderes das maiores economias do mundo a apoiarem a conclusão do acordo global sobre pandemias. O Brasil preside as negociações sobre o chamado anexo de acesso a patógenos e partilha de benefícios, etapa essencial para que os países possam ratificar e colocar o acordo aprovado em 2025 em vigor. Dessa forma, segundo o governo, será possível transformar as lições da Covid-19 em mecanismos de preparação e de resposta.
2: A Agência Nacional de Aviação Civil apura se os helicópteros envolvidos no acidente aéreo ocorrido ontem no Rio de Janeiro, aliás, ocorrido no domingo, faziam transporte clandestino de passageiros. O Rodrigo Viga tem mais informações.
9: A possibilidade de ao menos um dos helicópteros envolvidos no acidente do último domingo na zona sudoeste do Rio de Janeiro, que resultou numa colisão entre duas aeronaves no ar, matando 6 pessoas, está fazendo um voo clandestino, está sendo investigada pela ANAC. A Agência Nacional de Aviação Civil. Denúncias foram feitas à agência reguladora, que agora está apurando essa hipótese de um voo clandestino. O que é um voo clandestino na concepção do setor aéreo nacional? Quando uma aeronave faz transporte de carga ou de pessoas sem a devida autorização da agência reguladora. Já se sabe que as aeronaves estavam em dia com as suas documentações, os pilotos tinham larga experiência e também não tinham nenhum óbice, nenhum passivo com a Agência Nacional de Aviação Civil. Aí veio essa denúncia que está sendo apurada pela ANAC sobre a possibilidade de pelo menos um dos helicópteros estar fazendo um transporte, um voo clandestino. Testemunhas disseram que nitidamente foi um choque que aconteceu no ar entre essas duas aeronaves, uma que vem da região serrana e outra da região sul do estado do Rio de Janeiro. Em uma das aeronaves, apenas o piloto. Na outra, a aeronave, piloto, mais quatro passageiros, sendo dois argentinos e um produtor musical e músico norte-americano. Uma das aeronaves explodiu ao tocar no solo, no pátio de uma montadora de veículos elétricos. Mais de 20 carros foram destruídos. Dessas seis pessoas, quatro, segundo fonte da Jovem Pan, morreram carbonizadas e outras duas ainda tiveram corpos preservados, o que facilita a análise técnica da Polícia Civil do Rio de Janeiro. Esse já é considerado o acidente aéreo mais trágico desse ano de 2026, mais fatal. Um ano tem sido marcado por vários acidentes aéreos. Dados oficiais apontam que são pelo menos 110 contabilizados no espaço aéreo nacional somente nesse primeiro semestre de 26. Do Rio, Rodrigo Viega.
2: Agora 5:40 aqui no Jornal da Manhã. Hora da gente conferir como foi a segunda-feira de disputas na Copa do Mundo 2026, com a participação aqui do Guilherme Silva.
10: Após o domingo de muitos gols, a segunda-feira de Copa foi com resultados mais modestos. Saiu, inclusive, o primeiro 0-0 da competição. Surpreendendo o mundo, a Espanha empatou sem gols com Cabo Verde. Lamine Yamal e Nico Williams, recém-recuperados de lesões, só jogaram alguns minutos no final do segundo tempo. Eleito o melhor em campo, o destaque da partida foi o goleiro Vozinha, que fez 7 defesas difíceis e parou o ataque espanhol. O arqueiro também ganhou o carinho dos brasileiros depois de revelar ser fã de Rogério Ceni, da música e das novelas do nosso país. Em jogo equilibrado, Bélgica e Egito empataram por 1-1. Os belgas estão em sua 10ª participação em 12 edições de Copa. Já os egípcios seguem sem vencer na história dos mundiais, com 8 jogos, 5 derrotas e 3 empates. Outro jogo de 1-1 foi o encontro entre Arábia Saudita e Uruguai. Com isso, o Grupo H tem todos os seus participantes com 1 ponto, sendo Uruguai, Arábia Saudita, Cabo Verde e Espanha. Por fim, no último confronto do dia, Irã e Nova Zelândia ficaram no 2-2. A seleção iraniana, em 6 participações anteriores, nunca conseguiu passar da fase de grupos, vencendo um total de 3 jogos. A melhor chance foi em 2018, quando somou 4 pontos, vencendo o Marrocos e empatando com Portugal. A Nova Zelândia participou de outras 2 Copas, na primeira em 82

0: conta do controle de carga e para evitar desgastes. Rafinha apareceu com bolhas no pé e também foi ausência.
1: E essa Copa do Mundo, inclusive, já tem um candidato a herói, hein? Acompanha aqui o comentário do Vanderlei Nogueira.
2: A Copa do Mundo é fascinante, também pelos personagens que surgem do nada. Agora, o mundo viu o impossível acontecer. Vozinha, o goleiro de Cabo Verde, segurou sozinho o bombardeio da poderosa Fúria Espanhola e seu elenco repleto de estrelas. Josimar José Évora Dias, o Vozinha de 40 anos, jogador do Chaves, Liga Portugal 2, fez o que ninguém esperava. Defesas milagrosas, uma atrás da outra. Parecia que tinha 8 braços. Todos os astros da Espanha tentaram e todos falharam. Nascido em Mindelo, criado pelos avós, esse gigante de 1,89 m virou herói nacional e nome global em uma noite. A pequena ilha do Cabo Verde ganhou o respeito e a admiração do mundo inteiro nesse momento. Esse foi mais um capítulo inesquecível da Copa do Mundo. Muito bom. Até a próxima.
1: E o nome do Vozinha, né, Josimar, também é uma homenagem a um lateral brasileiro que jogou na Copa de 86, o Josimar, que atuou pelo Botafogo. A rodada desta terça-feira tem apenas 3 jogos, mas com as estreias de algumas estrelas. Às 16h, em Nova York, a França de Mbappé enfrenta o Senegal. Em 2002, também na estreia, os então campeões franceses perderam por 1-0 para os africanos. Às 19h, a Noruega de Haaland pega o Iraque em Boston. E às 22h será a vez da atual campeã entrar em campo em Kansas City. A Argentina de Lionel Messi vai encarar a Argélia. 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Agora a gente muda de assunto, porque com vetos, o presidente Lula sancionou a lei que cria um novo marco legal para o transporte público coletivo no país. Quem tem os detalhes pra gente e os principais pontos é o Marco Viana.
3: Com o objetivo de tentar evitar que o transporte público dependa cada vez mais do aumento da passagem para continuar funcionando, que o presidente Lula sancionou o novo marco legal do transporte público. A proposta cria mecanismos para que ônibus, metrôs e outros sistemas de transporte possam receber recursos de diferentes fontes, reduzindo assim a pressão sobre o bolso do passageiro e dando mais fôlego financeiro também para estados e municípios. Hoje, grande parte do custo da operação é bancada por quem utiliza o serviço diariamente. E esse modelo vem se tornando cada vez mais difícil de sustentar. O governo argumenta que, sem essas mudanças, muitas cidades podem enfrentar dificuldades para ampliar linhas, renovar frotas e manter a qualidade do atendimento. Mas a sanção não ocorreu de forma integral. Lula vetou uma série de dispositivos aprovados pelo Congresso. Entre eles, trechos que poderiam obrigar governos a assumir novas despesas com gratuidades. Além disso, subsídios e outras formas de financiamento do sistema. Segundo o Planalto, essas medidas criariam gastos sem indicar de onde viria o dinheiro. O governo afirma que os principais pontos da proposta foram preservados e que a nova legislação cria bases para modernizar o transporte coletivo no país. Agora, os vetos seguem para análise do Congresso Nacional, que ainda poderá manter ou derrubar as decisões do presidente. Enquanto isso, a nova lei já passa a valer e servirá de referência para futuras políticas de mobilidade urbana em todo o país. A gente segue acompanhando as tramitações do Congresso Nacional em relação a esses vetos do presidente Lula.
1: E o acordo entre Estados Unidos e Irã faz o petróleo fechar em queda nos últimos dias. O comentário é da Denise Campos de Toledo.
4: O mercado mercado brasileiro se descolou da animação externa com o avanço do acordo entre Irã e Estados Unidos e a possível liberação do Estreito de Hormuz. Os preços do petróleo tiveram queda acentuada desde domingo, o que em princípio melhora as perspectivas globais quanto à oferta da commodity e de outros insumos, a inflação, as políticas de juros. O problema no Brasil é que, embora a guerra no Oriente Médio tenha sido o ponto de reversão de um momento mais favorável da inflação,

0: Outros fatores seguem reforçando a piora das projeções, como a demanda ainda aquecida, mercado de trabalho, estímulos do governo, os aumentos de preços no setor de serviços. O mercado no Focus continua elevando tanto a projeção de inflação deste ano, agora em 5,30%, ante o teto da meta de 4,5%, como a previsão da Selic para o final de 2026, que subiu para 13,75%. A taxa hoje está em 14,5%. E as projeções pioraram também para os próximos anos. Portanto, mudou o horizonte para a inflação e a política de juros. Nesse sentido, ainda pesam as novas pressões sobre as contas públicas, tanto do lado do governo como do Congresso, com as pautas bomba, e mais as pesquisas eleitorais que, por hora, embora estejamos longe das eleições, sinalizam a possível continuidade do atual governo, o que na leitura do mercado significa possível continuidade também da política fiscal. Especificamente quanto à bolsa, a queda do petróleo afeta bastante as ações da Petrobras, que tem peso relevante nos negócios, e se percebe o menor interesse do capital externo, mais focado nas últimas semanas nas ações de tecnologia, especialmente nos Estados Unidos. A bolsa aqui ainda tem um saldo positivo de 34,1 bilhões de reais até o início de junho, segundo o melhor resultado da série histórica, mas inverteu o sinal do começo do ano. Em maio, já registrou o pior fluxo mensal de recursos externos desde 2022, com a saída de 14,9 bilhões, o que prosseguiu no começo agora de junho, com a saída adicional de 1,8 bilhão até o dia 8. É ver agora como fica a atratividade de recursos para o país, já que além da bolsa tem os juros bem elevados, mas também tem as mudanças do cenário externo, as incertezas quanto à economia local e o fator eleições.
1: O ministro Alexandre de Moraes, do STF, rejeita pedido de adiamento e mantém o julgamento de Eduardo Bolsonaro. A reportagem é de Janaína Camelo.
2: A primeira turma do STF começa a julgar hoje Eduardo Bolsonaro. Ele é acusado de coação para tentar interferir no julgamento que condenou o ex-presidente Jair Bolsonaro por tentativa de golpe. Eduardo mora nos Estados Unidos desde março do ano passado. Na época, dizia nas redes sociais que estava intermediando com auxiliares de Donald Trump punições a autoridades brasileiras, alegando que o pai seria vítima de perseguição política. Em seguida, a Casa Branca aplicou sanções ao Brasil, como tarifaço a produtos nacionais exportados aos Estados Unidos, a Lei Magnitsky contra Alexandre de Moraes, e revogou vistos norte-americanos de alguns ministros do STF e de integrantes do governo Lula. No fim do ano passado, Eduardo teve o mandato de deputado federal cassado por faltas não justificadas. A PGR, quem apresentou a denúncia, pede a condenação de Eduardo Bolsonaro. Ele nunca apresentou um advogado e, por isso, é defendido pela Defensoria Pública da União. A Defensoria pede que o processo seja anulado, entendendo que Alexandre de Moraes não poderia atuar no julgamento porque foi uma das vítimas das ações. A Defensoria alega também que as condutas atribuídas a Eduardo Bolsonaro como crimes, na verdade, se tratam de manifestações públicas de um parlamentar, na ocasião, sobre política externa e atuação do Judiciário, e que isso não significa coagir membros da Justiça. Relator do caso, Moraes rejeitou um pedido da DPU para que o julgamento fosse adiado, alegando desfalque na primeira turma, que conta hoje com um ministro a menos. Segundo Moraes, isso não representa violação constitucional, nem quanto ao regimento do STF. A sessão de julgamento será presencial. Começa às 14h, com a leitura do relatório de Alexandre de Moraes, seguido das manifestações da PGR e da Defensoria Pública da União, que terão uma hora para as alegações. Além de Moraes, integram a primeira turma Cristiano Zanin, Carmen Lúcia e Flávio Dino. O colegiado está com um integrante a menos desde a saída de Luiz Fux, que pediu para mudar de turma após o julgamento da trama golpista.
1: E depois da morte da jovem Maria Eduarda, lançada sem equipamento de segurança na prática do esporte radical Rope Jump, parlamentares sugerem a regulamentação do setor. A reportagem é do Bruno Pinheiro.
3: O Brasil não tem lei federal que obrigue os protocolos mínimos de segurança para esportes radicais. A lacuna ficou escancarada depois da morte de Maria Eduarda Rodrigues, de 21 anos, lançada de 40 metros de altura durante um salto de rope jump em Limeira, interior de São Paulo, sem estar amarrada à corda de segurança. A tragédia motivou o deputado federal Capitão Alden a apresentar um projeto de lei que muda esse cenário.
4: Não foi fatalidade, nem foi coisa do destino. Mais uma vez, foi falha humana, foi negligência, foi ausência de protocolo. Maria Eduarda Rodrigues tinha 21 anos de idade, uma vida inteira pela frente, e saiu para viver uma experiência radical, buscando adrenalina, buscando emoção, e voltou para casa em caixão.
3: O projeto torna obrigatório a dupla verificação de segurança antes de cada atividade. Exige ainda uma certificação dos equipamentos, seguro para os participantes e equipe capacitada em primeiros socorros. Quem quiser oferecer esse serviço de forma remunerada terá que comprovar que atende a todos esses requisitos. O que existe hoje são normas genéricas que não alcançam o que acontece na hora do salto. O grupo que atuava em Limeira nem agência formal era. Oferecia o serviço pelas redes sociais, sem alvará, sem certificação e sem o controle. De acordo com o autor do projeto, a fiscalização ficaria a cargo dos corpos de bombeiros estaduais, das defesas civis ou da Secretaria de Turismo, a depender da estrutura de cada município. Para o deputado Capitão Alden, essa regulamentação não pode esperar mais.
4: Quantas vidas mais irão ser perdidas em função de uma ausência de uma regulamentação? Então, via de regra, a gente quer colocar uma série de pré-requisitos para, primeiro, ela funcionar, segundo, em ela funcionando, definir quem vai ser o órgão fiscalizador, para que a gente possa checar quais itens de segurança devem ter e quais protocolos de segurança deverão ser estabelecidos a nível nacional.
3: A lei, quando aprovada, levará o nome de quem não pôde esperar por ela: Maria Eduarda Rodrigues, de 21 anos.
1: Bom, no quadro Viva Bem de hoje, o Márcio Atala fala aqui da importância da musculação para os idosos. Acompanhe.
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6: Olá, ouvintes e espectadores da Jovem Pan. Uma dúvida frequente que eu tenho recebido é: já tenho mais de 60 anos e ouvi dizer que só a musculação agora é que realmente importa. Eu preciso ter músculos, então eu parei de fazer atividades aeróbicas como caminhada, pedalada, natação, enfim. Bom, isso não é verdade. Claro que manter uma musculatura é importante para que você tenha autonomia por muito tempo. Mas o maior preditor, o maior índice para prever o quanto você vai viver e com que saúde você vai viver ainda é o tal do VO2 máximo. O que é o VO2 máximo? É a capacidade cardiorrespiratória, capacidade que a gente tem de pegar esse oxigênio no ar e transformar em energia nas atividades que a gente faz ao longo do dia. Então, o correto, claro, é incluir o treino de força, manter o treino de força, mas fazer também um treino que melhora a capacidade do seu coração, sua capacidade cardiorrespiratória. Gostou dessa dica? Vai lá no meu Instagram, @marciotala, e deixa a sugestão para um novo tema do Viva Bem.
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1: Jornal da Manhã, são 5:57.
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1: Já entrando na segunda hora, hoje dia 16 de junho de 2026, uma terça-feira. Se você está chegando agora, seja bem-vindo. Bem-vindo aqui à programação da Jovem Pan para conferir os principais temas que movimentam o Brasil e o mundo. Uma projeção da Confederação Nacional da Indústria apontou que uma nova taxação proposta pelos Estados Unidos pode impactar um terço das exportações brasileiras. Quem acompanha esse assunto é o David de Tarso.
2: Agora são muitas incertezas quanto a essa investigação dos Estados Unidos, que vem desde o meio do ano de 2025 para cá. A questão que está sendo posta agora não é mais só sobre corrupção e desmatamento, mas também trabalho forçado na classificação de diferentes países, incluindo o Brasil. A Constanza Negri, ela que é gerente de integração e relações internacionais da Confederação Nacional da Indústria, deu mais detalhes sobre essas incertezas quanto à taxação, passando de 10% para até 37,5%.
3: A indústria entende que é momento de continuar e aumentar os esforços na negociação entre Brasil e Estados Unidos. Não só para continuar trazendo evidência de quão injustificadas essas medidas restritivas são, mas também para demonstrar os efeitos negativos e nocivos para ambos países em duas economias tão integradas e complementares como o Brasil e os Estados Unidos.
2: Uma audiência pública vai ser realizada entre os dias 6 e 7 de julho pelo representante comercial dos Estados Unidos para discutir essas sanções impostas ao Brasil. Desde Tarso para a Jovem Pan News.
1: Agora a gente fala do cenário eleitoral também, porque o pré-candidato ao governo de São Paulo, Fernando Haddad, quer intensificar as agendas no interior de São Paulo para tentar contornar o cenário desfavorável do partido nas últimas eleições. A reportagem é de João Vitor Revedilho.
4: A equipe de Fernando Haddad quer aproximar o ex-ministro dos eleitores do interior paulista, na tentativa de arrancar votos de Tarcísio de Freitas em cidades estratégicas. Nesta terça-feira, Haddad irá para a região metropolitana de Campinas, passando pelas cidades de Rio Claro, Santa Bárbara do Oeste e Limeira. Ele ainda deve ir para o Vale do Paraíba e para o Alto do Tietê nas próximas semanas.
5: De acordo com interlocutores do petista, Fernando Haddad tinha uma certa resistência em fazer algumas agendas no interior por conta dos traumas das agendas esvaziadas no ano de 2022. Só que agora o cenário vai mudar. Haddad deve intensificar cada vez mais as agendas, inclusive durante a campanha eleitoral a partir de agosto.
4: A cúpula petista quer reverter o cenário de derrotas no interior paulista. Historicamente, a região tem forte rejeição a nomes do PT. Nas eleições de 2014, por exemplo, Alexandre Padilha conseguiu vencer apenas em Hortolândia, enquanto Geraldo Alckmin conquistou todos os demais municípios do estado, vencendo no primeiro turno. Em 2018, Luiz Marinho ficou em quarto lugar, não passando para o segundo turno. Já nas últimas eleições, em 2022, Haddad até conseguiu vencer em 79 municípios, mas ficou longe dos 566 que apostaram em Tarcísio. Entretanto, Haddad conseguiu emplacar a vitória na região metropolitana de São Paulo, que também deve ser o foco do petista para essas eleições.
1: E o governador de São Paulo e pré-candidato à reeleição Tarcísio de Freitas, além do pré-candidato Fernando Haddad, protagonizaram um embate nesta segunda-feira em evento promovido pela revista Veja, em São Paulo. A Beatriz Manfredini acompanhou.
6: Em meio à disputa pelo Palácio dos Bandeirantes, Tarcísio disse que Lula só vai deixar perda de oportunidades e não saudades. E foi rebatido por Haddad.
7: Para mim, só vai deixar perda de oportunidade. Aí não vai deixar saudade. Eu acho que a gente deixou o bonde passar e deixamos de aproveitar uma grande oportunidade. A oportunidade está passando embaixo dos nossos olhos. A gente tem que parar de pensar, puxa, de discutir o país do futuro. Não, a gente tem que construir o futuro. Vamos construir o futuro. A gente tem muito potencial e está deixando esse potencial escorregar pelas mãos.
8: Por que que a população está repudiando a atitude do Flávio de ir lá beijar a mão do Trump e pedir medidas que eventualmente colaborem com a sua eleição? Foi um tiro no pé, de novo. De novo. Essa turma nem aprende com os erros que comete. Nós não podemos nos colocar no cenário internacional desse jeito. É de novo, é a seriedade. Esse país é grande demais. Grande demais para ter gente tão pouco séria. Sabe? Disputando espaço político. Nós vamos ter responsabilidade com esse país.
6: Esse foi o primeiro encontro de Tarcísio e Haddad desde que os dois se oficializaram como pré-candidatos ao governo de São Paulo. Apesar de estarem no mesmo local, os dois só acenaram um para o outro de longe. Outro tema de embate foi a Sabesp, que, como já antecipado pela Jovem Pan, vem sendo monitorado pelas pré-campanhas e deve ganhar cada vez mais força como pauta central em São Paulo em 2026. Haddad criticou a desestatização da empresa, dizendo que ela foi vendida à iniciativa privada em uma mesa de amigos com critérios opacos e sem transparência. Um pouco antes, o governador paulista havia defendido a privatização da companhia e afirmado que ela foi necessária para preservar a capacidade de investimento, acelerar a universalização do saneamento e antecipar as metas previstas no marco do saneamento. Ao comentar a resistência de parte da população às privatizações, Tarcísio afirmou que o debate costuma ser contaminado por questões ideológicas.
7: O pessoal leva sempre para o lado da política, né? A gente sempre está focado em resultado, então a gente trata isso de uma outra forma. Não dá para misturar ideologia e aritmética, né? Que são dois valores aí que não se misturam. E aí a gente está dando uma demonstração de pragmatismo, de como a gente pode trabalhar em parceria com o setor privado para alavancar realmente investimentos, fazer a diferença, e é por isso que as coisas estão dando certo aqui no nosso estado.
6: Depois, Haddad respondeu, dizendo que não lida com ideologia na gestão de contratos, e sim com a aritmética.
8: Ficou na mão de um. E para piorar, depois de vender para um só dos interessados, que obviamente ofereceu o preço que lhe convinha, porque não tinha concorrente, ainda vendeu pelo preço da primeira tranche para amigos, para pessoas escolhidas numa mesa, com critérios absolutamente opacos.
6: No clima de pré-campanha, o ex-ministro da Fazenda comentou a indefinição dos nomes que vão compor sua chapa. Mais uma vez, se disse confortável com a escolha, declarando que até abriria mão de participar da decisão e abrindo espaço para a atuação do presidente Lula e do vice Geraldo Alckmin a nível federal.
1: Mano Ferreira já está aqui com a gente para comentar os principais temas nesta terça-feira. Mano, bom dia para você, bem-vindo. Isso é só um aperitivo que eu acho que a gente vai ter da campanha eleitoral, não, Mano? Mas quando nós ouvimos aí a abertura da reportagem da Bia, uma crítica ao governo federal e uma defesa por parte do Fernando Haddad. Até que ponto esse cenário nacional também vai interferir na eleição de São Paulo? E eu pergunto isso porque o Haddad tem um governo a defender, no caso o Lula, que é o governo da vez. E o Tarcísio vai encampar uma defesa do antigo governo Bolsonaro para tentar alavancar Flávio? Como é que você vê essa possibilidade, Bani?
0: Muito bom dia, Nonato. Aparentemente, Tarcísio vai mais partir para a ofensiva, ou seja, para a crítica ao governo federal atual do presidente Lula, do que necessariamente a uma defesa do governo anterior. O foco na crítica ajuda nesse cenário, porque ele vai tentar se colocar à distância das críticas que eram feitas ao governo passado de Jair Bolsonaro, que o catapultou ao posto atual de governador. A gente vai acompanhar certamente muita nacionalização nessa disputa em São Paulo, em boa medida, porque, como sabemos, o grande objetivo de Fernando Haddad, mais até do que uma eventual vitória, que hoje é vista como uma chance muito remota, é diminuir a margem da distância que Tarcísio pode abrir na disputa ao governo de São Paulo e, por tabela, a margem de vitória que o candidato da oposição pode vir a ter contra o presidente Lula. Ou seja, Haddad atua para perder de pouco e, com isso, cumprir um papel no tabuleiro nacional.
1: O Mano, e quando a gente ouve que o Haddad vai tentar, de algum modo, ampliar a sua atuação no interior paulista, começando por Campinas, mas também pensando em outras cidades, até que ponto é importante essa ação dele? À medida em que, por exemplo, quando a gente tinha o governo Alckmin, me parece que havia uma boa aceitação do interior paulista ao Alckmin. O Alckmin poderia ser uma figura importante para o Haddad nesse cenário de tentar ampliar a penetração e a aceitação da candidatura petista no interior paulista?
0: pode ser uma figura muito importante, até porque o vice-presidente também teve ganhos de capital político no cenário turbulento internacional, em que ele acabou se comportando como o adulto na sala. Ele foi um interlocutor do setor produtivo diante dos interesses de defesa contra a taxação dos Estados Unidos. Isso aumenta a sua influência nesse cenário, portanto, pode desempenhar um papel. Mas para isso acontecer de forma minimamente viável, é preciso que ajustem o discurso, porque afinal de contas, essa estratégia retórica de Fernando Haddad de atacar privatizações, por exemplo, acaba soando antiquada. Parece é muito o discurso tradicional do PT, que não consegue ter o mesmo grau de adesão no interior do que um discurso mais pragmático e focado em resultados que o ex-governador Geraldo Alckmin sempre teve na sua postura política. Então, Alckmin pode sim desempenhar um bom papel, mas para isso o próprio candidato Fernando Haddad precisa ajustar o discurso com a figura do vice-presidente.
1: Mano Ferreira, volto daqui a pouco com outras análises para você aqui no Jornal da Manhã. Olha, depois de a Polícia Federal rejeitar o acordo de delação premiada com Daniel Vorcaro, agora foi a vez da Procuradoria-Geral da República. Quem tem os detalhes da história pra gente é a Janaína Camelo.
9: Essa foi a primeira vez que a Procuradoria-Geral da República rejeitou a proposta de delação premiada de Daniel Vorcaro. A Polícia Federal já havia negado nas duas vezes que o banqueiro tentou fechar o acordo com a PF. A recusa da PGR foi informada ontem ao ministro André Mendonça, relator do caso no STF. Da mesma forma que entendeu a Polícia Federal, a PGR concluiu que as informações apresentadas por Vorcaro em proposta de delação não trouxeram fatos novos e relevantes para a investigação. Além disso, a PGR também entendeu que Vorcaro não garantiu a devolução de valores que poderiam ressarcir prejuízos causados por condutas criminosas. O banqueiro, ele não tem mais controle sobre eventuais ativos do Banco Master, que foi liquidado pelo Banco Central, e nem informou outras fontes em que ele possa ter dinheiro investido. E além disso, para fazer cálculo de quantias, seria necessário que Vorcaro delatasse quanto e para quem pagou propina. A PGR também se manifestou contra novo pedido de prisão domiciliar apresentado pela defesa de Vorcaro. Agora, o ministro André Mendonça vai analisar o pedido da Polícia Federal de transferir Vorcaro da superintendência da PF em Brasília de volta para a Penitenciária Federal, que fica no Complexo da Papuda. Após ser preso em março, o banqueiro chegou a ficar 2 semanas na penitenciária, que é um dos 5 presídios de segurança máxima do país. Ele foi instalado em uma cela de 9 metros quadrados até pedir transferência para a superintendência da PF, prometendo entregar informações privilegiadas à investigação.
1: Mano Ferreira, mais uma vez rejeitado, já havia sido pela Polícia Federal, agora pela Procuradoria-Geral da República. Não houve elementos novos, ao que parece, nessa nova proposta do Daniel Vorcaro, né, Mano? E surpreende, porque normalmente quando se tem essa condição de uma delação premiada, o cidadão que vai fazer a delação, ele bota tudo lá porque ele vai ter um benefício, assim como ocorreu, por exemplo, com o ex-ajudante de ordens do presidente Jair Bolsonaro. Como é que você vê essa rejeição? Mais uma vez, é a segunda por parte de PGR e IPF de uma delação do Vorcaro.
0: Pois é, Nonato, parece que o banqueiro mafioso Daniel Vorcaro está fazendo cálculo para ganhar tempo na expectativa de que os seus poderosos aliados fora do presídio o ajudem a se livrar dessa. É impressionante. No caso de Vorcaro, a quantidade de crimes potencialmente cometidos leva a uma espécie de dilema em que ele precisa entregar mais do que a polícia já tem, mas menos do que o potencial de complicação que ele tem para si mesmo, porque talvez, se ele abrir a boca e falar absolutamente tudo que sabe, leve a própria pena para um patamar mais elevado ainda do que o já esperado atualmente. Mas, ao mesmo tempo, o que parece é que ele está confiando nas poderosas alianças que construiu ao longo da sua trajetória criminosa, com a sedução de muita gente muito influente, para que, com a diminuição da atenção da sociedade e da imprensa no seu caso, haja condições favoráveis para uma reversão da sua prisão. Vorkar parece jogar com a expectativa de impunidade.
1: É o que tem de gente respirando aliviada aí nesse momento, é uma grandeza. Obrigado, mano. Operação policial mira uma clínica de estética investigada por causar lesões em pacientes no Rio de Janeiro. O Rodrigo Viga tem os detalhes.
10: Funcionários, sócios e responsáveis por uma clínica estética que vinha realizando procedimentos em pacientes que tiveram problemas de saúde entraram na mira da polícia do Rio de Janeiro. Nessa segunda-feira, mandados de busca e apreensão em prisão foram cumpridos em vários endereços aqui na capital e na Baixada Fluminense. Na Baixada, Belfor Roxo e São Jânio Beriti. Aqui na capital, Madureira e Olaria na Zona Norte e Barra da Tijuca, Zona Sudoeste do Rio de Janeiro. Os pacientes buscavam essa clínica estética para procedimentos, principalmente para harmonização de glúteos. No entanto, após a intervenção, os pacientes apresentavam danos, problemas de saúde, alguns casos graves, que colocavam inclusive em risco a vida desses pacientes. Indignados, os pacientes procuraram a polícia do Rio de Janeiro, que realizou a operação estética segura nesta segunda-feira. Mais uma etapa das investigações em torno desses procedimentos, que oferecem preços mais baratos que a média do mercado, mas colocam em xeque e em risco a vida dos pacientes. No mês passado, em uma clínica que foi novamente alvo da operação nessa segunda-feira, os agentes da Polícia Civil do Rio de Janeiro encontraram remédios fora do prazo de validade, soro estragado, entre outras irregularidades. O objetivo da operação dessa segunda-feira foi levantar mais informações para o andamento das investigações. Do Rio, Rodrigo Viga.
1: Jornal da Manhã, agora são 6:18.
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2: E aí? Jornal da Manhã, 6:21. Os pré-candidatos à presidência da República, Flávio Bolsonaro, Romeu Zema e Ronaldo Caiado, também estiveram no fórum realizado pela revista Veja. A Beatriz Manfredini tem os detalhes.
3: O senador e pré-candidato ao Palácio do Planalto, Flávio Bolsonaro, classificou o Bolsa Família como direito intocável dos brasileiros e disse que é um erro afirmar que as pessoas inseridas no programa não querem trabalhar. Em fórum promovido pela revista Veja, em São Paulo, nesta segunda-feira, Flávio defendeu modificações no programa para promover mais segurança àqueles que conseguirem empregos formais.
4: Esse programa virou um direito adquirido do povo brasileiro. Ninguém tem o direito de tocar ou de acabar com esse programa. Qualquer país do mundo, ele tem um programa para pessoas de baixa renda que têm dificuldade alimentar. Eu estive recentemente aqui conversando com o pessoal aqui do Pacto contra a Fome. Fiquei muito bem impressionado com o trabalho, né, que uma equipe competente lá faz. Me comprometi com as pautas que não custam caro. A gente consegue fazer um investimento público nas grandes centrais de distribuição de alimentos para modernizar, para reduzir o desperdício, fazer com que a comida chegue a quem precise. Não tem nenhuma lógica tanto desperdício, tanta gente passando fome no Brasil. E nos locais onde não é possível essa política de distribuição de alimentos diretamente, né, tem que ter essa política, né, como Bolsa Família.
3: Flávio também prometeu boa relação com a imprensa, no que chamou de postura diferente da do pai, o ex-presidente Jair Bolsonaro. Ele também voltou a prometer o fim da reeleição e mudanças na área econômica, enfatizando que Daniela Marques, ex-presidente da Caixa no governo Bolsonaro, deverá ajudá-lo na elaboração de propostas não só econômicas, mas também sociais.
4: Eu vou colocar pessoas que são especialistas, não alguém que tenha feito um curso de economia à distância para tocar a economia do Brasil. Alguém que, um time que entenda, um time que tenha autonomia para fazer, como teve o presidente, como o presidente Bolsonaro deu.
3: Além de Flávio, outros presidenciáveis também participaram do evento. O ex-governador de Minas Gerais, Romeu Zema, por exemplo, comentou o pedido do ex-deputado federal Eduardo Bolsonaro para que o PL rompa com o Partido Novo.
5: Ah, eu acho que é uma opinião mais de ordem pessoal dele. Agora, ele deveria lembrar que lá em Minas Gerais, o PT praticamente não existe. Mais, lá eu enterrei o PT.
3: Também presente, o ex-governador de Goiás, Ronaldo Caiado, disse que Flávio perdeu espaço para Lula após a crise envolvendo o Banco Master. Apesar de evitar criticar diretamente o pré-candidato do PL e assumir postura mais dura contra o atual presidente, afirmando que Lula enrolou a população antes de promover o desenrola.
6: No decorrer desse período, o Flávio perdeu o espaço no segundo turno para a candidatura do Lula. Qual é o candidato que tem, se aproxima mais do Lula no segundo turno? É a minha candidatura.
3: Questionado sobre quem será seu vice, Flávio Bolsonaro disse que ainda não escolheu um nome, mas descartou tanto Caiado quanto Zema para a vaga na sua chapa.
2: Hora da gente ouvir aqui o Mano Ferreira a respeito dessas movimentações na ala mais à direita aí das eleições presidenciais. Mano, é interessante ouvir o Flávio dizendo que ninguém toca no Bolsa Família, defendendo até a possibilidade de ampliação de programas sociais nesse momento, não?
7: Pois é, uma mudança de discurso da família Bolsonaro, mas uma mudança que começou ainda durante o governo do pai dele, né? No contexto da pandemia, quando o auxílio emergencial teve toda aquela polêmica em relação a qual seria o valor do auxílio e, no fim das contas, acabou gerando um aumento do patamar da remuneração do Bolsa Família. Isso foi incorporado no discurso da família Bolsonaro, que antes já foi muito crítica à ideia do programa social de transferência de renda direta. É importante que, nesse contexto de avanços sociais, nós não percamos de vista a possibilidade de aperfeiçoar o programa na sua eficiência, sobretudo nos seus mecanismos de saída do programa para inclusão produtiva. Acredito que, independentemente de lados políticos, essa é uma agenda muito importante para o Brasil.
2: Rapidamente, Mano, em relação aos demais candidatos, Zema e Caiado, a gente percebe aí que há um posicionamento, por exemplo, do Caiado já dizendo que a candidatura dele talvez tenha mais possibilidade num segundo turno contra Lula. O Zema, por sua vez, enfrentando problemas, acabou sendo desconvidado de um evento em julho em Santa Catarina pelo próprio partido, o Novo, já que dizem que ele precisa ter uma outra relação com o Flávio Bolsonaro, com menos críticas, talvez. O que dá para a gente imaginar dessas duas candidaturas comparadas à de Flávio Bolsonaro?
7: Primeiro que eles têm muita dificuldade de se contrapor de uma forma mais direta e enfática, justamente porque quando Zema tentou fazer isso, gerou uma reação interna ao seu próprio partido, que muitas vezes escolhe adotar uma estratégia política quase como uma linha auxiliar do bolsonarismo. Isso dificulta a construção de um discurso que tenha autonomia diante de Flávio Bolsonaro. E aí acaba havendo como o que sobra é a estratégia de se colocar como um nome que é mais competitivo, é o que tenta dizer Ronaldo Caiado. Só que para que o segundo turno importe, é preciso criar condições no primeiro turno de chegar até essa etapa final da disputa. E, por enquanto, parece que esse discurso de ser mais experiente e mais competitivo no segundo turno não está fazendo efeito.
2: Jornal da Manhã, agora 6h28.
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2: Mota libera votações remotas. Estados Unidos, até o recesso parlamentar. Quem tem informação pra gente?
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4: O recado foi enviado nesta segunda-feira para os parlamentares, alegando que é resultado da última reunião de líderes do dia 9 de junho. O deputado Hugo Mota, atual presidente da Câmara dos Deputados, liberando os parlamentares para a votação via Infoleg, o aplicativo da Câmara dos Deputados. Esta liberação é válida até o recesso, que inicia no mês de julho. Até lá, os parlamentares não vão ter que comparecer na capital federal para participarem de votações, discussões de matérias na Câmara dos Deputados. A votação via Infoleg, um instrumento que foi liberado no enfrentamento à Covid-19 para manter o distanciamento. A partir de lá, o sistema segue sendo utilizado. Quando Hugo Mota assumiu o comando da Câmara dos Deputados, garantiu que iria reduzir esse meio de votação, ou seja, diminuir as sessões remotas. Acontece que essa já será a quinta semana totalmente remota por uma liberação do deputado Hugo Mota, o que tem irritado tanto a ala governista quanto nomes da oposição, por matérias consideradas importantes, tanto para a oposição quanto também para a ala governista, como a discussão da escala 6x1 ainda na Câmara dos Deputados. Com o esvaziamento de parlamentares na capital federal, a expectativa fica somente para após o recesso do mês de julho. No mesmo comunicado desta segunda-feira, em que a Jovem Pan teve acesso, o recado também diz que haverá votação remota também na semana de São João, no dia 24 de junho. Não haverá um descanso, mas os parlamentares vão ficar nos seus redutos eleitorais. Em um ano eleitoral, é de extrema importância esse tempo livre de viajar à capital federal para fortalecerem as suas bases de olho nas eleições de outubro de 2026. De São Paulo, o Bruno Pinheiro.
2: 6:34. A Justiça de São Paulo arquivou o processo envolvendo a ex-deputada Carla Zambelli e o jornalista que esteve no episódio ocorrido em 2022, quando ela o perseguiu armada em uma rua da capital paulista. Vamos até São Paulo. David de Tarso participa com a gente aqui do Jornal da Manhã. Tem mais informações a respeito dessa situação. Oi, David, bom dia para você. Bem-vindo aqui ao Jornal da Manhã.
5: Oi, Norato, muito bom dia a você e a todos que nos acompanham. Exatamente isso. Então, na verdade, a ação foi da deputada Carla Zambelli contra o Luan Araújo, jornalista, que acabou sendo perseguido enquanto ela empunhava uma arma, porque ele estava fazendo um vídeo gravado pelo celular no fim de 2022, antes das eleições, e nesse vídeo ele atacava a parlamentar, dizendo que ela era maldosa, mesquinha e até mesmo mercadora da morte. Foi estabelecido, então, uma pena para ele, pena essa pecuniária. Que é isso? É quando, em vez da pessoa ser presa, ela é obrigada a pagar. E aí varia conforme a renda, né? Desde um até mesmo 360 salários mínimos. E depois esse recurso ou vai para a vítima ou até para entidades de caridade. E foi estabelecida essa pena de pouco mais de R$2.200 para que o jornalista pagasse. Mas ele acabou não realizando o pagamento. Por isso foi estabelecida a prisão dele, mas em regime aberto, só que ele fez uma vaquinha online, segundo a defesa do Luan, e dessa forma conseguiu arrecadar esse dinheiro, por isso que o caso está sendo arquivado envolvendo esse entrevero, nessa confusão entre a parlamentar a Carla Zambelli e o jornalista Luan Araújo. Eu volto com você, Nonato.
2: David de Tarso, na capital paulista. Obrigado, David. O mercado financeiro elevou pela 14ª semana consecutiva a projeção para a inflação de 2026, segundo o boletim Focus divulgado pelo Banco Central. Quem tem os detalhes para a gente dessa história toda é o Rodrigo Viga.
6: O mercado financeiro demonstrou todo o seu pessimismo no boletim Focus, divulgado pelo Banco Central, aumentando as projeções para a inflação, para a Selic e para a taxa de câmbio nesse ano de 2026. Agora, analistas e especialistas estão projetando que o IPCA, a inflação oficial do país esse ano, vai fechar em 5,30%, bem distante do teto da meta. Até a semana passada, a estimativa era de um IPCA de 5,11%, 11ª alta consecutiva nas projeções feitas pelos mais de 100 analistas e especialistas ouvidos pelo Banco Central. E o pessimismo do mercado não para por aí, tem muito a ver com a guerra, pressão sobre o barril do petróleo do tipo Brent, derivados e, é claro, sobre os preços aqui no mercado interno. Agora, o mercado financeiro está projetando que a taxa Selic vai fechar 2026 em 13,75%. Até a semana passada, 13,50%. Peterson Rizzo, da área de relações com investidores da gestora Multiplique, analisa aqui da Jovem Pan esse mau humor do mercado através do boletim Focus do Banco Central.
7: As expectativas de inflação seguem em trajetória de alta, mantendo o ambiente pressionado no curto prazo. Com isso, o mercado trabalha com a expectativa de mais um corte de 0,25 pontos percentuais na Selic já na reunião do Copom dessa semana. Ao mesmo tempo, aumentam as dúvidas sobre a continuidade desses ciclos nos próximos meses. A tendência é de um Copom mais cauteloso em relação a flexibilizações, com uma condução mais dependente da evolução dos dados. No cenário externo, a divulgação no fim de semana de um acordo de paz entre Estados Unidos e Irã já trouxe impactos imediatos, com a queda relevante no preço do petróleo nesta segunda-feira. Esse movimento tende a aliviar parte das pressões inflacionárias globais, especialmente no componente de energia. Por outro lado, no ambiente doméstico, o fiscal segue como ponto de atenção relevante. Em um ano eleitoral, é natural haver maior pressão por gastos, o que contribui para manter as expectativas de inflações mais elevadas.
6: E o mau humor do mercado se estende para o ano de 2027. A projeção para a taxa Selic aumentou pela quarta vez, subiu para 4,10%, ante 4,03% na semana passada. Inflação mais alta, juros também mais elevados. Tanto que o mercado financeiro agora está projetando uma taxa Selic de 12% no fechamento do ano que vem, antes falava em 11,5%. Gustavo Sunk, economista-chefe da Suno Research, avalia aqui na Jovem Pan essas projeções piores para a economia brasileira esse ano e no ano que vem.
8: No atual cenário, riscos permanecem no radar. Apesar de boas notícias recentes, o conflito do Oriente Médio ainda deve produzir impactos na economia brasileira. A formação do El Niño no segundo semestre tende a impactar os preços de alimentos e energia. Ainda temos resiliência dos preços de serviços, muito correlacionados ao mercado de trabalho que segue aquecido, e estímulos fiscais tendem a impactar positivamente a economia brasileira e retardar o processo de desinflação. Na soma, o cenário inflacionário segue desafiador, o que explica essa desancoragem adicional das expectativas de inflação, e é por isso que o mercado também revisou para cima as projeções para a taxa de juros, agora em 3,75 para este ano e 12 para o ano que vem. Nas demais, taxa de câmbio para cima e também o PIB deste ano foi revisado novamente, mais próximo de 2%.
6: A única boa notícia desse boletim Focus foi o aumento na perspectiva de crescimento da economia brasileira nesse ano de 2026. Mercado elevou para 1,96% a previsão de PIB para este ano contra 1,91% na estimativa feita na semana passada. No Rio, Rodrigo Viega.
2: Faltando agora 20 minutos para as 7, hora da gente destacar aqui o cenário internacional. O primeiro-ministro britânico Keir Starmer promete ajuda nuclear à Ucrânia e novas sanções contra a Rússia também. Quem tem os detalhes para a gente é o Luca Bassani, nosso correspondente na Europa, que atualiza as informações em torno dessa promessa do Keir Starmer. Oi, Luca, bom dia, bem-vindo, hein?
9: Bom dia a você também, Nonato, a todos que nos acompanham. De fato, uma notícia que pode ter uma resposta por parte dos russos. Afinal, durante os próximos dois dias, temos o encontro do G7 acontecendo em Evian, na França, com a presença do Reino Unido, a presença também dos demais países que compõem o G7, mais países convidados estarão presentes, a exemplo da Ucrânia, com o presidente Volodymyr Zelensky. O Reino Unido, que tem adotado uma postura bastante enfática contra a Rússia, anunciou através do primeiro-ministro Keir Starmer que fornecerá combustível nuclear à Ucrânia, o que isso significa urânio enriquecido para as usinas nucleares do país, que tem tido dificuldades, sobretudo no período de inverno, para produzir energia para todo o país, considerando que grande parte das centrais elétricas tem sido atingidas pelos russos. Lembrando também que a Ucrânia é detentora da maior usina nuclear da Europa, a usina de Zaporizhzhia, agora sob controle dos russos, e que isso acaba fazendo uma grande falta, né, para todo o suprimento de energia dos mais de 30 milhões de ucranianos que ainda moram no país. Outro ponto que foi anunciado pelo premier é uma nova rodada de sanções contra a Rússia. Segundo ele, isso é fundamental para asfixiar ainda mais a economia de guerra, a indústria bélica do país, que tem ganhado força durante esses últimos três meses com o aumento do preço do petróleo e a falta do petróleo do Oriente Médio no mercado, né? Um movimento que acabou também sendo prejudicial à Ucrânia, que durante os últimos meses tem sofrido com fortes bombardeios, a exemplo do bombardeio de ontem, que inclusive destruiu uma igreja do século XI na capital Kiev. A expectativa é que outras lideranças europeias que estarão presentes, como o presidente Macron, como o chanceler Merz e até mesmo o próprio presidente Donald Trump, enderecem essa questão da guerra da Ucrânia de maneira mais profunda, já que é um dos objetivos dos países europeus para este ano de 2026, e eles acreditam que esta oportunidade ela tem se tornado mais viável agora que, aparentemente, a guerra no Oriente Médio parece encaminhada para um desfecho definitivo. Óbvio que tudo pode mudar, nós temos ainda a assinatura deste acordo de paz entre Irã e Estados Unidos só na sexta-feira, acaba sendo o tema prioritário, mas para os europeus essas demandas serão apresentadas ao presidente Donald Trump, e a presença de Volodymyr Zelensky acaba reforçando ainda mais a necessidade de acabar com essa guerra que acontece na Europa há mais de 4 anos e meio e tem sido o conflito mais letal em solo europeu desde a Segunda Guerra Mundial. Algo que a gente vai observar ao longo das próximas horas é a resposta da Rússia, que obviamente não quer que material radioativo chegue na Ucrânia, por mais que seja para fins pacíficos, e também sabe que novas sanções econômicas poderão dificultar os planos de Vladimir Putin perante o campo de batalha, a observar essa reunião que acontece na França e que também tem a presença do presidente Lula.
2: É isso, como o Lucas chamava a atenção, né? A guerra começou lá em 2022, falava-se que seria rápida, mas a gente já está caminhando aí para o quinto ano, são 4 anos de conflito, já entrando na possibilidade de completar 5 anos da guerra Rússia e Ucrânia. 6h44. 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

0: É possível sim, e eu trago dados para o empreendedor nessa manhã. Olha, uma pesquisa realizada pela Serasa no ano passado mostrou que 56% dos entrevistados veem uma chance de conseguir uma renda extra, como você falou, durante as comemorações. E boa parte desses entrevistados pretende usar esse dinheiro para pagar algumas dívidas, o que é excelente. E aqui, as possibilidades de negócios são das mais variadas, né? Então, se você gosta de cozinhar, por exemplo, você pode vender pratos típicos dessa época. Já quem tem mais habilidade com artesanato pode vender aqueles enfeites temáticos, acessórios, até aquelas roupas caipiras que a gente vê tantas pessoas usando nas quermesses, que eu também acho é uma época maravilhosa.
1: Muitas vezes, né, Renata, esse processo começa de uma maneira devagar, né? Você falou aí quem tem a arte de cozinhar, de fazer doces, etc. Você começa vendendo essas coisas, sei lá, no seu trabalho, pro seu colega de trabalho, pro vizinho, dentro do próprio condomínio. Você bota ali aquele cartazinho no elevador dizendo que tá fazendo esse tipo de coisa. E numa dessas, a coisa pode ficar regular e de repente ser um empreendimento absolutamente contínuo. Ou seja, aquilo que era uma pequena oportunidade pode se transformar em algo maior, não?
0: Justamente. E aí, Nonato, para o seu negócio crescer, né, é importante ter atenção a alguns detalhes básicos. E o primeiro, público-alvo. Você tem que olhar para o teu público. Segundo, custo de produção, né? Quanto é que você tem para gastar, o que você tem em caixa, etc. E claro, a forma de receber o pagamento dos seus clientes. Eu te digo isso porque quando a gente começa um novo negócio, nem sempre a gente tem um CNPJ ou então uma grande estrutura para vender, tanto que vários empreendedores começam a vendendo nas redes sociais ou, como você disse, nos prédios, para pessoas próximas, né? 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
1: 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Fica bom para ambas as partes. Falamos então da possibilidade de se conquistar uma renda extra nesse período junino. Ou seja, pula-se a fogueira, mas a oportunidade não se pode pular. Renata, obrigado. Amanhã tem mais.
0: Até amanhã, Nonato. Ótimo dia a todos.
1: Valeu. Agora temos 6h48. Olha, o presidente dos Estados Unidos, Donald Trump, afirmou que o acordo com o Irã já foi assinado. A cerimônia formal é aguardada para a próxima sexta-feira na Suíça. Quem detalha pra gente é o Fabrício Naitsky.
2: A medida faz parte dos termos do acordo de cessar-fogo firmado com o Irã na noite de domingo. Segundo Donald Trump, a assinatura dos documentos já foi feita. E uma cerimônia formal será realizada na sexta-feira em Genebra, na Suíça. Os detalhes das tratativas, como uma possível cobrança de pedágio no Estreito de Hormuz, ainda não foram divulgados oficialmente. O porta-voz da chancelaria iraniana afirmou que o país deve cobrar taxas por serviços marítimos, enquanto o vice-presidente norte-americano J.D. Vance disse esperar por uma passagem gratuita de navios na região. A reabertura do estreito, responsável pelo trânsito de 20% do petróleo mundial, animou líderes internacionais. E Donald Trump confirmou o fim do bloqueio marítimo ao Irã. Países como Reino Unido, França, Alemanha, Itália e Canadá também anunciaram que podem retirar sanções comerciais contra o país. Teherã ainda aguarda a liberação de ativos congelados no exterior e a compensação financeira por danos de guerra, estimados em 300 bilhões de dólares. Segundo a agência iraniana Mehr, a expectativa é de que os Estados Unidos liberem 12 bilhões de dólares nos próximos dias. Apesar da ansiedade pela retomada do fluxo de petróleo na região, um levantamento da consultoria S&P Global aponta que a normalização do fornecimento deve levar aproximadamente um ano. Ainda assim, o preço do barril Brent, referência no mercado internacional, teve queda de quase 5% na segunda-feira, voltando a

0: arca de 83 dólares e 17 centavos. Com os dois lados clamando vitória no conflito, Estados Unidos e Irã partem para uma nova etapa, a da negociação do plano nuclear iraniano. As conversas devem se estender por um período de 60 dias, sem garantias de conclusão entre os países. Interlocutores da Casa Branca afirmam que Teherã deve entregar garantias de que não desenvolverá armas nucleares, além de suspender o apoio logístico e financeiro a grupos proxy na região. Já o Irã diz querer levar o acordo para ratificação no Conselho de Segurança da ONU. Na véspera do G7, Trump escreveu pelas redes sociais que o Irã concordou em nunca ter uma arma nuclear. O republicano também negou o pagamento de 300 milhões de dólares a Teherã e disse que isso seria uma mentira divulgada por democratas. O anúncio do cessar-fogo provocou um terremoto político em Israel, que não participou das negociações. Oficialmente, o governo iraniano afirma que os termos garantem o fim de conflitos em todo o Oriente Médio, incluindo o Líbano, alvo de ataques israelenses nos últimos meses. Pressionado, o primeiro-ministro Benjamin Netanyahu descartou a retirada das tropas do país vizinho e disse reservar o direito de responder a ataques do Hezbollah.
1: Nós estabelecemos zonas de segurança profundas ao redor do Estado de Israel. Fizemos isso em Gaza, no Líbano e na Síria, onde inclusive nós destruímos todas as armas do exército de Bashar al-Assad, que era uma conexão central no eixo do mal. E eu quero deixar claro, nós vamos permanecer nas zonas de segurança pelo tempo que for preciso para proteger o nosso país.
0: Integrantes do governo de Israel avaliam que o acordo é terrível para o país, em um cenário de enfraquecimento nas relações com Washington. Em busca da reeleição no parlamento, Netanyahu defendeu a campanha militar e afirmou que a guerra livrou o país da ameaça de destruição nuclear do Irã.
2: Pois é, e se há o enfraquecimento da relação Israel com Washington, você tem de algum modo, se não um fortalecimento, mas uma aproximação, né, de Washington com Teherã a partir desse acordo. A ver. São 6h52, hora da gente conferir aqui os destaques dos jornais que já circulam nesta manhã de terça-feira. Começando pelo Estado de São Paulo, a manchete principal tá aqui, ó. Conflito no Oriente Médio, o petróleo cai após acordo de paz, apesar de arestas entre Irã e Estados Unidos. Aí cita aqui o Estadão, ó. Questão nuclear, Líbano, controle de Hormuz, são algumas pendências que precisam ser resolvidas ainda nesse acordo. Sem Neymar, time treina com 4 desfalques, é a seleção brasileira se preparando para o jogo contra o Haiti. Pelo visto, Neymar não vai jogar nesse jogo ainda. Com apoio da torcida, o Irã empata na estreia e tem aqui em destaque foto do Estadão hoje para o goleiro Vozinha, calando a Espanha, o goleiro de Cabo Verde no empate ontem por 0-0 entre as duas seleções, uma das grandes surpresas nessa primeira rodada de Copa do Mundo. Do Estadão, vamos agora para os temas abordados aqui pela Folha de São Paulo na edição de hoje. Estados Unidos dizem que o Hormuz está aberto. Irã fala em taxa marítima após acordo. O estreito é rota de parte da produção do petróleo mundial. Cotação do barril Brent caiu 4,5% com a expectativa de formalização desse acordo. Segundo Trump, já está assinado. Foi assinado eletronicamente esse acordo. O que a gente vai ter agora é a assinatura formal na próxima sexta-feira, evento que ocorre na Suíça. Durigan defende revisão do cálculo da inflação do país e meta de 3%. É mais um destaque da Folha para hoje. Tem um apanhado de Copa do Mundo e aí, claro, o goleiro Vozinho ali é destaque também na foto de hoje de capa da Folha de São Paulo, fazendo uma defesa num dos lances espanhóis. Goleiro de Cabo Verde, portanto, para a favorita Espanha, destaque da Folha. E da Folha de São Paulo, vamos agora para os temas abordados pelo jornal O Globo, editado no Rio de Janeiro. Tá aqui a manchete principal: avanço e incerteza. Acordo Estados Unidos e Irã anima os mercados, mas Israel mantém ação militar no Líbano. Preço do petróleo cai e as bolsas sobem e a reabertura total de Hormuz pode ainda demorar. Tem essa discussão aí, se vai ter taxação, se não vai. Trump diz que não tem, mas Teherã está dizendo que pode ter algum tipo de cobrança por lá. E a foto de capa de hoje do Globo também para o goleiro Vozinha Cala, a favorita Espanha. E uma foto do goleiro de Cabo Verde com a bandeira do seu país festejando esse empate que foi histórico ontem na primeira participação dos africanos e Cabo Verde. São os destaques dos jornais de hoje, você sempre acompanha aqui na programação da Jovem Pan. Uma nova investigação da Polícia Civil do Rio de Janeiro concluiu que uma outra jovem em agosto de 2023 em Botafogo também foi vítima de estupro por dois dos cinco adolescentes acusados pelo mesmo crime no começo deste ano. Você deve se lembrar desse caso. Quem tem mais detalhes pra gente e o contexto dessa história é o Rodrigo Viga.
3: Dois jovens que participaram do estupro coletivo no começo desse ano a uma menor de idade em Copacabana, na zona sul do Rio de Janeiro, estão sendo indiciados pela polícia do Rio de Janeiro por um caso semelhante que aconteceu aqui na capital no ano de 2023. A vítima também era menor de idade. Uma jovem que foi atraída por três rapazes para um apartamento em Botafogo, bairro da zona sul da capital. Segundo a polícia fluminense, dois dos cinco que estão detidos, acusados do estupro coletivo em janeiro desse ano, em um apartamento em Copacabana, na zona sul do Rio de Janeiro, agiram de forma semelhante em 2023. É uma das ruas mais movimentadas de Botafogo, zona sul do Rio de Janeiro. Na época, dois desses agora indiciados também eram menores de idade. Tinham 14 e 17 anos de idade. Por isso, vão responder por fato análogo a estupro coletivo qualificado. Um dos participantes daquele outro estupro coletivo de 2023 em Botafogo era maior de idade. Tinha 24 anos. Gabriel Oliveira Palmieri, indiciado pelo crime de estupro. Segundo a família da vítima, a menor foi atraída até o apartamento, coagida a entrar em um quarto com os três rapazes, obrigada a fazer sexo com eles, foi vítima de violência sexual, algo muito semelhante ao que aconteceu à adolescente de 17 anos de idade, que também foi estuprada coletivamente em janeiro deste ano, no apartamento em Copacabana, área nobre, zona sul aqui da capital. Do Rio, Rodrigo Viga.
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0: Bom dia aos ouvintes mais qualificados da audiência lajana. Sejam muito bem-vindos ao Jornal da Manhã. Eu sou Fabrício Camargo.
1: E eu sou Alexandre de Souza. Seja muito bem-vindo você que nos acompanha pelo rádio e também pelo site e aplicativo da Jovem Pan.
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1: Hoje é terça-feira, dia 16 de junho de 2026. E para você começar o dia bem informado, vamos aos destaques dessa edição.
0: Conferência Municipal de Saúde mobiliza a população para discutir o futuro da saúde pública em Lages.
1: O evento começa nesta terça-feira e reúne usuários do SUS, profissionais, gestores e comunidade para debater propostas e definir prioridade para a saúde no município.
0: Conta de luz pode ficar quase 12% mais cara em Santa Catarina a partir de agosto.
1: Proposta preliminar da ANEEL prevê reajuste médio de 11,77% nas tarifas da Celesc. O percentual ainda será analisado em consulta pública antes da decisão final.
0: Junho Violeta reforça ações de conscientização e combate à violência contra idoso em Lages.
1: Campanha promove atividades no CAP com foco na valorização das pessoas idosas, prevenção de abusos e incentivo à denúncia de casos de violência em Lages.
0: Crise entre Novo e PL em Santa Catarina leva à retirada de convite a Romeu Zema em evento na cidade de Joinville.
1: Decisão do diretório estadual ocorre após críticas do pré-candidato à relação de Flávio Bolsonaro com o banqueiro Daniel Vorcaro, aumentando então a tensão entre as legendas da direita.
0: Com apenas uma falta em 100 minutos, Cabo Verde prova que disciplina também ganha jogo.
1: Empate sem gols diante da Espanha escancara a força tática da seleção africana, que mostra que organização, entrega e eficiência podem valer mais do que o espetáculo na busca dos resultados.
0: Greening é confirmado no Rio Grande do Sul e coloca agriculturas a criticultura catarinense em alerta.
1: Primeiro foco da doença foi identificada em Palmitinho, na divisa com Santa Catarina. Autoridades reforçam monitoramento e medidas de contenção para evitar disseminação de greening nos pomares da região.
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1: Começa agora a edição local do Jornal da Manhã.

0: 7:05.
1: Repita.
0: 7:05. Bom dia, Alexandre de Souza.
1: Muito bom dia, Fabrício Camargo. Muito bom dia aos ouvintes ligados no Jornal da Manhã. E terçou, Fabrício Camargo. Terçou com uma neblina baixa, mas eu acho que não é sol que racha, não, né?
0: Não, não é sol que racha. Na verdade, ele vai aparecer, mas vai ficar longe de rachar, Alexandre de Souza. Bom, a gente começou com uma manhã muito fria, agora temos 4 graus. Neste momento é a mínima para hoje, 4 graus. E a gente vai ter sim uma presença do sol que vai começar agora já no meio da manhã a aparecer e predominar o céu de Lages. Mas as temperaturas não vão elevar tanto assim. A gente vai ter máxima hoje de 15 graus e o vento vai ser até consideravelmente fraco. Não vai aumentar a sensação de frio, não. Mas o que chama atenção já é amanhã, que a gente vai ter mínima de 2 graus. Então, se já tá frio agora, o que tá por vir ainda é mais intenso e a gente vai colocar para você todas essas informações aqui no Jornal da Manhã logo mais.
1: Isso mesmo, vamos conferir então também as condições do trânsito nessa manhã de terça-feira. Nas rodovias federais que cortam a nossa região, tanto a BR-116, a 470 e a 282, além das rodovias estaduais, o tráfego neste momento segue normal, sem registros de ocorrências que prejudiquem o fluxo de veículos até o momento. Em Lages, também segundo os aplicativos de mobilidade, o movimento neste momento é tranquilo nos principais pontos da cidade. Essas são as primeiras informações do trânsito. No terceiro bloco, nós trazemos então todas as atualizações e informações sobre a movimentação das estradas na nossa região. A gente sempre dá aquele alerta, ainda mais com essa neblina. Saia com atenção, farol ligado e com antecedência para evitar qualquer imprevisto no caminho.
0: 7:07.
1: Repita.
0: 7:07, Conferência Municipal de Saúde começa hoje e convida a população para participar dos debates sobre o futuro da saúde em Lages.
1: Isso mesmo, a população aqui de Lages está convidada a participar da 13ª Conferência Municipal de Saúde, que acontece hoje, dia 16, às 12:45, e se estende até quarta-feira, no dia 17, então, no Centro Universitário, lá na Avenida Marechal Floriano. Promovido pela Prefeitura de Lages por meio da Secretaria Municipal da Saúde e do Conselho Municipal de Saúde, o evento vai reunir usuários do SUS, profissionais da área, gestores e também estudantes e representantes da comunidade para debater propostas e definir prioridades para a saúde pública aqui do município. Com o tema Saúde, Democracia, Soberania e SUS, Cuidar do Povo é Cuidar do Brasil, a conferência faz parte da etapa municipal da 18ª Conferência Nacional de Saúde. A programação conta com palestras de especialistas que vão abordar temas como democracia, financiamento do SUS, participação social e também os impactos das emergências na saúde pública. A secretária municipal de saúde, Rose Cristina Possato, reforça o convite para que a população participe. Segundo ela, a conferência é uma oportunidade para que os cidadãos contribuam diretamente com a construção das políticas públicas aqui na cidade. Fabrício.
0: São 7:08.
1: Repito.
0: 7:08, e agora a gente vai com Paulo Santos no direito do ouvinte. Comprador tem legitimidade para ajuizar contra condomínio por obras de infraestrutura. Vamos entender melhor esse caso agora com Paulo Santos no direito do ouvinte.
2: Bom dia, ouvintes do Jornal da Manhã, direito do ouvinte chegando para vocês. A notícia jurídica de hoje é que a terceira turma do STJ decidiu que o comprador de uma unidade imobiliária tem legitimidade ativa para exigir, em ação individual, a realização de obras de infraestrutura nas áreas comuns do empreendimento. De acordo com o processo, o comprador de um lote ajuizou uma ação de obrigação de fazer contra a construtora responsável pelo loteamento. Ele requereu a conclusão de obras de infraestrutura nas áreas comuns que estavam atrasadas. O juiz condenou a empresa a finalizar as obras e aplicou uma multa contratual pelo atraso na entrega. O Tribunal de Justiça de Goiás, embora tenha reconhecido que o direito da ação tem a natureza coletiva, reafirmou a legitimidade do comprador para ajuizar a ação de forma individual. E aí a construtora foi para o STJ. Lá ela alegou que o comprador não tem legitimidade para defender direitos coletivos e requereu que o processo fosse extinto sem análise do mérito, sustentando que esse direito era transindividual, indivisível e deveria ser julgado mediante uma legitimação extraordinária. A ministra relatora do caso destacou que a obra em área comum configura, sim, direito coletivo em sentido estrito, por afetar igualmente todos os proprietários das unidades do condomínio. Por outro lado, ela destacou que nada impede que um particular busque individualmente a tutela para exigir o cumprimento da obrigação, já que esse inadimplemento também repercute na sua esfera particular. Segundo a relatora, o sistema de proteção ao consumidor tem lógica própria e métodos distintos do direito civil tradicional. Para ela, esse sistema busca a redução dos obstáculos objetivos e subjetivos de acesso à justiça e ampliação das regras de legitimação para agir, facilitando-se o acesso coletivo à justiça. A relatora explicou ainda que, de acordo com o artigo 104 do Código de Defesa do Consumidor, a tutela coletiva não exclui a possibilidade de o consumidor ingressar individualmente em juízo, né, no fórum, quando tem violação do seu direito. Ela afirmou que esse inadimplemento da construtora representa um vício na entrega do objeto principal, que foi o contrato de compra e venda com as obras de infraestrutura prontas, e isso repercute diretamente no valor da unidade que o autor comprou. Ela também apontou que o fornecedor está obrigado a entregar o que foi anunciado na propaganda de um produto ou serviço, e em casos de recusa é assegurado ao consumidor o direito de exigir o cumprimento da obrigação. No caso em discussão, ela explicou que a legitimidade do comprador é ainda mais evidente porque o contrato de compra e venda previa a execução de obras de infraestrutura nas áreas comuns. Essa notícia serve para você que compra aí um terreno, um lote em algum condomínio e a construtora não entrega ele adequadamente com todas as obras de infraestrutura do geral. Eu sou Paulo Santos e esse foi mais um Direito do Ouvinte. 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
0: Muito obrigado, Paulo Santos, pelas informações. São 7:12.
1: Repita.
0: 7:12. Agora a gente fala sobre algo que interessa a todos os catarinenses. Uma proposta preliminar da ANEEL, a Agência Nacional de Energia Elétrica, prevê conta de luz 11,77% mais cara em Santa Catarina a partir do mês de agosto.
1: Isso mesmo. Numa reunião então realizada ontem, nessa segunda-feira, então dia 15, foi anunciado então pela Celesc que a conta de luz poderá então ficar 11,77% mais cara aos consumidores a partir do mês de agosto. A proposta então é uma preliminar da ANEEL e prevê o reajuste das tarifas da Celesc, mas avisam que o percentual ainda não é definitivo e será analisado em consulta pública antes da decisão final da agência reguladora. A definição do percentual final está prevista para o mês de agosto. Agora, após a conclusão dessa consulta pública e a avaliação das contribuições recebidas pela agência reguladora. Segundo a companhia, a revisão segue uma metodologia nacional aplicada a todas as distribuidoras de energia do país e considera então fatores como custos de compra de energia, transmissão, encargos setoriais e também investimentos realizados no sistema elétrico. De acordo com a diretora de regulação da Celesc, Pilar Sabino, a proposta ela é divulgada pela ANEEL, ainda pode sofrer essas alterações antes da homologação. A executiva reforçou que a maior parte dos valores cobrados na conta de energia não está relacionada diretamente à atividade da distribuição. A Celesc ainda destacou que apenas cerca de 17% do valor pago pelos consumidores na conta de luz permanece com a distribuidora. A maior parte da tarifa é destinada à geração de energia, 29%. Encargos setoriais e políticas públicas do setor público são 22%, tributos 22% também, e a transmissão apenas 10%. Segundo o presidente da Celesc, Edson Moritz, os investimentos realizados nos últimos anos em infraestrutura da companhia buscaram aumentar então a resiliência da rede diante do crescimento da demanda por energia e da ocorrência cada vez mais frequente de fenômenos climáticos severos em Santa Catarina. Fabrício Camargo, um lembrete até muito interessante que quando eles estavam fazendo essa reunião ontem, o presidente da Celesc disse nessa reunião que a Celesc já está preparada para os fenômenos climáticos que estão vindo por aí. Então ela já estruturou a base em Florianópolis para essa parte climática.
0: Perfeito, a gente atualiza logo depois do intervalo também a previsão do tempo para essa semana aqui em Lages, na Serra Catarinense, toda a região da Amores. Agora são 7:15.
1: Repita.
0: 7:15, hora do Giro de Notícias.
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0: O governo de Santa Catarina lançou ontem o programa Negócio Bom, iniciativa que pretende reduzir de até 25 dias para apenas 24 horas o prazo de abertura de empresas de baixo risco no estado. Anunciada durante reunião do Fórum Estadual Permanente das Microempresas e Empresas de Pequeno Porte em Florianópolis, a medida busca ampliar a desburocratização, acelerar processos de registro empresarial e fortalecer o ambiente de negócios catarinense. No mesmo evento, também foi apresentado o Observatório da Economia Catarinense, plataforma que utilizará dados e inteligência artificial para apoiar a formulação de políticas públicas e planejamento econômico no estado.
1: A unidade de alta complexidade de oncologia Unacom do Hospital e Maternidade Tereza Ramos aqui de Lages está passando por obras de reforma e ampliação que somam o valor de R$ 632 mil em investimentos do governo de Santa Catarina. A intervenção prevê a ampliação da capacidade de atendimento com a implantação de 7 novos leitos de quimioterapia, além de melhorias estruturais voltadas ao conforto e à segurança dos pacientes. A referência no tratamento oncológico para os municípios aqui da Serra Catarinense, a unidade também terá a reorganização dos espaços internos, ampliação da sala de espera e adequações de acessibilidade e modernização das instalações elétricas, hidráulicas e dos sistemas de gases medicinais.
0: A Serra Catarinense lança nesta terça-feira em Lages a 9ª edição da Serra Catarinense Festival do Serra Catarinense, perdão, do Serra Catarina Festival Inverno, evento que reúne 18 municípios da região em uma estratégia conjunta de promoção do turismo, da cultura e da gastronomia. O lançamento ocorre durante um café da manhã no espaço de eventos da CDL e contará com a participação de prefeitos, gestores de turismo, lideranças regionais e representantes da imprensa. Considerado um dos principais projetos de divulgação turística da Serra Catarinense, o festival busca fortalecer a economia regional e ampliar a visibilidade dos atrativos serranos durante a temporada de inverno.
1: Uma operação da Polícia Civil com o apoio da Diretoria de Bem-Estar Animal resgatou cerca de 28 cães e gatos mantidos em condições consideradas inadequadas em uma residência no município de São Joaquim. A força foi desencadeada após denúncias de maus tratos e reclamações de moradores sobre o forte odor e acúmulo de sujeira e o barulho provocado pelos animais. Durante a fiscalização, as equipes encontraram os animais em um ambiente insalubre, tanto na área externa quanto dentro da casa, onde parte deles estava confinada em condições precárias. Os animais foram encaminhados para avaliação veterinária e cuidados especializados, enquanto a Polícia Civil, então, apura possíveis crimes de maus tratos.
0: 7:18.
1: Repita.
0: 7:18. Logo depois do intervalo, a gente tem Coluna Agro com Maíra Juline. Ela vai comentar a respeito de uma doença que tem afetado a agricultura e já foi indicado, foi identificado na cidade de Palmitinho, isso mesmo, Alexandre?
1: Isso mesmo, lá no Rio Grande do Sul, e que acende esse alerta, então, aqui para o estado de Santa Catarina. Nós também temos, então, a previsão do tempo logo depois do intervalo.
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0: 7:24.
1: Repita.
0: 7:24. Estamos de volta com o Jornal da Manhã da Jovem Pan aqui na Jovem Pan Lages, edição local. Bom, vamos trazer as informações do tempo. Massa de ar frio é algo que a gente, chegando no inverno, ouve falar bastante. E agora vem uma forte que vai derrubar e muitas temperaturas aqui na Serra Catarinense. Hoje a gente já vai ter a mínima de 5 graus, que é a mínima deste momento aqui em Lages. A gente vai ter, assim, a presença do sol, não temos previsão de chuva e o vento não vai ser tão intenso assim. Mesmo assim, as temperaturas não passam dos 15 graus e à noite a gente também vai ter uma temperatura bem baixa, ainda com 5 graus, mas que vai atravessar a madrugada caindo ainda mais para chegar amanhã, na quarta-feira, com 2 graus de mínima na cidade de Lages, mas também sem previsão de chuva. A gente vai ficar com essas temperaturas baixas, sem presença de chuva, até a sexta-feira, dia 19, onde a gente vai ter 2,3 milímetros de chuva na previsão. E o final de semana, acredite ou não, Alexandre, sexta-feira chove, sábado e domingo não, e segunda-feira, segundo os modelos aqui do YR, aí sim a gente tem uma previsão de chuva. O volume é o que preocupa até o momento, 29 milímetros na segunda-feira, é um volume bem alto de chuva. E para a próxima semana a gente continua com esse frio intenso aqui na Serra Catarinense, e o que vai ter de mudança vai ser a intensidade do vento, que a gente sabe que é o que reduz aí a sensação térmica, então deixa esses 3 graus lá para casa de quase zero.
1: Então nós vamos começar o inverno, Fabrício Camargo, ali no domingo, já com sol e já pegando chuva na segunda-feira.
0: Exatamente. Esse período que a gente vai ter agora, esse inverno, ele vai ser assim, com períodos de chuva e seguidos por queda da temperatura. Outro período de chuva, queda da temperatura novamente, e assim a gente vai indo, e a gente já começa a testemunhar alguns fenômenos como a geada, e claro, chega essa época do ano, esse frio e algumas garoas, a gente se pergunta se o fenômeno da neve vai fazer parte aqui do programa turístico na Serra Catarinense. 7:27.
1: Repita.
0: 7:27, hora de falar de agro aqui no Jornal da Manhã da Jovem Pan.
1: Isso mesmo. O Ministério da Agricultura confirmou o primeiro foco de greening nos citros do Rio Grande do Sul. Um dos pomares domésticos lá de Palmitinho, próximo à divisa com Santa Catarina, e quem nos traz mais informações é ela, a musa do agro, Maíra Juline.
15: Bom dia, Fabrício, bom dia, Alexandre, um bom dia especial para você que nos ouve aqui no Jornal da Manhã. A citricultura brasileira recebe um alerta importante na última semana. O Ministério da Agricultura confirmou o primeiro foco de greening, também conhecido como HLB, no estado do Rio Grande do Sul. O caso foi identificado em um pomar doméstico no município de Palmitinhos, próxima à divisa com Santa Catarina. Considerada a doença mais destrutiva da citricultura mundial, o greening é causado por uma bactéria transmitida pelo psilídeo, um pequeno inseto que se alimenta das plantas. A doença afeta exclusivamente os citros, provocando amarelecimento irregular das folhas, deformação dos frutos, redução da qualidade, queda da produtividade e também em estágios avançados, leva até a morte dessas plantas adultas. Embora não represente qualquer risco à saúde humana, os impactos econômicos podem ser severos. Estados como Paraná e São Paulo convivem com elevados custos de monitoramento e controle do inseto vetor e erradicação das plantas infectadas, além de perdas significativas já na produção. A confirmação do foco no Rio Grande do Sul aumenta a atenção em Santa Catarina, especialmente na região do oeste e extremo oeste, devido à proximidade geográfica com a ocorrência registrada. Em resposta, equipes do Ministério da Agricultura e órgãos estaduais de defesa agropecuária intensificaram as ações de monitoramento, fiscalização do trânsito de mudas e controle do inseto transmissor. Para os produtores, viveiristas e proprietários de pomares domésticos, a principal recomendação é utilizar somente muda certificada e manter a vigilância constante sobre as plantas. A detecção precoce é fundamental para reduzir os riscos de disseminação da doença. E fica o alerta: ao observar sintomas incomuns nos citros, como folhas com manchas amareladas, frutos deformados, maturação desigual ou redução do vigor das plantas, o produtor deve comunicar imediatamente a SIDASC para que a situação seja avaliada por equipe técnica especializada. A rápida identificação dos focos suspeitos é a principal ferramenta para conter o avanço do greening e proteger a citricultura catarinense. 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
1: Obrigado, Maíra. Fabrício Camargo, ano passado, em 2025, ali bem no, eu acho que foi em março, mais ou menos, a SIDASC já tinha feito um alerta sobre essa doença que tinha lá no meio oeste, é quase oeste catarinense. E agora, de novo, ali na região do Rio Grande do Sul, então, na mesma região, muito próximo a essa região uma da outra ali, tem essa questão, então, do greening, e que alerta, então, ou acende esse alerta para os o pessoal do agro aqui no estado catarinense. Então, novamente, ali no, nessa região, podendo ter e podendo, então, afetar a nossa citricultura, é isso, né, o nome?
0: Citricultura, e a gente sempre observa o agro com um alerta ligado pro mínimo sinal de qualquer tipo de doença ou patologia que possa, enfim, doença e patologia é a mesma coisa, que possa afetar as plantas ou a produção. O mínimo alerta já faz com que todos esses órgãos, a SIDASC, a EPAGRE, o Ministério da Agricultura, todos comecem a responder de forma rápida, porque isso garante, como você bem citou, ano passado também tivemos essa preocupação, mas conseguimos passar o ano segurando mais uma vez a qualidade e a saúde das plantas e das produções. Então é muito importante a gente sempre ter esses exemplos do agronegócio, antecipação, também entender que sinais amarelos, como a gente agora citou, por exemplo, da conta de luz, a gente citou de também a questão do, vamos falar ainda sobre junho violeta, essas prevenções, a gente precisa levar a sério, porque isso pode garantir no futuro melhor êxito aí dessa nossa prevenção. São 7:31.
1: Repita.
0: 7:31. Bom, a gente fala então de junho violeta, que é uma intensificação de ações de prevenção e valorização da pessoa idosa. A gente sempre fala que esses meses coloridos, existe sim a crítica de, ah, só se fala de tal assunto no mês colorido. Na verdade, é que você que acaba ficando a par dessas situações com mais intensidade nesses meses. Os trabalhos de prevenção contra a violência à pessoa idosa acontecem o ano todo, mas esse é um ano que todas as forças estão voltadas à conscientização, e aqui em Lages também vamos ter ações deste mês.
1: Isso mesmo, Lages desenvolve ao longo então do mês agora de junho uma série de atividades voltadas à conscientização sobre os direitos da pessoa idosa. Ações fazem parte da campanha Junho Violeta, Movimento Nacional de Prevenção e Combate à Violência contra a População Idosa. A programação ocorre no Centro de Atenção à Pessoa Idosa, o CAP, e reúne momentos de orientação, reflexão e troca de experiências sobre temas relacionados ao envelhecimento, respeito e também a garantia de direitos. Além de alertar para diferentes formas de violência, como agressões físicas, violência psicológica, negligência, abandono e exploração financeira, a campanha busca chamar a atenção da sociedade para a importância da valorização da pessoa idosa e do fortalecimento dos vínculos familiares e comunitários. Segundo especialistas da área, muitos casos de violência permanecem invisíveis, o que torna fundamental a participação da comunidade na identificação e também denúncia de situações de abuso e maus tratos. As atividades também reforçam a necessidade de promover um envelhecimento saudável com autonomia, inclusão social e qualidade de vida. O Junho Violeta é celebrado em todo o país e marca o Dia Mundial da Conscientização à Violência contra a Pessoa Idosa. Lembrado então, foi a data dela, seria então ontem, no dia 15 de junho. Em casos de suspeita ou confirmação de violência contra idosos, as denúncias podem ser feitas tanto no Disque 100, pela Polícia Militar, também no telefone 190 e também pelos serviços de proteção disponíveis em cada município, Fabrício.
0: Perfeito, a gente tem 7:33.
1: Repita.
0: 7:33, a gente tem que sim ter uma prevenção em vários aspectos aí com a pessoa idosa, e também com as pessoas que as cercam, né? Porque muitas vezes a gente precisa observar essas relações, porque são pessoas que em vários núcleos da sua vida, elas estão mais fragilizadas. Pode ser na parte financeira, do controle das suas contas, e aí precisa do auxílio de alguém. Muito importante saber quem que vai auxiliar essa pessoa. Também na mobilidade, a gente já falou sobre isso. Até colocar o chinelo pode ser um desafio aí para algumas pessoas dessa faixa etária. Então é sempre preciso ter muito cuidado. Aproveitando esse gancho, Alexandre de Souza, para também mencionar aqui no Jornal da Manhã a morte do vovô Anésio, para quem acompanhava nas redes sociais aí, é um vovô que tinha viralizado já. O seu neto gravava vídeos mostrando as frases peculiares e engraçadas desse senhor de 88 anos que morava no interior de São Paulo. E ele foi uma das representações, assim, em várias campanhas de prevenção ao cuidado com a pessoa idosa, né? E se falava muito agora nesses últimos meses, os netos que acompanhavam, a respeito desse cuidado com pequenas coisas, né? Desde o levantar, colocar um chinelo ou a alimentação. Então, cuidados com a pessoa idosa sempre merecem o seu reforço.
1: Até o detalhe, Fabrício, as pessoas idosas, muitas vezes, quando elas perdem o companheiro delas ou a pessoa que mora ali com elas, elas muitas vezes elas são retiradas do ambiente delas. E isso muitas vezes faz com que elas fiquem um pouco mais suscetíveis a ficar doentes e até mesmo entrar numa depressão. Então, eu acompanhei ali, perto de casa, um senhor que, quando ele perdeu a esposa dele, Fabrício, a família dele manteve ele dentro ali sempre na residência dele, para que ele pudesse, então, ter todas as atividades, tudo que ele fazia quando ela estava viva, ele pudesse realizar, então, ali. E sempre quando a gente passava com a minha esposa, a gente sempre buzinava, né? Pra ele, porque a gente não conhecia ele, mas a gente acompanhou sempre a vida dele quando a gente estava passando ali, como se fosse uma pessoa conhecida nossa. E isso faz com que a pessoa, a pessoa idosa, ela possa sentir que ela não muda a vida dela, ela continua fazendo as coisas que ela gostava, tudo. Então, os familiares, quando eles têm essa pessoa idosa, eu sei que muitas vezes a gente tira elas para ficar mais fácil, tanto para cuidar quanto para fazer todo tipo de tratamento, mas quando a gente mantém ela no ambiente dela, muitas vezes ela mesma vai continuar sentindo forte para poder manter a vida cotidiana dela, Fabrício.
0: Verdade. Você jovem que está nos escutando, a gente precisa também já começar a pensar que nessa fase todo mundo vai chegar. Então, cuide aí da sua saúde e sempre seja atento. Exames e tudo mais, a gente sempre orienta que você tenha cuidado com a prevenção. São 7:36.
1: Repita.
0: 7:36, por falar em saúde, Santa Catarina registrou o maior número de transplantes de rim dos últimos anos.
1: Isso mesmo, o estado registrou em 2025 o maior número de transplantes já realizados aqui nos últimos anos. Foram 345 cirurgias, consolidando o avanço contínuo, então, da política que o estado tem em doação de transplantes de órgãos. Já em 2026, entre janeiro até abril, foram realizados já 94 transplantes de rim. O resultado, ele é um reflexo do desempenho catarinense, que alcançou as melhores taxas do Brasil em efetivação de doações, que é de 43% de doadores efetivos e 42%, que é o menor índice de não autorização familiar, que é de 32%. Os dados, eles demonstram que quem vive em Santa Catarina tem as melhores chances de receber um órgão ou tecido quando necessita, como ressalta o coordenador da Central de Transplantes aqui do estado de Santa Catarina, Dr. Joel de Andrade.
16: Atualmente, graças ao sucesso da política de doação e transplantes de Santa Catarina, todos os pacientes que precisam de transplante renal são inseridos na fila de doador falecido, e aqueles que têm doador vivo, então, são preparados enquanto aguardam na fila de doador falecido, fazendo com que o número de transplantes com doador falecido seja imensamente maior do que doador vivo. 3,88% dos transplantes feitos em Santa Catarina nos últimos 10 anos foram feitos com doador vivo, enquanto todos os demais foram feitos com doador falecido.
1: Então, Fabrício Camargo, olha só, o Brasil, ele tem uma efetivação de doadores de 43%. Os doadores efetivos aqui representa 42,8%. E o menor índice de não autorização familiar é de 32%. Então, nós temos aqui um grande índice em Santa Catarina de conseguirmos fazer doações, então, para as pessoas ou as pessoas que necessitam de doação. Nós temos, então, aqui em Santa Catarina o melhor índice para conseguir essas doações.
0: 7:38.
1: Repita.
0: 7:38, já estamos há muito tempo sem falar de Copa do Mundo aqui no Jornal da Manhã, então a gente vai fazer um intervalo, logo depois a gente traz informações, não só com Samuel Gonçalves comentando, mas também Ricardo Córdova, direto dos Estados Unidos, que está acompanhando aí no modo turista a Copa do Mundo e trazendo as informações aqui para o Jornal da Manhã e também para toda a programação dos 89.9. Já voltamos com o Jornal da Manhã.
1: E também temos o giro político e as informações do trânsito, Fabrício.

0: Vitório Palma.
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5: São 7:44.
6: Repita.
5: 7:44. Muito bom dia, eu sou Alexandre de Souza e junto com Fabrício Camargo apresentamos a edição local.

0: Momento, muito cuidado ao motorista que estiver percorrendo então a SC-110 em Urubici. Na mobilidade urbana também aqui não há registros de ocorrências nas principais ruas e avenidas de Lages. A Polícia Militar nem a Diretoria de Trânsito informaram situações que prejudiquem o deslocamento dos motoristas nessa manhã. Também de acordo com os aplicativos de mobilidade, o movimento começa a aumentar gradativamente em pontos de maior circulação. A avenida ali Presidente Vargas em direção ao centro, muito próximo ao consórcio intermunicipal de saúde, também ali na Avenida Duque de Caxias e na Avenida Dom Pedro II. São vias que ele já tem um certo aumento então de fluxo de veículos, mas a gente sempre dá orientação aos motoristas, ainda mais devido a esta neblina que cai neste momento em Lages. Ligue os faróis, redobre a atenção, respeite a sinalização e se você tem um compromisso dentro dos próximos horários, saia antes para evitar qualquer imprevisto em seu trajeto.
1: 7:46.
0: Repita.
1: 7:46, hora de falar de política no Jornal da Manhã.
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0: Ano de eleição é sempre um período onde cada manifestação, cada frase deve ser muito bem pensada, porque ela pode repercutir por meses, como é o caso de uma crise que foi desencadeada entre lideranças nacionais do Partido Novo e do PL, que tem provocado reflexos até aqui em Santa Catarina e levou o diretório estadual do Novo a retirar o convite ao pré-candidato à presidência da República, Romeu Zema, para participar do encontro estadual da sigla marcada para julho em Joinville. A decisão foi tomada após as declarações de Zema criticando a relação do senador Flávio Bolsonaro com o banqueiro Daniel Vorcaro, episódio que ampliou a tensão entre os dois partidos. Em nota, a direção catarinense do Novo afirmou que as manifestações do pré-candidato prejudicaram a unidade do campo político de direita e indicou que poderá se posicionar contra sua candidatura nos processos internos na legenda.
1: O ex-deputado federal Edinho Béz defendeu que o MDB indique uma mulher para compor a chapa majoritária da aliança formada por MDB, PSD, PP e União Brasil nas eleições 2026. Segundo o MDBista, a participação feminina precisa ser ampliada nos espaços de poder e, por isso, uma das suplências ao Senado na candidatura de Espíride Almin deveria ser ocupada por uma representante do partido. Entre os nomes citados por Bess está o da ex-deputada estadual Ada de Luca, que poderá integrar então as discussões sobre a composição da chapa nos próximos meses.
0: Com a aproximação das eleições de outubro, o calendário eleitoral entra numa fase decisiva a partir de julho, com o início de uma série de restrições impostas aos agentes públicos. Entre as medidas previstas pela Justiça Eleitoral estão a proibição de determinar nomeações, exonerações e contratações, além da vedação de a participação de candidatos em inauguração de obras públicas. O período também marca prazos que os eleitores que tem algum tipo de deficiência ou mobilidade reduzida, possam solicitar transferência do local de votação e para divulgação pelo Tribunal Eleitoral Superior Eleitoral do número oficial de eleitores aptos a votar, dados que servirão de base para o cálculo dos limites de gastos na campanha, o famoso fundão eleitoral.
1: Levantamento feito pelo Instituto Mapa e contratado e divulgado ontem pela Jovem Pan News de Floripa aponta um cenário de equilíbrio na disputa pelas duas vagas de Santa Catarina no Senado Federal. Nas eleições de 2026, na soma do primeiro e do segundo voto para senador, o vereador carioca Carlos Bolsonaro aparece numericamente na liderança, com 22,2% das intenções de voto, seguido pela deputada federal Carolina Detone, com 20,6%, e pelo senador Espíride Almin, com 19,5%. Considerado a margem de erro de 3,1 pontos percentuais, os três pré-candidatos estão tecnicamente empatados e protagonizam a disputa pelas duas cadeiras catarinenses no Senado.
0: O levantamento ouviu 1.008 eleitores em 53 municípios de Santa Catarina entre os dias 8 e 11 de junho. O nível de confiança é de 95%, a margem de erro é de 3,1 pontos percentuais. O levantamento está registrado no TSE.

0: sob o número BR 04296/2026 e SC-07942/2027. Faltando 10 minutos para as 8 horas da manhã, a gente.
1: Repita.
0: 7 horas e 59, 50 minutos e a gente vai com futebol aqui.
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0: Uma falta em 100 minutos. Cabo Verde mostrou que a aplicação tática nem sempre precisa vir acompanhada de espetáculo para levantar a taça. E nem precisa se jogar bonito para conquistar resultados positivos. Análise de Samuel Gonçalves aqui no Jornal da Manhã da Jovem Pan.
3: Ontem tivemos 3 jogos na Copa do Mundo, no mínimo curioso, e uma zebraça. Arábia Saudita 1, Uruguai 1, Bélgica 1, Egito 1. E tivemos uma grande zebra na segunda-feira, a Espanha ficando no empate em 0-0 com Cabo Verde. A Copa do Mundo, mais uma vez, nos lembra porque é o maior espetáculo do planeta. Não pelos favoritos, não pelas previsões, mas pelas histórias que desafiam a lógica. Nesta rodada, então, a poderosa Espanha, apontadas aí por muitas casas de apostas, torcedores, debates, como uma candidata ao título, martelou 27 vezes, finalizou 27 vezes e não conseguiu sair do zero. O placar, então, 0-0, teve um personagem que teve nome e sobrenome. O seu nome, Josimar. É, lembrando, sim, 86, o jogador brasileiro. E Vozinha, o seu apelido. O goleiro de Cabo Verde realizou 7 defesas decisivas e virou herói nacional momentâneo. Até campanha para seguir em rede social tivemos aqui no Brasil, através de uma rede de TV, a Cazé TV. E ele atingiu mais de 2 milhões de seguidores. Em 100 minutos de partida, Cabo Verde cometeu apenas uma falta. Uma equipe aplicada, disciplinada e que executou à perfeição seu plano de jogo contra uma das seleções mais talentosas do futebol mundial. Vale lembrar que essa semana a Espanha também já havia outro tropeço diante do Iraque no amistoso pré-copa, 1-1. São 2 jogos sem vitória de um time cercado de favoritismo. A gente cobra muito da seleção brasileira cada resultado, transformando em crise. O Brasil empatou com uma seleção aí que está entre as 10 melhores do ranking da FIFA. E olhando para o cenário geral da competição, até aqui ninguém atropelou, exceto a Alemanha, que venceu o Curaçao, né? 7-1. A Copa do Mundo é isso. É Vozinha virando fenômeno global, é Cabo Verde resistindo à Espanha, é favoritismo colocado à prova e é emoção acima da lógica. E talvez seja a hora de lembrar uma verdade simples que o futebol insiste em ensinar. A Copa do Mundo não é concurso de espetáculo. Eu sempre digo, Copa do Mundo se vence, se compete e se levanta a taça. Não precisa jogar bonito. Eu volto amanhã aqui, um abraço e até lá.
0: Muito obrigado, Samuel Gonçalves, pelas suas informações. E a gente também vai ouvir agora a análise de Ricardo Córdova, direto de Nova York, graças à CVC na Copa do Mundo. Bom dia, Ricardo.
4: Bom dia para você que está ligado aqui no Jornal da Manhã da Jovem Pan. Bom dia, Fabrício. Bom dia, Alexandre. Eu, Ricardo Córdova, estou chegando diretamente de Nova York com o patrocínio da CVC, a sua companheira de viagem. Para falar então a respeito do que foi a segunda-feira, Samuel fez um resumo bacana do que foi já os jogos e as surpresas dessa Copa do Mundo. Cabo Verde roubou a cena com seu goleiro e tudo mais, e o Samuel tem razão quando ele diz que Copa do Mundo você tem que realmente entrar competindo e não é para jogar bonito, não, tem que ganhar, tem que fazer número, resultado para levantar a taça. Bem, falando em levantar a taça, quem vem com fome para levantar a taça é a Argentina, que enfrenta a Argélia hoje na sua estreia da Copa do Mundo às 10 da noite. Antes disso, tem França pegando o Senegal. Esse jogo às 4 da tarde, horário de Brasília, 3 da tarde aqui em Nova York. Tem o Iraque enfrentando a Noruega e depois fecha então a rodada do dia com a Argentina pegando a Argélia. Os argentinos que invadiram Nova York hoje, eles não jogam em Nova York, mas eles chegaram por aqui, muitos deles chegaram por aqui. E hoje invadiram a Times Square cantando músicas do início ao fim. Mas são várias músicas, os caras têm um repertório muito legal, que empolga até mesmo quem não gosta muito deles, no meu caso, por exemplo. Mas vamos lá, o que interessa é que a Copa do Mundo está rolando e está apresentando algumas surpresas, né? Tomara que essas surpresas venham com o Senegal, por exemplo, venham com a Argélia, por exemplo. Afinal de contas, as duas últimas campeãs mundiais, França e Argentina, entram em campo hoje. Não custa a gente dar uma secadinha, é ou não é, turma? Fiquem bem, a gente volta daqui a pouco no Papo de Copa, ainda direto de Nova York, e às 6 da tarde eu volto diretamente da Filadélfia. A gente pega o trem hoje, no início da tarde, rumo à Filadélfia, e aí é onde o Brasil vai jogar na sexta-feira. Até mais, um abraço. 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
0: Muito obrigado, Ricardo Córdova, pela sua participação. Então, a gente teve um movimento intenso aí na Copa do Mundo ontem. Vamos tentar aqui, acho que a gente conseguiu o momento exato, em que a Bárbara, da Casé TV, conseguiu falar com o Vozinha e anunciar para ele que ele teve esse feito aí de conquistar nas redes sociais. Mas agora ele já tá com 2 milhões.
1: Na realidade, ele tá com 6 milhões e 600 mil seguidores, Fabrício.
0: Bom, vamos ver se a gente tem aqui um momento em
5: todo
0: que...
5: Todo mundo tem um pin aqui também da Casa TV.
3: Monstro.
5: São presentes muito simbólicos, mas eu espero que você leve pro seu coração, porque a gente torceu muito por você.
6: Muito obrigado e agradeço o presente. É simbólico, mas são as pequenas coisas que contam. E muito mais uma vez, muito obrigado e obrigado a todos os brasileiros.
5: Obrigada. Obrigado. Sucesso. Obrigado.
0: Não, peraí, que eu quero...
1: É no início ali, lá
0: dentro. No início dessa entrevista, que ela conseguiu revelar para ele o número de seguidores que ele tinha.
5: Tem 500 mil.
0: Reação do...
6: 13, isso é louco.
5: Que?
0: É o...
1: Fabrício Camargo.
5: Quantos seguidores você tinha nas redes sociais, antes de começar a Copa?
6: Acho que uns 40 mil.
0: 40 mil seguidores. De 40 mil para 6 milhões de seguidores.
1: Sabe quantos mil habitantes tem em Cabo Verde? Tem 530 mil habitantes. Então, significa que ele tem muito mais agora do que a população de Cabo Verde.
0: Bom, se ele concorrer aí a algum cargo, certeza que vai ter 100% da votação. Bom, a gente também tem outras informações aqui com a nossa equipe da Jovem Pan, que está acompanhando. Vamos falar um pouco de seleção brasileira. O Pilhado, que esteve no centro de treinamento, onde a seleção brasileira está fazendo os seus coletivos junto com o Carlo Ancelotti. Parece que Neymar não entrou em campo pro treinamento ontem. Então a gente fica aí achando que não vai ter um retorno tão próximo assim. Talvez o jogo do Haiti também não seja aí o palco do retorno de Neymar. Pilhado ali pro Jornal da Manhã da Jovem Pan.
7: A notícia que interessa do treino da seleção brasileira: Neymar não veio pro campo com o time. Tinha uma possibilidade do Neymar voltar a treinar com o time pela primeira vez desde a convocação aí da seleção brasileira para a Copa do Mundo. E ó, Neymar não entrou. Rafinha, Gabriel Magalhães e Bruno Guimarães entraram depois. Bruno Guimarães e Gabriel Magalhães de tênis, Rafinha descalço, com esparadrapo nos pés ali, no pé direito principalmente. E Neymar não entrou em campo com o time, ou seja, Neymar continua aí seu processo de recuperação após essa lesão na panturrilha. Então estamos aqui, ó, direto do treino da seleção brasileira, aqui em Nova Jersey. Neymar não veio pro campo.
0: Não teve Neymar no campo, e também a gente tem outro colega nosso que está nos Estados Unidos, Raí Monteiro, trazendo uma outra análise também, além do destaque, claro, do goleiro Vozinha de Cabo Verde, também o desempenho da seleção espanhola, segundo o Raí Monteiro, deixou a desejar. Comentarista aqui da Jovem Pan. Vamos ouvir, então.
8: Pois é, a expectativa era de uma Espanha que vencesse com folga, né? Com goleada, talvez, e isso não se cumpriu, e acho que além disso a Espanha jogou muito mal, né? A gente criticou muito aqui a atuação da seleção brasileira de forma justa, e acho que a mesma régua deve servir para criticar a seleção espanhola, que jogou muito mal contra a seleção de Cabo Verde. E acho que hoje fica muito claro, como já era algo perceptível em outras ocasiões, o quão dependente de Lamine Yamal é a Espanha, o que é absolutamente natural, porque ele é um dos melhores jogadores. É como dizer que a França depende do Mbappé, é como dizer que o Brasil depende do Vinícius Júnior, por exemplo, né? Claro que o Vinícius ainda precisa atingir um nível na seleção, mas estou falando dos grandes protagonistas, né? E é claro que a seleção espanhola depende do seu grande protagonista. E sem ele, se torna um time de uma posse muito horizontal, pouco aguda, pouco vertical, pouco agressiva, como foi nos piores momentos dessa história recente, né? De 2008 para cá, o Flávio estava falando, a conquista da Euro, as duas Euros seguidas, né? 8 e 12, Copa do Mundo no meio. Então, nesse tempo todo, né? De 2008 para cá, são quase 20 anos. A Espanha teve vários momentos tenebrosos. Teve a Copa de 2014 aqui no Brasil, que caiu na primeira fase. Teve a disputa na Rússia, que não foi bem, foi eliminada inclusive para a Rússia. No Catar a mesma coisa, a Espanha também passou distante de ir bem. Foi eliminada ali na fase de oitavas de final para a seleção de Marrocos, pênaltis naquela ocasião. Então, hoje a Espanha relembrou vários desses momentos ruins nesses anos gloriosos que viveu. Um time de uma posse estéril, de pouca agressividade, que tinha encontrado isso aos pés do Lamine Yamal e do Nico Williams na disputa da Eurocopa de 2024, né? Quando esses dois jogadores surgiram para o mundo na seleção espanhola com mais destaque. O Lamine Yamal manteve o seu caminho de fenômeno, o Nico Williams não manteve esse caminho. Desde a Eurocopa ele nunca mais passou perto de atingir aquele nível que ele teve. Não sei se relacionado a uma não saída do Athletic Bilbao, a lesões, enfim. Mas ele não conseguiu ter o nível que ele já teve um dia, que ele já teve em um outro momento da história. Então é uma Espanha que depende desses talentos, depende desses jogadores mais agressivos, mais insinuantes, que possam fazer algo diferente, né? A gente tem debatido muito aqui sobre seleção brasileira, sobre a ausência de um jogador com um pouco mais de rebeldia, talvez, né? E aí fala-se que o Endrick pode ser esse jogador, e aí a informação que vem é que taticamente ele é um cara que não cumpre muito aquilo que se pede, aquilo que se espera. Então, sem essas peças de mais rebeldia, ou sem a peça, no caso do Lamine Yamal, que só jogou 15 minutos, fugiu. A Espanha sofreu muito para criar, para ser perigosa, e ficou num empate, num resultado que pouca gente imaginava, né? Até criou chances a Espanha, poderia ter ganhado, teve uma bola na trave do Ferran Torres, teve uma outra defesa do Vozinha, mas eu acho que essencialmente não foi um bom jogo.
0: Bom, Raí Monteiro, comentarista da Jovem Pan, aqui falando sobre o desempenho da seleção espanhola diante de Cabo Verde.
1: Nós tivemos, Fabrício Camargo, ontem, então, os resultados na Copa: Arábia Saudita 1 e Uruguai 1. Além desse jogo da Espanha e Cabo Verde em 0-0, tivemos Bélgica 1 e Egito 1 e Irã 2 e Nova Zelândia 2. Hoje, então, a Copa do Mundo segue com Áustria e Jordânia às 1h da manhã, na realidade é o jogo da madrugada, tá? Daí temos França e Senegal às 4h da tarde, Iraque e Noruega às 7h da noite e Argentina e Argélia, que eu acho que é o jogo mais, assim, que o pessoal está mais propenso a assistir às 22h, é que o pessoal quer ver, então, a estreia da Argentina na Copa do Mundo.
0: São 8h02.
1: Repita.
0: 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Quais são os jogos de hoje, Alexandre?
1: Vamos então repetir os jogos de hoje: França e Senegal às 4h da tarde, Iraque e Noruega às 7h da noite, Argentina e Argélia, que é o jogo que poderá então ter aquela visibilidade maior aqui pelos brasileiros, 22h, então às 22h, e Áustria e Jordânia é o jogo da madrugada, a 1h da manhã.
0: Muito bem, são as informações para o Jornal da Manhã da Jovem Pan. A gente volta então amanhã às 7h da manhã com mais informações direto dos Estados Unidos, também com os comentários de Samuel Gonçalves e também nosso time da Rede Jovem Pan Esportes, que vai estar sempre passando por aqui para trazer as informações principais do Mundial. Muito bem, obrigado pela companhia e pela audiência, você aí do outro lado do radinho. Muito obrigado também aos parceiros que acreditam e caminham junto com o jornalismo da Jovem Pan. Alexandre de Souza, muito obrigado pela sua parceria de hoje também.
1: Muito obrigado, Fabrício Camargo, e hoje a gente agora, então, você segue com o Rock and Pop na sequência, e siga a gente lá nas redes, @JovemPanLages, para ter mais informações ao longo do dia. A gente volta amanhã, a partir das 7h, com mais uma edição local do Jornal da Manhã. Até lá.
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0: 8:05.
1: Repita.
0: 8:05.
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0: aqui na Pan, esta manhã de terça-feira, Remember the Time, também teve com o Michael Jackson, também teve Nat Roots e Lily Allen.
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8: 8:29. 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

0: Amanhã de terça-feira aqui na Pan, Your Love Outfield, também Madonna, La Isla Bonita, Cássia Eller, Malandragem. Amanhã volta aqui na Pan.
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0: Tame Impala e Jerry Dracula.

Conexão tá de volta aqui na Pan. Depois de quebrar todos os recordes ao redor do planeta, o fenômeno Guerreiras K-Pop vai retornar aos cinemas para marcar um ano de sua estreia internacional. Além de ir muito bem nas bilheterias, vale lembrar que a produção da Netflix também produziu diversos singles de sucesso, com destaque para o hit Golden, que ficou em primeiro lugar nos Estados Unidos por várias semanas. E já que estamos no clima da sétima arte, a cinebiografia de Michael Jackson continua arrebentando nas bilheterias mundiais. O novo recorde foi quebrado no domingo, quando o longa sobre o rei do pop superou a marca de US$ 912 milhões e ultrapassou Bohemian Rhapsody no gênero dos longas musicais. A qualquer momento a gente volta com mais conexão.

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5: Jovem Pan, 9 horas em ponto.
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0: Fera, Billie Eilish. Antes toquei também o Charlie Brown Jr., só os loucos sabem.
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5: 9:55.

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3: Jovem Pan, 10:15.
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0: 10:38.

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0: 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E a hora na Pan. 11:02.
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8: 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E a hora na Pan.
9: 11:23. 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
3: 11:41.
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0: caloteiros. Como é que vocês estão, meus caloteiros do amor? Tudo bem com vocês? Tá bacana, tudo certo? Estamos de volta aqui, mais um endiabrado programa Pânico pelas celestiais plataformas da Jovem Pan. Sejam bem-vindos ao programa mais cuidadoso e cauteloso que o presidente da CBF. Eu não tenho presente, né?
1: Opa, presente. Seleção dele tá aí, cartãozinho corporativo.
2: Uma salva de palmas pra ele.
1: Vamos aplaudir.
0: Muito bem, torcida brasileira está tomando as ruas dos Estados Unidos para falar sobre essa invasão tupiniquã. Temos aqui ele, advogado Paloma, e o próprio Alborga. Diga lá, meu Paranã.
3: Boa tarde, Emílio. Boa tarde, meu Paranã. E boa tarde, seus cadeieiros vagabundo que estão me escutando por um celular de algum carcereiro. Ai, Emílio, a torcida vai brasa. Eu vou tacar brasa no seu furico, bando de frescolino. A torcida do Brasil é raiz. Todo mundo tomando cachaça, comendo torresmo e dando tiro pro alto. Era assim na minha época. E se o Brasil não trouxer o caneco, vamos capar o italiano. Aqui é pau de dar em doido. Aqui é churrasco grego, hot dog e o escambau. O brasileiro nos Estados Unidos tá mais feliz que o Elton John no rodízio de salame. Traz o Hexa, Brasil, porque tudo que pinta de novo, pinta na bunda do povo. Agora vai, o moleque maluco.
4: Vai pra lá, o cabeça de panela.
1: Tudo bom, Emílio? Você tá bom?
0: Tudo certo.
1: Não, nossa senhora, que copo.
0: Estamos aí.
1: Copinha sem vergonha, essa na frária, meu. Não, eu sou amigo do Trump, meu chapa. A gente já brincou de médico. Essa torcida brasileira, a torcida está em festa. E nem é aniversário do Vampeta. Ai, é muita alegria do brasileiro. O brasileiro tá andando nos Estados Unidos como se não tivesse o ICE. Tá com problema, meu chapa? Fala comigo, que eu sou o cara da lei. Nossa, tem brasileiro mijando na rua. Eu vi brasileiro caindo bêbado na calçada, mijando na estalta da liberdade. Tá parecendo um carnaval em Salvador. Cadê o Olodum? Cadê o Olodum? Brasileiro não sabe se comportar no velório. Imagina em Copa do Mundo, o Ancelotti. Eu vou chamar ele de Pancelotti. Você viu a barriguinha dele? Traz o caneco, senão eu vou comer o seu, viu? Agora, vocês me dão licença que eu vou comprar calcinha com a Virgínia lá na ceia. Beijo, Emílio.
0: Valeu. Muito bem. Chegou o momento da agenda dele.
1: Oi.
0: Você sabe que é o melhor stand-up comedy do Brasil. No meio, ele é conhecido como berço de caçamba. É o nosso Morgadinho. Diga lá, Morgado.
5: Olha, Gordinho. Olha, papai. Quem é esse rock'n'ball, hein?
1: Sou eu.
5: Uma hora dessa.
1: Ai.
5: Rock'n'ball.
1: Por quê? Por que rock'n'ball, hein?
5: É porque ele é gordinho, rock'n'ball. Redondo.
1: Isso aí. Morgadão, toda quarta-feira em São Paulo. 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Obrigado, Emílio.
0: É isso aí, o nosso querido Gueré está em recesso.
2: Isso, só é depois isso, da Guerezito. Copa, mas quem quiser segue lá, @FábioGueré.
0: É isso aí, Guerezito. Temos aqui muita gente, viu, meu querido Zuzi?
2: Ah, é? Como
0: e
2: tá?
0: E temos a informação da temperatura em Bento Gonçalves.
2: Opa, adoramos lá.
0: Importante. No momento, 8 graus.
2: Meu Deus.
0: Quem informa é André Cripa, diretamente de Bento Gonçalves.
6: Opa. Produtor de vinhos?
0: Nosso ouvinte, lá tem vinhos maravilhosos, é a região dos vinhos, né? Sim. Bento Gonçalves. E Bento Gonçalves foi o presidente da nação Rio Grande do Sul. Você sabe que naquela época ele separou.
6: Separatistas.
0: É, claro. Bento Gonçalves.
2: Grande Bento Gonçalves.
0: Grande Bento Gonçalves. Muito bem.
2: Lindo do sul do país.
0: Sim. Temos Jennifer Maria em Santa Cataralha.
2: Ó. Aí sim.
0: E Luiz Vinícius no Rio de Janeiro. Vejam que o Brasil inteiro quer perder 2 horas da vida assistindo esse programa.
2: É gostoso.
0: Porque agora é hora de homenagear quem adoraria ser uma das babás de Zuzu, todas uniformizadas. Quem idolatra nosso jornalismo mequetrefe. Hora de nossa audiência, a Majestade.
7: A Majestade. Tarde de hoje, vem da graciosa cidade de Santa Isabel. O bichão é tranquilaço, casadão contra a dona Sandra e aposentado maroto. Curte viajar, praticar esportes e assistir nosso programete. Palmas para Jefferson Gonçalves.
0: Jefferson, fala Jefferson.
8: Boa tarde, tudo bem com vocês?
0: Bom. Tranquilo ou não? O que você manda?
8: Eu tô muito feliz, contente de estar aqui no programa de vocês.
0: É uma decepção, né? É uma decepção.
8: Não, como você disse, são 2 horinhas por dia que eu sempre perco. Sim. Pra poder mudar um pouco a rotina, né?
0: Exatamente, pra compensar.
8: Exato, mas fiquei contente porque aqui eu tô sabendo que depois vai ter o almoço que vocês vão pagar.
0: Ah, tá. O almoço na Disney.
2: Exato. Na conta do Dela.
8: Os brindes que a gente já ganhou. Não, tô muito feliz. Tô feliz mesmo.
6: Tudo do Dela.
0: Muito bem. Esse é o Jefferson. Jefferson Gonçalves, nosso Robert de hoje. Quer mandar um abraço pra alguém, Jefferson?
8: Pra minha família, pra minha esposa que tá aqui me acompanhando.
0: A sua esposa tá ali atrás da Índia. A Índia. A Índia tá aí, ó. Olha só. Que
2: Márcia sensitiva. Leva lá.
0: A Índia sensitiva. A Márcia.
2: Márcia sensitiva.
6: Ela tá agitada hoje.
0: Ela tá animadíssima. Ela comprou.
6: Nem me fale.
0: Ela comprou o magnésio. Ela tá.
8: Como bom afegão. Como você fala, afegão médio. Não trouxe nada pra ninguém.
0: Tudo bem.
8: Só a minha presença aqui acho que é suficiente.
0: Tá ótimo. Isso é o que vale. Isso é o que vale. É a sua audiência, o seu carinho aqui com a turma. Muito obrigado por estar aqui com a gente.
2: Lógico.
0: Ah, o arroba dele é Jefferson Gonçalves, nosso Robert de hoje. E se você quiser participar, você entra e mande o seu e-mail para o DD, que é audiência majestade arroba jovempan.com.br.
2: É o Dela.
0: É o Dela.
2: Grande Dela.
0: Vamos agora Dela. Falar de filmes?
2: Bora.
0: Vamos falar de séries?
2: Opa.
0: Porém, agora eu gosto de você que nos prestigia nesse horário. Você que é homem, que adora dormir de conchinha com um gordinho.
2: Sou
0: para
2: eu.
0: Se esquentar nesse frio danado.
2: Ai,
9: gostei.
0: Linhagem Geek com o Homem-Aranha mais capenga que um manquitola, o nosso André Alba.
10: Ele

0: Meu querido Reginaldo, tá impossível hoje.
1: Reginaldo, hoje ele tá animado.
0: Ele tá impossível hoje.
1: Tá melhorando.
0: Ah, ele tá camuflando hoje. Salve, Reginaldo. Tamo esperando o Hendrick entrar, hein? Mas vamos lá, se inscreva no canal da Linhagem Geek lá no YouTube. Faltam pouquíssimos inscritos aí.
1: 500
0: pra gente garantir aí os 500 mil inscritos, que é uma boa marca, pra gente conseguir aí os tigrinhos da vida. Então, conto com vocês. Sei. Bom, eu trago algumas notícias polêmicas hoje, né? Sim. Sempre afirmando que não é culpa minha. Certo. Sou eu que invento.
1: Vamos lá, Wagner Moura.
0: Né? Infelizmente não é o Wagner Moura. É a grande moda que eu venho colocando aqui, Samidana.
2: Qual?
0: Que é a proibição de menores de 16 anos usarem redes sociais. Ah, O Reino Unido também copiou a Austrália, que junto com alguns países da Europa, né? Estão proibindo as redes sociais para menores de 16 anos. Eu lembrei bastante do Emílio na justificativa.
1: Ele quer me colocar no meio da tempestade.
0: Emílio, eu lembrei de você
1: no Choquei.
0: Na justificativa.
1: No Choquei. Ele quer me Choquei. Você adora me fuder, o Choquei lá do.
0: Precisa. Com a carinha.
1: É. Eu tô ligado.
0: Marcinho,
1: eu só peço para que me deixe em paz.
0: É nós e o Thiago Leifert na mira.
2: Que malandragem.
0: Não quero o Léo Dias na minha vida.
1: Entendeu? Léo Dias.
0: Vai. Léo Dias, pelo amor de Deus.
1: Acabou com a vida do cara. Puta X9, né,
0: cara, bicho? Voando barco.
1: Léo Dias, eu vou te falar.
2: Na cadeia não dura esses
0: cara ali na marmitinha.
1: O Léo Dias na cadeia não dura.
0: X9. X9 Paulista, hein?
1: Pô, como é que faz isso com.
0: Podia esperar passar a Copa, né?
1: Claro.
0: O cara curtindo. É o momento do cara.
1: Não se faz isso.
0: É difícil fazer uma reserva no restaurante.
1: Cipriani, caro, pô.
0: Seis meses. De reserva, cara.
1: Tava lá no Cipriani, lá em Miami.
0: Comendo uma brusquetinha.
1: Comendo uma brusqueta, tranquilo, porra. Parece
0: esse tomando
1: porra
0: puta vinho gostoso.
1: Aliás, eu tenho X9 também nos Estados Unidos.
0: O
2: nosso X9.
1: Daqui a pouquinho você vai ver aqui.
2: Imagens exclusivas.
1: Imagens exclusivas que vão parar o Brasil. Outro X9. E não é o Léo Dias.
0: Vai quebrar a internet.
2: É mais grave.
1: Que mais?
0: Emílio, eu lembrei de você na justificativa do Reino Unido. Eles falaram o seguinte: a medida não é contra a liberdade de expressão, mas sim uma forma de proteger as gerações futuras. A proibição, ela vai entrar em vigor no início de 2027. E é lógico que tá rodando todo o debate ali, porque o governo britânico se inspirou na Austrália, que foi o primeiro país a proibir acesso dos adolescentes às redes sociais. A partir de 2027, os britânicos menores de 16 anos também não vão poder usar plataformas. Aí você vai perguntar pra mim: pô, Alba, mas qual plataformas? TikTok, YouTube, Snapchat, Instagram, Facebook e o X. São todas, né? São
1: praticamente. Mas como é que vão controlar?
0: Então, aí esse é o grande problema, porque aí você tem...
1: O problema é o controle.
0: Você tem o VPN, que a galera pode, né? Você muda a localidade do celular, coloca em algum país que não tem essa lei.
1: Você sabe quais são os países mais atrasados do mundo?
0: Não.
1: Quais? Os que têm mais intervenção governamental. Ah,
0: exato.
1: Você sabe quais são os países mais avançados do mundo?
2: A liberdade.
1: Os que dão liberdade para a população.
0: Brasil!
1: É isso aí, bicho.
2: Aí você escolhe o caminho.
1: Aí você escolhe o que você quer.
0: Isso aqui.
1: Entendeu?
0: É, e assim, fica um pouco pior, porque temos algumas pessoas, alguns adolescentes que já trabalham na internet, né? Fazem ali, ou no
1: sustenta
0: público,
1: a família,
0: público de games ali e tudo mais. E aí, essa medida do Reino Unido é interessante porque é o seguinte: vai proibir os menores de 16 anos de fazerem transmissões ao vivo e se comunicarem com estranhos em plataformas de jogos online. Isso é um pouco difícil de você, do Estado, intervir naquele exato momento. É discussão de segurança pública, né? Sim. O Estado vai estar rapidamente enquanto você
1: tem
0: alguém...
1: Quer fazer o papel de pai e mãe, pô.
0: Exatamente.
1: Não, e o pior que... você viu a pesquisa, né?
0: Qual pesquisa?
1: A pesquisa que... A pesquisa disso daí. Que parece que... a maioria das pessoas gostaria que o Estado intervisse. Por que que os pais mesmo não intervêm, né? Tem que esperar o governo vir falar que, ah, é bom mesmo pro meu filho ficar longe das redes sociais. Porque o pai
2: Sem
1: devia fazer esse
2: na
1: papel.
2: Minha mão, eu não consigo
1: pois
2: fazer
1: é,
2: isso.
1: O Estado tem que fazer.
0: Não, o pai de hoje gosta de fazer, filho, mas de criar.
1: Exatamente.
0: E, o, certo, então. E a Meta, Sami, a dona do Facebook, do Instagram, lembrando que eles consideram como rede social, né? O único que fica fora disso tudo é o WhatsApp.
2: É, que é...
0: O WhatsApp fica de fora, mesmo sendo considerado...
2: Aplicativo de mensagens.
0: É, mesmo sendo considerado por alguns rede social. Mas a Meta, ela disse que isso aí vai acabar isolando, a proibição dessas redes sociais vai acabar isolando mais os adolescentes.
1: E certeza. Teve gente também que falou que pode ir pra lugar pior, pra Dark Web, por exemplo, que a gente sabe que é o esgoto maior, né, da internet, né? Que aí é lá...
3: Exato. Automaticamente liberar
1: pois
3: o
1: é.
0: E aí eu queria a opinião de nosso querido Samidana, que... E aí, Sami? Porque muitos adolescentes usam a internet e as redes sociais para estudar também. Porque aí você tem uma. Você não entendeu a matéria direito, você coloca no YouTube, você tem todas as aulas possíveis.
3: Sim.
0: E aí vai acabar prejudicando essas pessoas também, né?
2: É, eu acho que os pais, até uma certa idade, são os grandes responsáveis, não é o governo, né? Então, é claro que a rede social tem que dar alguma ferramenta para o pai saber o tipo de acesso que a criança está fazendo. Então, você tem o guia parental. E o pai decide. Por exemplo, tem filmes, o Pelico tem 10 anos, tem filme que eu olho lá, é de 14 anos, eu acho que ele pode ver. Sim. Tem filme que é de 12 anos, eu acho que ele não pode ver. E aí é o pai que é o responsável pela criança, porque ele sabe a maturidade da criança em vários assuntos. Agora, essa briga é uma briga perdida, porque sempre vão dar um jeito de criar seus mecanismos. Então, quando começou a ter o negócio do Instagram, os jovens começaram a fazer um Instagram alternativo. Que você tá rindo?
3: Não, é que você fala bonito como pai, assim, na emissora Jovem Pan, mas seu filho queria jogar GTA na minha casa. Então, assim, irresponsabilidade.
2: Mas também achei irresponsável você não deixar a babá usar o seu banheiro.
3: Porque você é tarado isso? E chama com as moças que trabalham em casa.
1: Um agora interno. Com o Pililico,
3: eu achei
1: o
3: grosseria dele.
1: Ninguém falou nada, né? Não é? Ele ficou chavecando as babás.
3: Isso ele faz.
1: É horrível.
3: Aí você toma dois de
1: Eu não queria falar isso.
3: Essa parte foi horrível.
1: Eu não queria falar isso.
3: Você trabalha até que horas?
1: Aí ele saiu correndo, falou que tava com febre, mas não foi.
3: Isso. Ofereceu tequila lá pra moça.
1: Esse é o Sam.
2: Você que não deu babá. Comida pra babá. Babá passando fome, não podia ver o jogo. Ela.
1: O Pelico gastou R$1.000 no seu PlayStation. Ideia.
3: Queria dar muita comida pra ela.
0: Bom, então.
2: Achava que tá no Aia.
1: E aí, que mais? Que mais?
0: Que mais? Então vamos lá, vamos continuar com as redes sociais. Que vamos. O YouTube. Aí tem uma outra polêmica do YouTube, que é o seguinte. Como eu sempre de vez em quando trago aqui, ele tá apertando. O YouTube tá apertando o cerco. Sami, com a IA, com a inteligência artificial. Só que nessa nova medida, quem pode pagar esse preço aí são os criadores de conteúdo que não aparecem, que não é, que no YouTube tem muito isso, a galera que só coloca o áudio, né? E aí vai montando vídeo com imagens. Então, essa medida, né? Ele removeu 16 canais por conteúdo inautêntico e o algoritmo agora penaliza criadores sem rosto, que nunca usaram IA. Porque o YouTube, ele criou um algoritmo, Sami, que ele fica buscando a inteligência artificial em imagem e em áudio. E aí ele, de vez em quando, esse algoritmo, ele interpreta que aquele criador de conteúdo que não aparece, que não tiver o rosto, que ele pode ser punido com isso. E tem muitos criadores de conteúdo que não aparecem. E eles podem acabar sofrendo, né? O YouTube removeu 16 canais com 35 milhões de inscritos e 4,7 bilhões de visualizações acumuladas em janeiro sobre a política do conteúdo inautêntico, né? E aí é o seguinte, a medida tá atingindo criadores legítimos que nunca usaram inteligência artificial, mas são penalizados por não exibirem os seus rostos na tela.
2: Mas a inteligência artificial é uma ferramenta.
0: Sim.
2: Se eu chegar e usar a ferramenta, nada impede de eu fazer uma coisa autêntica usando IA.
0: Sim.
2: Imagine o animal vestido de urso, sim, dançando com a bandeira do Brasil na Times Square, quando vem o Messi. Eu que tô criando isso.
0: Sim.
2: Aí, é inautêntico? Não sei, eu acho que é autêntico. Você tá usando aquilo como ferramenta. Antes você ia gastar muito dinheiro, você ia ter que contratar muitos profissionais. Então, eu acho que eles estão num caminho ruim, mas que vão se ajustar também, porque, imagina, bloquear canais disso, os caras vão entrar com processo, vai dar consequência.
0: Aí
2: ninguém
0: cabe...
2: vai ficar, falar, beleza, então.
0: É. Aí cabe o jurídico. Indo pra Hollywood, o Steven Spielberg, ele tá ali na frente do Dia D, que está em cartaz, fazendo bastante sucesso, acho que já passou de 100 milhões ali, da bilheteria, o Dia D. Só que ele deu uma declaração falando que ele nunca, né, nunca faria um filme pra Netflix.
1: É? Sério?
0: Porque agora? Porque agora, agora é mais fácil.
3: Ele tá com 18 anos.
0: Agora é mais fácil.
3: Pois é.
0: Comendo pão com margarina.
2: Agora ele pode não fazer mais nada.
1: Mas por quê? Por quê?
0: Porque a Netflix, ela deu um comunicado falando que cineastas que quiserem fazer filme de cinema não vai fazer. Porque filme da Netflix vai pra Netflix, não tem que ir pro cinema. E aí, isso aí acabou gerando um ruído contra os cineastas e ele só faria, o Steven Spielberg falou que só faria filme com grandes experiências cinematográficas em salas de cinema lotada e falou que nunca faria um filme pra Netflix.
1: Mas se você pegar as produções dele, é filme mesmo pra você ver no cinema,
0: sim,
1: né?
0: Sim.
1: Que quando você assiste na TV não tem o mesmo impacto. Então, eu achei que era só, tipo, não quero.
2: Ele não faria, mas a Beth faria.
0: Tem
2: a Beth.
1: Para de beber antes do programa.
0: Sai de férias. Nossa. Tem uma classe de diretores que são contra, né? Estrear filmes ali. Eles gostam da experiência cinematográfica. Também é o caso do Christopher Nolan.
1: Sim.
0: Fala, não, o filme é um filmão, tem que ir pro cinema.
1: Exato.
0: E a Netflix aí faça o seu contrato. Né?
3: Os caras estão tudo podre de rico, por isso que ficam nessa.
0: Sim.
2: Se o cara que tá com
3: fome, ia fazer filme até pra
2: X-Videos. O cara que precisa faz qualquer negócio.
1: Tá fraco hoje, hein?
0: Hoje quem tá forte é o Delay. Parabéns.
1: Vocês estão sentindo, né?
3: Tá frio.
1: Você que está em casa agora.
2: É que terça é difícil.
0: É que é época de Copa. Época de Copa, ninguém faz nada.
1: Uma pergunta pra ele: Irã e.
0: Olha o jogo, hein? 2-2.
1: Que jogo, hein?
0: Jogaço.
2: E o Uruguai.
1: Foi mesmo, jogaço.
0: Pergunta pra ele: Irã e Nova Zelândia.
3: Fez uma tatuagem do vozinho.
2: Quem joga hoje? O Messi.
0: Hoje joga o
2: Haaland.
1: Você viu a porradaria na Times Square?
3: Estamos preparado na resenha. Tá tudo daqui a pouco, não perca tudo sobre a Copa do Mundo na resenha.
1: Tem uma bomba de lá também.
0: X9,
1: uma revelação.
3: É mesmo?
1: Fechou?
0: Fechou.
1: Piriri pororó. Fechou?
0: Fechou.
1: Vamos agora fazer um break. Um breakzinho para todo o Brasil na nossa rede de rádio. Hoje, presença ilustre, hein?
3: Opa.
1: Presença ilustre.
3: Você vai falar quem vem?
1: Quem vem?
3: Fala aí. Presença sensacional no programa de hoje. A mais votada da Praia Grande, Eduarda Campopiano.
1: Campopiano. Ela é chamada de... Como é que chama o menino lá?
3: Qual menino?
1: O Nicolas.
3: Ah, Nicolas.
1: Ela é chamada de Nicolas de Saia.
3: Putz. Oh.
1: Por quê? Não sei. Eu vou perguntar pra ela. Bota a carinha dela.
3: E dá embaixes dela.
1: Põe na tela aí, velho.
3: De pré-candidata?
1: Acabou de pôr.
3: É isso aí.
1: Ó, vereadora.
3: A mais votada da Praia Grande.
1: Ela é conhecida como Nicolas de Saias.
3: Sabe
1: por quê? Não sei.
3: Saberemos.
1: Saberemos. Vamos, sobre aqui, Reginaldinho. Manda pau.
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0: e fumando cigarro na IA. O quê?
1: É, eu achei bonito.
2: É, o problema é o pólen.
0: Ali
2: é,
0: o Convention Center. O
2: cara... Fumaça pra dentro.
3: Isso, vai na Philip Morris.
0: O Convention Center lá. Boa.
4: Muito bem,
2: bonita, bonita imagem,
0: hein? Aí... Eu vou largar o cigarro e começar a roubar as babás do Zuzu pra ver
3: que é isso! É coisa do Sami isso aí.
1: Como você fala assim?
2: Não vai,
1: assim,
2: vai, errado, vai furar você. Os olhos do Sami, não, o fuzil. Eu
5: vou dizer. Eu
1: o
5: vou
1: Sami
5: falar,
1: já tá pegando, relaxa.
5: Vou falar quem pegou o gnome.
1: Essa barriga e essa bermuda, você vai pra onde?
4: E essa bermuda aí, ó.
1: Seu boneco, tá parecendo seu boneco. Segura aí, ô Zé Pança.
4: Ó o seu boneco. Mostra ele, ó o seu boneco. Abre mais, abre mais. Olha lá, ó. Olha lá.
5: Aí do
1: de chinelo.
4: Olha que vergonha.
1: Nossa, Zé Bermuda.
4: Ele tá em taipa. Puta Zé Bermuda.
0: Vou falar.
4: Um puta de um Zé Bermuda de chinelo.
1: Tá, que desrespeito,
4: meu. Isso é um desrespeito.
1: Porra, meu, não, já tem pã.
2: Deve estar no K9.
4: Corta.
1: Não, isso aí é pior do que o presidente da CBF. Você tá louco.
4: Isso é um desrespeito. Eu peço desculpa aos nossos espectadores de todo o Brasil.
1: Tá no K9,
4: por essas imagens. O cara parece o personagem do Chico Anísio.
1: Seu boneco.
4: Olha lá. Muito bem. Depois dessa.
1: Opa! Jornalismo de bermuda. Hoje, como você adiantou aqui, teremos a
4: jornalismo
1: mais
4: de bermuda.
1: Não, não passa credibilidade nenhuma. Hoje tem a nossa queridíssima política, né? Lá da Praia Grande, que é a vereadora mais votada, que é a Eduarda Campopiano. Isso. Como você disse aí, Nicolas de Saia. Vai falar sobre política, feminismo, obviamente a sua trajetória pública aqui no programa Pânico.
6: E ela vai muito em debate.
4: Ah, é?
6: Vai em debate?
4: É.
6: Debate.
2: Destrói a turma.
4: Ela é boa de
6: já
4: debate?
6: Já foi ofendida nos debates. Já foi
4: sério?
6: Agredida na
4: você acompanha?
6: Eu acompanho a Duda. Acompanho.
1: Tem muito discurso,
4: a Duda,
1: né?
6: Acompanho. Na baixada, pô. Tem que acompanhar.
1: Mas precisa, né? Porque ontem a gente recebeu a Dani Marques, né? Que entende muito de economia. E você vê, sim, como tem narrativas, né? Principalmente do governo atual, pra falar, pra defender as mulheres. Mas no final, faz o que a gente nada precisa, né? Realmente é a liberdade financeira da turma. Vamos nessa?
4: É mais bora difícil, né, amigo?
1: É, não é fácil. Não falei que é fácil. Eu falei o que eu precisa. Coisas que a gente precisa não são fáceis. Precisa lutar para.
4: Porque o discurso da esquerda é muito bom.
1: É, sim, pega. É bonito, fácil, né?
5: E é de curto prazo.
1: Isso.
5: Não precisa esperar.
4: É isso aí.
5: É amanhã, pare, resolve.
1: É acolhedor. Vai ganhar mais e trabalhar menos. É isso,
6: aí. E a gente, entendeu, cai nessa
5: e a partir de
6: ladainha.
5: Já,
6: tem que
5: já
6: tirar dos ricos pra dar pros pobres.
4: É isso aí, é o Robin Hood.
5: É o Robin Hood. Emagreça em 7 dias.
4: É. A culpa é dos ricos, eu tiro deles e dou pra você.
5: E isso.
4: Só que eles também vivem
2: o vilãozão.
6: É, eles vivem mal.
4: É. O duro é que em 30 anos eles não tiraram ninguém da pobreza.
1: Não, exato.
5: Mas colocaram agora vai, mais.
6: Mas se agora... dessa vez eles arrumaram.
5: Dessa vez vai ser diferente.
2: Não, mas ano que vem, se o pobre conseguir tomar café da manhã,
1: isso,
2: almoçar e jantar, a gente vai estar de boa. Isso.
1: 20 anos com esse discurso.
6: Mas só vai mudando a voz.
1: TVs também.
6: É, mas tem que ter uma TV só.
2: Uma
6: também.
2: TV só, tá?
1: Tá bom.
2: O lance é tomar café, almoçar e jantar. Aí o trabalho tá feito.
1: Assistindo a TV e não come.
6: Se tiver caro, não
1: saúde
6: compra.
4: Muito bem. Vamos
1: nessa. O pessoal tá animado hoje, tá?
4: O pessoal tá
1: empolgado. Nossa, é a Copa.
4: Tá. Dela, vamos nessa? Copa do Mundo tá deixando todo mundo maluco. Roda a vinheta, porque começa agora.
1: Alba, parabéns. Ontem você, que é o cara mais sensível aqui do esporte,
2: sensível,
1: acertou o seu comentário da Copa do Mundo em relação ao time que jogou, que foi o Cabo Verde. Acreditava e ele deu um sufoco lá pra
5: vozinha.
1: Espanha.
4: Você sabe que se você quiser ir pra Cabo Verde, tem um voo
1: direto
4: que sai do Recife e vai pra Cabo Verde.
1: Não sabia também.
4: Não sabia. Você sabe quanto tempo? Três horas e meia de voo, você tá em Cabo Verde, de Recife.
1: Chega lá, todo mundo fala português.
6: Muito legal. É. Aproveitando disso, eu fiz uma arte, né? Não que eu sou competente, mas no chat GPT, pra mostrar os jogos da semana. Pra você ficar informado aqui.
4: Semana.
6: Pode colocar aí,
5: por favor. Nossa semana.
6: Hoje você não vai perder.
1: Vai
6: lá, Reginaldão.
7: 2026! México e USA! Canadá!
1: França e Senegal, hoje às 16h, Iraque e Noruega, e o jogo mais esperado é às 22h para ver Lionel Messi contra Argentina e Argélia. E acreditem, 1h vai ter Áustria e Jordânia,
6: que não perco por nada.
1: Então essa é a tabelinha da resenha para você ficar informado.
5: Lembrando que na França é uma das seleções favoritas, estreia do Mbappé, e a Noruega tem um dos favoritos ao artilheiro que é Erling Haaland.
2: Que é a Xixa.
6: Muito bom. É,
5: parece a Luísa Souza.
2: Não, parece a Xixa.
6: É, ele, Xuxa, ele é forte. Sabem que é o loirão, né?
2: É o loirão. É o loirão,
6: loiraça da Noruega.
2: O Xixa.
6: É o cara, vai ser artilheiro com baita time ruim.
2: Da Xuxa.
6: Não, são jogadores, né? Que vale a pena.
5: Também.
6: Pra quem gosta de futebol, você sempre vê um destaque sem os jogadores que são. O Mbappé tá lá na França.
5: Sim, a figurinha vale mais.
2: A figura é o. É o Vozinha.
6: É. O Vozinha, é já o que você tá falando. Jogo.
2: Não, mas foi muito
6: legal. Maravilhoso, legal pra caramba. O Josimar Dias, você falou agora de Cabo Verde, conhecido, sim, como o Vozinha da seleção de Cabo Verde, tornou-se o destaque na Copa do Mundo após empatar, né, 100 gols contra a Espanha.
2: Fechou o gol aqui, contra a Espanha.
6: E durante o jogo, a Cazé TV incentivou os espectadores a o quê? Seguirem ele
2: na rede social. O cara tá com isso. 8 milhões de seguidores.
6: Olha que coisa legal. Ele começou com 50 mil seguidores e agora ele está morgadão pra gente atualizar.
2: 8 milhões, quase 8 milhões de seguidores.
6: É o carisma, é um jogador de 40 anos que não esperava ter toda essa popularidade, mas a turma abraçou ele. Agora, o futebol tem também aquela coisa chata que é a briga das torcidas, como você disse aqui. Me mostra a Times Square aí, Bernardão. Olha o que aconteceu.
5: O pau fechou?
6: O vandalismo.
2: Gostei, ó, porradaria.
6: É porradaria, é a torcida argentina.
5: Dedo na toba.
6: Dedo na toba. No meio da Times Square.
4: Nossa,
6: a torcida da Argentina.
4: Não era show de rock? Ah, brava. Não, os argentinos, pô.
6: Argentina de um lado, Argélia do outro.
5: Argélia, isso é Iraque, não é?
6: Não, Argélia. Argélia, porque vai jogar.
4: Vai jogar hoje.
6: Olha lá. Ó, a porradaria. É argentino, deu chute,
5: não, mas essa bandeira aí é Palestina. Tem uma bandeira ali, ó.
6: Mas então, Samir, é que tem mais times lá.
5: Não, não, mas na torcida ali,
6: ó. Tá bom, mas não foi o da bandeira.
4: Não foi o da bandeira, é os de verde aí, ó.
6: É torcedor da Argélia.
4: É a Argélia.
5: Nem sabia que a Argélia
6: pode deixar a Argentina gostar do jogo aí, ó.
4: Vamos lá, ó.
5: Que feio. Você não
6: troca de soco, latinha de cerveja, tá bom, tudo jogado, hein? Na Times Square, Argentina versus Argélia, essa é a torcida que tá lá brigando, e aí a gente
2: não tinha nenhum brasileiro ali.
6: Perfeito.
2: Não, só o cara que tava filmando.
6: Tá boa.
2: Os brasileiros não estavam ali porque tava mijando, né?
6: Você sabe
2: da liberdade.
6: Exato. Ontem, né, também teve o jogo da Nova Zelândia contra o Iraque. Eu achei interessante. Eu sempre puxo a Renata Barreto aqui pra dar as fontes. Renata, um abraço pra você, você faz uma compilação fantástica que eu dou uma chupinhada com todo respeito ao seu marido, que é muito forte. Entra nos stories dela pra você ver o que aconteceu no jogo do Irã com a Nova Zelândia, que tem uma história que é o seguinte: não pode, foi, né, orientado ao Beta pela organização, que não pode ter nenhuma manifestação política. Sim. Correto?
2: Sim.
6: Correto. Porém, a própria torcida do Irã se manifestou durante o jogo que aconteceu Irã e Nova Zelândia, e aí a turma e as imagens são fortes, né? Tem gente com a bandeira do próprio Irã que colocou lá, né? Um xizinho, né? Fazendo um protesto. Na hora do hino vaiaram, porque tem uma relação com o hino também com os ayatolás.
2: Sim.
6: E aí a turma lá fez protesto, que você vê aí que é o Ocidente recebendo, né, o povo do Irã, que é muito massacrado por esse regime teocrático. Quando é futebol, a turma vai lá e mostra a sua face.
2: Mas você viu uma outra informação aí, que é supostamente, mas o time ainda estava em campo no segundo tempo, quando a diretoria recebeu uma notificação para, assim que terminasse o jogo, eles tinham que sair do estádio.
6: Teve essa polêmica também.
2: E o Irã também não podia entrar com bomba.
6: É. Relembrando também que o Irã fica no México, né? O time do Irã tá hospedado no México por causa dessa polêmica. Vamos pro menino Ney, que ele que movimenta, todo mundo quer saber dele, tá jogando tranca, viu?
2: Tá.
6: Nesse momento, a gente tem as imagens aqui exclusivas, que a gente vai pegando em real time, é um momento de... Esse é o menino treinando, né? Aliás, você sabe, Alberta, você que gosta, pois não, Morgadão, diga
2: não,
6: lá.
2: Não, pois lá, vai lá.
6: Você que gosta muito do menino Ney, tem uma imagem dele, essa ele tá jogando tranca agora com o Vini Júnior, tá mais na descontração, não vai jogar com Haiti, e a polêmica é se, já começa de novo, já sabiam se o Neymar não tinha essa condição por causa do Santos.
4: Vocês acham que o Ancelotti deveria ter dado folga depois daquele jogo?
2: Como assim?
6: Não. O jogo.
5: Não, não.
4: Jogo de sábado.
2: Marrocos.
5: Não.
4: Você acha
5: não.
4: Ele deu folga,
5: curto.
4: Mas deu folga.
5: Não,
4: os jogadores tiveram folga.
6: Não tem essa na Copa do Mundo, é tudo ou nada, não
5: muito
6: tem
5: intenso,
6: folga.
4: Teve folga.
6: Então,
2: não, mas não tem que ter. Então,
4: quero saber se vocês acham certo ou errado.
2: Não.
6: Erradíssimo.
2: Folga é um perigo.
6: Erradíssimo.
4: Por quê?
6: porque é foco total no esporte. Não tem como respirar nesse momento. Eu não sou o técnico da seleção brasileira, mas os caras estão lá, né, na velocidade máxima para pagar o jogo. Vai pra onde? Na Times Square? Comprar alguma coisa? Não,
2: vai no restaurante? Não,
6: vai com o quê?
2: Morena duvidosa,
6: vai com
2: folga.
6: Mas, morena misteriosa. Pode ir no restaurante com a morena, não sei também. Aí. O assunto do momento, e eu fui apurar, né? Porque a gente tem nossas fontes aqui, graças à nossa redação de jornalismo com o Helber Dir, que trabalhou no RD1. Você viu a história da CBF, né?
4: Do quê? Do.
6: Calma, vamos destrinchar essa história. Do presidente da CBF, que é o Samir Chaoud.
4: A CBF tem um problema muito sério. Os últimos. Bom, primeiro ficou. O Teixeira ficou 32 anos.
5: Teve aquele.
4: Sim. Marco aí Polo, saiu, né? Fora. Pois Marco Polo teve seis ou sete.
6: Certo.
4: Avelando. Todos enrolados. Vai. Todos enrolados.
6: Você lembra do último, né?
4: Então, aí esse aí entrou pra fazer um tampão.
6: Isso. No lugar do Edinaldo Rodrigues.
4: Isso. E agora ele quer se perpetuar na bagaça. Só que essa história que vazou é pra derrubar ele.
6: Por quê?
4: Porque
6: esta que vem aí, a minha pontuada de hoje.
5: Calar esta voz.
4: A quem interessa.
6: Quem é um político poderosíssimo que está dentro, né? Da parte que eu não posso. Sim, né?
2: Quem?
6: Existem que interesses.
4: Todo mundo fala,
6: influência.
4: Mas. Não, eu sei, mas.
6: Ele fala. Tem influência na CBF? Supostamente. Esse ministro, supostamente.
4: Mas tem. Você tem certeza disso?
6: Nada que eu falo aqui, então, eu tenho certeza.
4: Tudo
6: é supostamente.
4: Mas engraçado o cara falar uma coisa que acha.
6: Não é que acha.
4: Não dá pra você ser um cara que acha.
6: Eu não acho. Eu tenho sensibilidade e eu tenho certeza do que eu tô falando. O que eu não posso confirmar porque eu não quero receber um processo no meu CPF.
4: Tem certeza, mais ou menos.
6: Eu tenho certeza que pode ter uma ligação.
4: Se alguém não vai falar.
6: Não vou falar porque não tem nada provado.
2: Se alguém assumir,
6: se você
5: nas suas redes.
6: Não, mas se você juntar um quebra-cabeça, existe o interesse dos poderosos em relação à CBF. Mesmo porque algumas decisões da CBF, eu vou dando dicas aqui desse mapa pra você ver se você acerta. Algumas decisões da CBF passaram de uma forma que foi esquisita, pra não falar de outra forma, pelo STF. Por quê? Eu não sei. Mas a decisão tá com algum poderoso. Agora, uma coisa foi feita. Um jantar foi feito. Um homem casado, né, Samidana? Você que respeita demais o matrimônio hoje.
5: Hoje.
4: É um homem que já teve três
6: endereços, né? Você no passado era mais garanhão.
5: Tem um filho só e é meu.
6: Que não parece com você, que eu já falei 12 vezes.
5: Já não é.
6: Ele é a cara de alguém lá do sul, que eu não sei quem é. Mas voltando pra falar. O que eu acho importante você pensar comigo e raciocinar. A parte do CPF, do presidente da CBF, interessa a população?
4: Não.
6: Sim.
5: Sim. Copa do Mundo.
4: Sabe o que o cara faz? O que o cara faz no
6: por Forex?
4: É claro.
6: Mas qual que é a maior polêmica em relação a ter levado a supostamente mulheres que não estão dentro do matrimônio dele? Aonde ele usou essa verba? Se ele paga no cartão pessoal, ninguém vai encher o saco.
2: Lógico.
5: Não é governamental.
2: Tô nem aí.
4: Não tem
6: então
4: dinheiro.
6: Pode gastar?
4: Pode,
2: pô. A CBF que cobre.
5: Aí o
2: você acha que o Fuzil tá comprando cigarro com dinheiro de quem lá nos Estados Unidos?
6: Então. Bom, não sei.
5: Quem contribui pra CBF tem que reclamar o uso desse dinheiro, mas não é um dinheiro público, um bem de impostos. Isso daí.
4: A CBF, o maior dinheiro da CBF vem de transmissão de esportivo.
6: Perfeito.
4: Vem do direito que ela
6: privado.
4: Da coisa.
5: Da TV.
4: O que que a gente vai lá? Paga o ingresso. Só que quem paga o ingresso.
6: É. Tá bom.
4: Mas quem pode reclamar da gente é quem paga o ingresso pra assistir o jogo da seleção.
6: Mas imagina assim, você pega lá uma moça que você tá saindo.
4: Tem patrocínio.
6: Assim. Sim, mas é o dinheiro que também é da. Pode ser usado para outro recurso, melhorar um jogador.
2: É a CBF que reclame, né?
6: Nós
2: que
6: com ele.
2: Então vocês acham que a gente não tem nada a ver com a vida do cara?
4: Não, acho que não. Se fosse dinheiro público, como o Sam me falou, aí beleza. Mas a CBF. Se a CBF não achar ruim, não é que vai achar.
2: Não, e ninguém sabe nem quem era a mulher. Vai que a mulher.
4: Não, mas a mulher é bonita.
6: Muito.
4: É, não vi. Tem uma foto dela muito linda.
6: Muito bonita. É só pra lembrar que é.
4: São várias?
6: Não, mas aí.
4: Mas o cara também é bonitão.
6: Ele é bonitão. É lógico,
4: vamos aplaudir. Vamos aplaudir.
6: Valeu, Samir.
4: Vou ligar pra ele. Vamos aplaudir.
6: E o nome dele é Samir.
2: Mano, vamos ligar pra ele.
6: Chamar pra comer nadinho,
2: Samir Chaoud.
6: Como que? O Samir. Olha lá, ó. A hospedagem
5: ele
6: foi.
5: É lindo.
4: É meu namorado.
6: Ele é bobinho.
4: O que mais?
6: Ele gastou 59 mil dólares.
2: Num jantar?
6: Não, na hospedagem. hospedagem com jantar. Tá. O Cipriani, pra quem vai pra Nova York, frequenta muito, né, Sami? É caríssimo esse restaurante italiano.
5: E não dá pra chegar e entrar.
6: Isso, tem reserva.
4: O Cipriani qualquer um vai no Cipriani.
6: É, mas eu acho que ele tinha uma mesa especial. É.
3: Ele reservou na Copa passada. $9,000.
4: Tem nada.
6: Não.
4: Você tá inventando.
6: Não é? Foi, tá. 50, a despesa.
4: Um jantarzinho no Cipriani.
6: Não, hospedagem. Tá em dólar. Vamos falar, 50, 60 mil dólares a quanto em real, Sami?
4: Pô, vê os caras que foram lá pro encontro aí do Lula lá.
6: Então,
4: a caravana que foi com o nosso dinheiro.
6: A do
4: Não, agora, pô. Foi pro G7, nem do G7 ele é. Isso. Foi lá, levou um monte de gente junto
6: pra tirar foto.
4: E você tá preocupado com o cara que tá lá no
6: Cipriani? Eu não tô nada preocupado.
4: O dinheiro público.
6: Faz o que quiser.
3: A mulher do cara não falou nada e a gente tá aqui.
6: Se ele trazer o caneco, ele que seja feliz. A vida particular dele,
3: ele já conseguiu.
6: Muita polêmica relacionada a ele, mas...
4: Vamos agora, ó, aqui, ó.
6: Graças a Deus.
4: Tem aqui, ó, essa pauta aqui é muito interessante.
6: Me diga,
4: por quê?
6: O homem aí.
4: Porque às vezes você quer uma empresa para contratar serviço,
6: certo,
4: correto?
6: Corretíssimo.
4: Aí o que acontece? Eles demoram para você mais de 3 horas para responder.
6: Tá bom.
4: Aí esse homem que aqui está, esse cara, opa, ele sabe de tudo, tá sempre aqui com a gente, que é o Fernando Miranda.
6: Boa. Obrigado. Anjo. Mais uma vez.
4: Aí o cara já perde o negócio.
6: Tem uma pesquisa que a gente fez recentemente, inclusive, que a chance da pessoa fechar aumenta. O número parece mentira, mas não é. 21 vezes mais se ele é atendido nos primeiros 5 minutos.
4: Caramba.
6: Então, mas pensa você. Você vai querer comprar alguma coisa, você entra no WhatsApp, aí o cara não te responde, depois de uma hora. Você às vezes nem quer comprar.
3: Perdeu a venda.
6: Perdeu a venda. O cara ainda vai entrar com 3, 4, 5, 6 lugares. E aí muitos empresários vão ter a dúvida: cara, será que meu time de vendas tá operando no máximo potencial? Então, será que meu vendedor tá tomando café, tá preocupado com o jogo da Copa ou ele tá atendendo meus clientes? E quando ele atende meus clientes, ele atende bem? Ele faz uma boa reunião de vendas? Ele consegue o Pix na venda ali, ó, na hora que o cara quer fazer a venda mesmo? Então, acho que essa é uma dor comum do empresariado brasileiro e com a distração da Copa, acaba que isso piora. Você não sabe se o vendedor tá fazendo um bom trabalho de fato. Então, a gente quer te ajudar a fazer isso aqui. A gente quer te ajudar a fiscalizar o trabalho do seu time de vendas. É igual tem na Copa do Mundo, tem um VAR?
4: Sim.
6: O VAR fiscaliza?
4: Sim.
6: Nós vamos fazer o VAR das suas vendas.
4: Esse cara aqui, ó, o Fernando, você já foi do mercado financeiro?
6: Foi BTG, XP.
4: XP e tal. Aí ele montou, ele é sócio lá do V4.
6: Isso,
4: ele
6: sim.
4: Tá lá. Quantos clientes vocês têm no Brasil?
6: Hoje a gente tem mais de 7 mil clientes ativos no Brasil inteiro, desde a própria XP que tá junto com a gente, G4 Educação, mais um monte de empresas, né? A gente já ajudou, por exemplo, conhece o Lugano Chocolates?
4: Claro.
6: Lugano, quando chegou aqui na V4, fazia uma franquia por mês de venda, saiu daqui fazendo mais de 20 franquias por mês de venda. Então a gente ajuda qualquer pessoa que tem ou um e-commerce, ou que vende pela internet, ou que quer gerar leads melhores, a melhorar suas vendas. Nesse caso aqui específico, é te ajudar a melhorar a performance do seu time comercial.
4: É a venda, né?
6: A venda.
4: É a venda.
6: Gerar
4: é o venda. Que você manja.
6: A gente fala o seguinte, ó, a gente quer ajudar você a gerar mais vendas no seu negócio. Não é, eu vou fazer seu tráfego pago, vou fazer sua agência social, porque o cara contrata um marqueteiro,
4: opa,
6: aí o marqueteiro vai fazer a rede social dele, vai postar postzinho no Instagram. Não é isso. Nós vamos te ajudar a vender mais. Nós vamos entrar na sua empresa, eu vou fazer o seu processo comercial, nós vamos ver se o seu vendedor atende bem, se ele tá bem treinado, vou olhar como que seus concorrentes estão, porque aí o cara nem tem noção. Empresário hoje médio tem tempo?
3: Não tem.
6: Tá na então, pilha. Eu vou fazer esse trabalho pra você. Eu vou entrar lá, nós vamos olhar como é que tá o seu processo comercial, ver como é que tá o dos seus concorrentes, ver a diferença e falar, cara, você tá indo bem, você tá indo mal, isso aqui dá pra melhorar, seu pitch tá ruim, você tá demorando pra atender, seu lead não é bom. Então tem várias coisas que a gente já sabe, porque a gente tem muito histórico de muitas empresas, que a gente pode falar pra você nessa estruturação. A gente vai dar uma olhada geral no seu comercial.
4: E quem é a empresa que você pode atender?
6: Hoje a gente atende empresas que faturam acima de 50 mil reais.
4: Acima de 50 pau.
6: E que tem um time de vendas. Pode ser um vendedor que seja, mas que tem um time de vendas.
4: Tá.
6: Por quê? Porque aí a gente vai conseguir gerar resultado de fato pra essa pessoa.
3: Quando vocês já chegaram a faturar por mês, mais ou menos, que as pessoas falam, vocês vendem, vocês entendem realmente de venda?
6: Exato. Uma coisa curiosa é que normalmente agência de marketing, elas são ótimas pros clientes delas e péssimos pra elas, né? Não, a gente é casa de ferreiro e espeto de prata. Perfeito. Né? Então a gente fatura mais de 60 milhões por mês na nossa rede.
3: Por mês.
6: A gente tinha um negócio de 700 milhões ano e ano passado a gente fechou com mais de 500 milhões de faturamento e os nossos clientes juntos já faturaram mais de 10 bilhões de reais. Então a gente tem bastante experiência. Ah, mas Fernando, só atende clientes grandes, só fala do XP. Não, a gente atende também a padaria, a gente também atende o e-commerce, a gente também atende o varejista. 50 milhões de faturamento e um time de vendas.
4: Então eu quero entender agora, eu tenho minha empresa é mais ou menos.
6: Certo.
4: Fatura 50 pau.
6: Ok.
4: Emílio Secos e Molhados.
3: Eu gostei do nome.
4: Chama a minha empresa. Emílio okay. Secos e Molhados. Qual é o critério? Primeira coisa que eu vou fazer é o QR Code. Eu vou entrar aqui no QR Code porque eu quero melhorar o marketing da empresa. Exato. Do Emílio Secos e Molhados.
3: Não só isso, principalmente time comercial. Então vamos imaginar que o Emílio quer vender mais publicidade. O Emílio queria ser garoto propaganda da Copa agora, pegar o contrato da Brahma que tá na mão do Ronaldo. Cara, será que seu time comercial tá fazendo um bom trabalho? Tá abordando os clientes certo? Tá abordando do jeito certo? Quando alguém chega querendo comprar uma publicidade do Emílio, ele faz um bom trabalho? Esse lead que tá vindo, ele é qualificado? Cara, é difícil saber isso, não é?
4: Você
3: já testou
4: difícil.
3: Seu próprio vendedor? É
4: muito
3: difícil.
4: Difícil.
3: Então, o que a gente vai fazer? A gente tem experiência em mais de 7 mil negócios, a gente vai entrar na sua empresa e vamos fazer uma auditoria, é o VAR mesmo, vamos fazer uma auditoria no seu time de vendas. E tem mais.
6: Diga lá.
3: Esse negócio deu tão certo, teve empresas que tiveram o dobro de faturamento, 3 vezes a conversão, que se você não gostar da auditoria que a gente fizer, a gente vai devolver 100% do seu dinheiro, nota sobre nota. Se você tiver qualquer problema nesse reembolso, tô olhando seu olho, se tiver qualquer problema nesse reembolso, você vai entrar lá no meu inbox e vai me mandar uma mensagem e eu vou brigar com os caras e eles vão devolver seu dinheiro. Então é palavra de homem aqui, cara. Se você fizer dentro das 4 linhas ali, né, vamos fazer a analogia da Copa, fizer o trabalho ali dentro do prazo, não gostar, eu devolvo seu dinheiro.
4: Ó, o Fernando, ele fala com propriedade, ele sabe do que ele tá falando.
3: Muito.
4: Então, quer dizer, qualquer empresa que tenha faturamento acima de 50 mil pode participar. Lembrando que no Brasil a gente tem, parece que, 9 milhões de empresas inadimplentes.
3: É um dos piores casos que a gente teve, que você vê agora grandes empresários reclamando também, né? Então, realmente, você não pode mais, não tem

0: Então eu quero treinar o seu time, eu quero te ajudar nessa parada, eu quero ser seu sócio nisso aqui.
1: E um profissional liberal? Cara que tem um...
0: Contanto que ele tem um faturamento acima de 50, vamos falar que eu sou um médico.
1: Isso.
0: E eu tenho duas secretárias que fazem as vendas.
1: Exatamente.
0: Pra mim. Pode fazer.
1: Pode
0: não
1: fazer.
0: Pode sim. Advogado, contador, se você tiver um time comercial, que nem que seja de uma pessoa, e tiver faturamento acima de 50 mil, já dá pra você fazer.
1: E quanto aumenta o faturamento?
0: Normalmente a gente vai olhar a conversão desses vendedores. Então vamos falar o seguinte, vamos imaginar que seus vendedores convertem em média 30% das reuniões que eles fazem. Cada 3 reuniões eles fecham uma. Cara, a gente vai tentar aumentar essa média. A gente já aumentou 20, 30, 50%. Teve gente que dobrou o nível.
1: Caramba. Quando
0: a reunião tá muito ruim, você consegue fechar o dobro de reunião. Porque às vezes o vendedor não tem coragem de fazer o pedido na reunião. O cara fala, não tem coragem de fechar. Ah, então tá bom, você pensa e depois me conta. Aí não dá, ué. Você tem que ter um vendedor pitbull. Não dá pra você ter um vendedor passivo. Entendeu? Muito bom.
1: E é isso que você vai levar.
0: É isso que
1: nós
0: vamos fazer. Inclusive, eu vou fazer 2 bônus aqui pra vocês.
1: Opa, tá? Opa, atenção.
0: Vamos lá. Dois bônus relevantes. O Flávio Augusto, que é um dos caras que mais
2: manja de
0: vendas no Brasil, tá na Copa agora também.
2: Embaixador da
0: CBF. 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
1: Pô, bacana. E o Fernando manda muito bem. Cara, ele sabe do que tá falando, e é legal você ter uma pessoa que entende realmente aquilo que tá fazendo.
0: Ó, então resumindo, vou resumir pra todo mundo de novo, pra quem tava ainda confuso. Eu vou entrar no seu time comercial, a gente vai olhar a sua operação, vamos ver o que tá fazendo de certo, o que que tá fazendo de errado, vou te entregar um relatório completo, e ao final desse relatório, você tem direito de falar, gostei, não gostei, não gostei, eu devolvo seu dinheiro. Mesmo que você não gostou e eu devolvo seu dinheiro, você fica com um relatório de graça, você fica com a mentoria do Flávio Augusto de graça, e você fica com essa imersão de fechamento de graça, de tanto que eu confio nessa parada.
1: Pô. É isso aí.
0: Fechado?
1: Aquela velha história, né? O marketing tem que vender, né?
0: Lógico. Tem que vender, senão aí você fica fazendo postzinho no Instagram que não serve a ninguém.
1: Então tem o QR Code, quem tá em tela, se você não tá em tela, tá no rádio, é fácil, hein? @V4Company, V4 Company, que é companhia em inglês. Entra lá e você tem todo o caminho aí no link.
0: Obrigado, pessoal.
2: Sensacional. Legal.
0: Valeu. Bom programa aí pra vocês.
1: Muito bem. Eu vou fazer agora o break do Reginaldo. Vai lá, Reginaldinho.
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0: Teve problema nos Estados Unidos, eu acho.
1: Aí, né? O Marco Polo deu Nero.
0: E deu mais problema ainda.
1: Que foi o negócio do FIFA Gate. Isso. Esse aqui pegou. Depois foi isso. O interino. Foi Antônio Carlos Nunes
0: esse
1: de Lima.
0: Não lembro.
1: Ficou de 17 a 19. Aí entrou o Caboclo.
0: Também não
1: lembro. O Caboclo ficou de 19 a 21. Depois o Edinaldo, que deu o rolo.
0: Que deu rolo. Sim. E entrou.
1: O Chaúde entrou em 25.
2: E o Léo Dias já caguetou, né?
1: O Léo Dias caguetou. O Léo Dias caguetou o bonitão. O Samir.
2: O Léo Dias já caguetou um novo esquema nesse aí, é, então. É, exatamente.
3: Ô, Fuzil, pode
1: então, mas agora.
2: O mundo não tem mais fofoca e calor, meu irmão.
1: Mas isso é pra derrubar ele, né, Fufu?
2: É, certeza.
1: É?
2: Talvez porque ele seja muito bom, talvez porque ele seja muito bonzinho, talvez porque ele não queira participar de esquemas. A gente não sabe os bastidores. Mas é uma coisa lançar uma coisa dessa, expor uma coisa dessa, não é pra querer bem do cara, né? Que nem aqui. O que tem de brasileiro que cagueta, por exemplo, ô Emilão, tem um brasileiro aqui que tem um comércio. Pô, o que tem de brasileiro que cagueta, esse brasileiro que tá trabalhando pra imigração e tal, pra prejudicar o cara, você imagina estando longe.
1: Você não pode passear aí no parque ou tem que ficar parado aí não, olhando tudo. Você? Não pode
4: podemos
1: dar
4: mostrar as baleias?
2: Não, pode.
1: Pode?
2: É que uma vez a gente tem que tomar cuidado com as imagens e tal. É, certas imagens, tomar cuidado, mas dá pra passear sim.
1: Vamos passear aí, ó.
2: O Joãozinho está ciente das
1: vai
2: que
1: lá,
2: pode.
1: Joãozinho, é.
2: Ó, aqui à noite, Emilio, tá vendo aqui essa água viva pendurada aqui, ó.
1: Sim.
2: À noite aqui, o parque fica todo iluminado, também é uma opção que você vem aqui, ó. Aqui a galera gosta de luz, de fogos, de artifício, aqui fica bonito essas...
1: Como é que chama esse parque, Fuzil?
2: Águas Vivas que fala, né? Aquática, Emilhão, esse parque é aquática, fica ao lado do SeaWorld. Então, assim, pra quem tá em International Drive, é 20 minutos. É do lado de todos os parques, é bem localizado. E foi o primeiro parque aquático aqui de Orlando, né?
1: O SeaWorld, onde tinha as baleias? Ainda tem o negócio da baleia? Eu proibiram?
4: Tem as últimas. Né?
1: Proibiram as baleias?
2: Tem.
4: Morreu.
1: É? Tem morreu. As chamu. Não, ó,
2: ainda tem. Ainda tem, Emilio. Inclusive, nós vamos, quando nós estivermos lá, nós vamos falar com uma tratadora que é brasileira.
1: Bom.
2: Inclusive, ela vai nos colocar todas essas informações. Alguns dizem que não pode mais procriar em cativeiro aqui. Talvez essa seja a última geração. Se é verdade ou mentira, ela vai esclarecer. Mas em 94, Emílio, eu vi a Shamu, a verdadeira Shamu, aquela que participou do filme que ficou famosa pela música Free Willy. Em 94, eu tive a honra. Depois, em 96 ou 98, ela já faleceu, né?
1: Shamu
4: é um clássico, pô.
1: É um clássico. Tem
2: a verdadeira.
0: É. Quem é que atacou
2: a do Free Willy, sim. Né?
1: Aquela que matou a tratadora.
0: Essa tá onde?
4: Tá presa, né, meu?
1: Não, é
4: mas matou, já, todas estão.
1: Matou
4: então,
1: a tratadora.
4: Mas todas estão presas.
2: A gente vai tirar essa.
1: Você não lembra, Fuzil? Como chama aquela lá?
0: Baleia.
2: Eu lembro, agora, então, mas eu acho que não era Shamu. Aquela morreu. Aquela morreu. A que matou a tratadora morreu. A gente tá tendo informação aqui da nossa oficial guia.
1: Boa.
2: É, não era Shamu.
0: Tilicum, foi 2010 isso aí.
1: Ô, Fuzil, tem muito brasileiro aí no parque?
2: Oi.
1: Tem muito brasileiro?
2: Cara, né? De verdade, eu não vi nenhum.
0: Pergunta aí.
2: Sem mentira, eu não vi nenhum. É, a gente até, a guia falou que esse aqui, infelizmente, a gente não sabe porquê. Não é um parque que o brasileiro frequenta e ele não é caro. Acho que
4: por
2: alta
4: que
2: temporada
4: tá, bonito.
2: Tá custando $80. Não é um parque caro. Pra você, limpinho, né? Não é um parque caro. Ó, aqui tem aqueles bangalôs, Emílio.
1: Ó. Oh.
2: Você pode alugar, ó. Tá vendo ali, ó? Pra você guardar suas coisas com segurança. Você vê, ó. Você deixa celular, bolsa. E incrivelmente ninguém mexe, né?
1: Cigarro.
2: Ninguém pega. Então, não, ela falou que não é um parque frequentado por brasileiros. Estranhamente.
4: Oh, eu posso fazer uma pergunta que chegou agora aqui sobre a Copa pro Fuzil?
1: Pois não.
2: Claro, meu amor.
4: Fuzil, você tá sabendo que existem rumores mais do que oficiais que Virgínia e Vini Júnior voltaram. É real isso?
2: Então, na verdade, é o seguinte. Ela recebeu um buquê de um misterioso. E aí ele foi lá e só colocou um coraçãozinho. A internet já ficou toda empolvorosa e tal. Eles voltaram. A Virgínia não vai negar porque ela ama o hype e precisa do hype para vender seus produtos. O Vini Júnior começou a marcar um gol, não atrapalhou a vida dele?
1: Sim.
2: Também é aquela coisa, pô, o Vini tá pegando. Ele não vai negar. Então, assim, enquanto nenhum confirma, para mim é só marketing de que ninguém quer negar para não estragar o esquema, entendeu?
4: O cara
2: entendeu?
4: Tá concentrado. Boa.
2: Brasileira?
1: Quem é brasileiro?
2: Você é brasileira?
1: Ó. Oh.
2: Não, é que ela veio correndo aqui fazendo tchau. Eu achei que era brasileira, e você vê, não é brasileira, tá vendo?
4: Ó, fuzil, sucesso internacional.
1: Sucesso, hein, fuzil?
4: É, você e o Cassinão, sucesso.
1: Ô, fuzil, não trabalha mais de bermuda, não.
2: Oi, amor.
4: É, põe um maiô.
2: Feio. Não, mas deixa eu explicar, para.
1: Vem de
2: não,
1: sunga.
2: Não, pera.
1: Sunga branca.
2: Mas em cima eu não tive tempo.
1: Vem de pera sunga.
2: Pera aí, se,
1: senhor. Pra ficar senhor, mais, eu, mais molambo.
2: Eu vim com uma calça.
1: Molambo. É, de sunga, né?
2: Então, podia mas sunga. A mulher aqui, a nossa amiga disse sunga que sunga, nossa que sunga disse? Aqui é meio que você tá dando um sinal, uma paradinha, assim, é, sou do tipo do time do Gueré, essas paradas. Ei. Se você vem só de sunga aqui, meio que você tá dando, tá sinalizando algo.
1: Boa.
2: E porque todo mundo usa bermuda e tal. Mas eu vim de calça, Emílio. Eu vim de calça e não me permitiram subir nos, nos lugares de calça.
4: Você não vai?
2: Eu tive que pôr a bermuda.
1: Fuzil, você tá dando show aí dos Estados
2: eu vou,
1: Unidos.
2: Né, agora, né?
1: Muito. Principalmente nós estamos vendo as informações todas da Copa do Mundo.
4: Tá, com você. Tá bem informativo.
1: Ah, tá isso. Informativo. Tá toda.
4: Boletim. Boletim. Melhor que a Cazé TV.
1: Tá a Cazé TV tá tem te inveja. Do nosso, da nossa cobertura.
4: Eles vão te contratar.
2: Chupa pilhado.
1: É isso aí, Fufu. O herói do Brasil, diretamente dos Estados Unidos.
4: Estados Unidos.
1: O que mais?
4: Boa. Mais notícia?
1: Mais uma. Mais uma. Mais uma. Mais uma. Mais uma. Mais uma. Mais uma.
4: Olha o furinho nele, ó.
1: É, tá furado.
0: Ele foi coçar
1: por. Senta lá, animal.
4: É o urso tarraqueta. Vamos lá, tem polêmica aqui no programa.
0: Polêmica?
4: Eduardo Girão. Você viu Eduardo Girão?
0: Que o Girão? Só o Giromba.
4: O Girão falou o seguinte: acabou de postar. Não sei se ele tá assistindo o programa. Não é de hoje que eu peço impeachment do Gilmar Mendes, dentre outros crimes de responsabilidade. Ele fundou um instituto dirigido pelo seu filho, que tem um contrato de quase 10 milhões de reais com a CBF. De vez em quando, intervém naquela entidade. Sem falar que seu filho também é membro da comissão disciplinar da FIFA. Precisa falar mais? Aí ele postou uma... Isso é polêmico, hein? Polêmico, hein, mano?
0: Polêmico mesmo.
4: Direito que o filho do Gilmar Mendes tem uma entidade, não, ele tem uma influência e tem um contrato com a CBF.
0: Mas
4: é isso que
0: uma empresa privada.
4: Mas ele que está falando.
0: Não, sim, mas eu não entendi o problema do filho.
4: O problema é você ter uma interferência política.
1: Porque tem um instituto, isso, né? O negócio do ensino é um instituto aí.
4: É isso aí. Gilmar virou parceiro da CBF, foi decisivo na queda do Edinaldo. É isso que está falando
1: na
4: o Estadão.
1: Do outro,
4: o Edinaldo era o último presidente.
1: O nosso Ronaldo Gordo tentou isso. Ser presidente.
4: Verdade.
1: Mas esse cara teve, eu não sei, acho que são 27 federações, ele teve 25 votos. Esse
4: é
1: aqui.
4: Isso aí.
1: O que tá lá agora? O que estão falando aí desse maluco?
4: É. O que ele fala, Samir, para deixar. Preste atenção também, porque se você ficar no computador, você nunca vai entender. O que acontece é o seguinte:
1: o dia inteiro no computador.
4: Tá quente seu computador.
1: O dia inteiro no computador.
4: Você faz uma pergunta.
0: Se você desse põe as notícias, eu não
4: preciso. Põe não, não é bem. Se você tivesse dicção.
0: Eu tô doente.
4: Não dá para saber se é dislexia ou derrame.
0: Estou trabalhando.
4: Você não está doente.
0: Eu podia meter o atestado.
4: Você não está doente.
0: Peguei, inclusive, doença por causa da carne de má qualidade que o senhor serviu.
4: Você está doente desde quando você caiu do berço.
0: Batizado.
1: Pegou doença.
4: Não foi o que sua mulher falou. Ela me elogiou muito. Eu adorei. Ó, Francisco Mendes é o filho do Gilmar Mendes.
0: Hoje
4: eu mando a chuva da CBF, que é o filho do Gilmar Mendes, que tem um contrato de 10 milhões, supostamente é o que ele está dizendo aqui. E quer uma outra? Uma bomba?
0: Bomba.
4: Teve aquele evento do Gilmar Palusa, certo?
0: Portugal. Todo ano.
4: O filho do Gilmar, isso é supostamente, segundo o Eduardo Girão que tá colocando aqui no Instagram e na rede social dele, falou que o filho do Gilmar falou: sabe quem levou o Neymar pra Copa? Eu. Quem levou o Neymar pra Copa? Fui eu. Esta é a fala, segundo Lauro Jardim.
1: Não, mas o Coisa também fala que foi ele.
4: É, todo mundo quer ser pai da criança.
3: É o bichão, né?
4: O próximo, o próprio fala a mesma coisa.
1: É, o piloto Latam também falou.
4: Deixa eu trazer uma boa. Não, eu tô empolgado hoje.
1: Não, você tá.
4: Última.
1: É.
4: Pra você, Morgadão.
1: Vem, vem.
4: Pesquisa do Senado.
1: Ok.
4: Mudou, hein?
1: Mudou?
4: Vai ter que agradecer o gordinho aqui, que ele foi bem. Parabéns, Rogério Morgado.
1: Como é que tá o Senado?
4: Última pesquisa do Senado.
1: Qual é a empresa?
4: Adivinha quem está.
1: Qual é a empresa?
4: Primeiro,
1: hein?
4: Quem fez a pesquisa?
1: Eu quero saber
4: quem?
1: A empresa.
3: Não, a empresa que fez a pesquisa.
1: Não fica aquelas. Não, é Lavaredo Pesquisa. É.
4: Big Data. Big Data.
1: Da Bolsonaro.
4: Dirce Pesquisa.
1: Big Data. Pesquisa boa.
3: Big Data, você confia?
5: Real Time Big Data.
1: Big Data é telefone.
3: The Hit lidera a pesquisa para a Senado em São Paulo. Tebet em segundo.
1: Data.
3: Pesquisa Real Big Data.
1: Data Trolha.
3: Aí não, aí eu
1: Data
3: tenho que,
1: Trolha.
3: Vou ter que mudar de
0: provedor.
3: Não, eu tô só na. Não, saiu Big agora. Data. Pô, Big Data, meu.
1: É boa isso aí,
3: Big Data. Data. Big
1: Procura
3: Data.
1: Aí, eu sou,
3: põe aí, Sam.
0: Como é feita a pesquisa
3: Big Data? O The Hit tá em primeiro. Tá em primeiro. Levantamento simulou três cenários. No primeiro deles, The Hit lidera com 17% contra 16% da Tebet.
1: Oh, só tá a Tebet. Empatado, tá empatado. A Tebet.
3: Tebet
1: em primeiro.
3: Segundo agora, né? E aí, a Marina Hit? Silva, lembra que você falou da Marina Silva?
1: Sim, Marina Silva ganhando.
3: Não terceiro. Vai. Não 14% vai. Das intenções de voto.
5: Não vai.
3: Seguido pelo deputado federal Ricardo Salles.
1: Salles com quanto?
3: Salles deu uma sumida. Ele tá 12. Meio que empatado aqui. 14, 12. Salles com 12.
1: Mas por que primeiro cenário? Quais são os cenários?
3: O levantamento
1: da pesquisa, tudo difícil.
5: Não, hoje, é porque eles substituem os candidatos.
1: Ah, estimulada.
3: Estimulê.
4: É porque ninguém sabe quem é a Tebet aqui em São Paulo.
3: Mas foi uma pesquisa estimulada.
4: Não, eu sei. É lógico que é estimulada.
3: Então, The Hit tá com aí em primeiro lugar na simulada. Bem interessante, né?
1: Segundo cenário. Tebet ganha aí, ó.
3: Não, empatado.
1: Tudo empatado, ó.
3: Empatado com o The Hit.
1: Salles em terceiro. Com 12. O Márcio, o Cuba
3: 12. Tá lá atrás.
1: Márcio Cuba. E o André do Prado se ferrando, que é o candidato. É o candidato do Eduardo.
3: Márcio
1: Cuba. Eduardo, sobe aqui. Tá e o Paulinho, até o Paulinho da Força.
3: É,
1: aí, ó,
3: Paulinho da Força.
1: Com 8.
3: Terceiro cenário.
1: Terceiro cenário. The Hit na frente. 17.
3: Sem a Tebet.
1: Marininha, 15.
3: Por quê?
1: Ricardo Salles, 12. O Cuba, o Márcio França, 12. André do Prado, 10.
0: É, então, pelo que eu chequei aqui, aparentemente é feita por telefone.
1: É, telefone.
0: Pesquisa. O cara te liga.
1: Isso.
3: E é uma das melhores formas de pesquisa, na minha humilde opinião. Você liga e conversa com a pessoa. Olá, quem você vai votar? Não é aquela pesquisa jogada da internet.
0: Não, porque o cara que atende já, pra mim, já é enviesado.
1: Pesquisa
3: eu
1: boa.
3: Que não.
1: Pesquisa boa é aquela que o cara levou o telefone do Flávio Bolsonaro. Falou,
3: isso. Oh,
1: que
3: ele, o áudio.
4: Escuta o áudio e depois você me responde.
1: É. Escuta. Ele pegou. É. O cara, escuta o que essa o Flávio falou aqui, ó.
3: Vê se você gosta
4: dele. É, em quem você vai votar, mas escuta aqui primeiro.
3: É isso aí.
1: Puta credibilidade.
3: É, te contar,
1: aquele,
3: mano.
1: Aquele era maravilhoso.
3: Quem?
1: Lá do Recife. A gente entrevistou ele, que ia lá, você falava, quem você vai botar? Vou votar no Lula.
3: Ah,
1: vou colocar o Bolsonaro, que tem muito Lula.
3: Sim, ah, Senna, boa.
5: O Senna.
3: Ítalo Senna.
0: Ele tá na Copa, inclusive.
1: Muito bom.
0: Times Square.
4: Tem uma informação.
1: Opa.
4: Aqui mandei pro Bernardo.
1: Me bota urgente aí na tela.
5: Põe na tela aí.
1: Põe na tela aí.
5: Não é brincadeira não, velho. André Alba aqui, com a notícia aí em cima. Vai lá, André Alba.
4: Pois não, Datena. Neymar treinou no campo hoje. As imagens já estão saindo. Ele tá fazendo a transição, né? Primeiro você volta pro campo, aí você faz a transição pra, enfim, voltar a jogar. Então, o Neymar treinou no campo hoje e mais uma etapa de processo de recuperação já está inundando todas as redes sociais, as imagens de Ney no campo.
5: Isso aí, velho. Obrigado pela informação, André.
4: A panturrilha tá ruim, mas pra fazer filho tá bom.
3: À disposição, Datena.
5: Tamo junto.
1: Muito bem. Vamos agora pro professor. Então solta a vinheta que o professor chegou.
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5: Samuel Dana.
7: Dana com remédio.
0: Hoje tá difícil, hein? Rinite pegou, ó. Obrigado, Reginaldo. O primeiro-ministro do Paquistão, que é o Shehbaz Sharif, anunciou ontem nas redes sociais que Estados Unidos e Irã chegaram a um acordo para encerrar o conflito. E isso implicaria em uma interrupção imediata e permanente das operações militares em todas as frentes, além da reabertura do Estreito de Hormuz e a retirada do bloqueio naval americano. O Trump confirmou, que até então o Trump não tinha confirmado. Ele falou assim, abre aspas, autorizo plenamente a abertura sem cobrança do Estreito de Hormuz e a remoção imediata do bloqueio naval. O vice-ministro de Relações Exteriores do Irã também confirmou o entendimento e a cerimônia oficial está marcada agora para sexta-feira, dia 19 de junho, na Suíça. O documento não é um acordo de paz, é um memorando de entendimento, e o texto ainda não foi divulgado publicamente. Basicamente, eles estão falando que vai ter uma trégua de 60 dias. E o principal impasse é o programa nuclear iraniano. A imprensa iraniana falou que foi uma vitória e que eles não abrirão mão do país de enriquecer urânio. Então, eu acho que vai dar uma trégua, mas ainda não dá para sair comemorando.
1: Um armistício. É, como eles chamam.
0: Armistício. É. Só que nesse armistício, o preço do petróleo deu uma desabada, porque ficar 60 dias reaberto, você volta a suprir a demanda, que esse era um dos grandes problemas. Então, estão ganhando tempo. Agora, sempre que você tem esse tipo de acordo, você não sabe se as partes vão cumprir, você tem um dilema de compromisso. Muitas e muitas vezes, o Irã fez um acordo e depois trapaceou.
1: É guerra sem fim, é que nem essa guerra da Rússia, né?
4: Você viu que o Putin já falou que não quer se encontrar com o Zelensky,
1: então,
4: né?
1: Mas diz que os caras já estão tomando a Crimeia de novo. Tá uma confusão, sim, né? Tudo nem não se resolve, né?
0: Exato. Tem grana bloqueada do Irã. E 24 bilhões de dólares bloqueado que volta pro Irã com esse entendimento.
4: E tem Hezbollah com Israel.
1: Então, o Irã diz que quer continuar fazendo bombas, essas bagaças.
0: É a soberania deles. É. Tem 14 exigências iranianas e que ainda não foram apresentadas. Mas, de qualquer forma, estão caminhando aí para um acordo.
1: Outra coisa. E tem também o problema lá do Líbano, né?
4: Isso aí que eu ia falar no Hezbollah.
1: Porque Hezbollah é uma das exigências, é o negócio do Líbano, lá que cessar tem o
4: fogo.
1: Porque o Irã financia o Irã, o dinheiro lá dos Hamas, isso, dos Hezbollah, dos
0: vem do Irã.
1: Vem tudo Houthis, do Iêmen, lá do Iêmen, lá dos Houthis. É tudo do Irã.
4: É isso aí.
1: O cara, ele banca esses grupos terroristas. E nem chamam de terrorista, eles falam o grupo armado, isso, o braço armado do Hamas e não sei o que, pô.
4: Guarda revolucionária.
8: Resistência.
0: Bom.
1: E aí, como é que você
4: vai
1: resolve?
4: Vai terminar ou não vai?
1: Não resolvo. É você que é o homem
4: falou que acabou
1: tudo?
4: Vai lá,
1: você não falou que acabou?
4: Acabou ou não acabou?
0: Eu só dou a notícia.
1: Você sabe que não acabou até hoje? A guerra da Coreia.
0: Não.
1: Você sabia a guerra da Coreia?
0: Ah, eu fui lá, tem o túnel lá.
1: A guerra da Coreia até hoje não tem acordo de paz.
0: Eles vivem achando os túneis que são tentativas de invasão.
4: Ah, é?
1: E eu, quando
0: eu tava lá, tá, porque são três túneis. Aí você marca lá a visita na fronteira.
4: Tá bom.
0: Só que quando você marca, ele te fala, tinha um dia marcado, no dia anterior o cara falou, ó, cancelou. Porque de acordo com a inteligência da Coreia do Sul, eles falam, não vai dar, então a gente vai lá pro túnel de número 3.
4: Eu, túnel de número 3?
0: É muito legal.
1: Vai mais, professor.
0: Faça o repasse. Como é feito o policiamento. Também tem o seguinte, olha só, Banco Master, a Polícia Federal, ela suspeita que o mercado já sabia da crise do Banco Master antes. Por quê? Eles estão investigando, mas um ano e meio antes, para muitos a situação já era insustentável. E aí começou a ter um monte de investimento em nome de laranja, de menor de idade, com aplicações até 250 mil. Por quê? Porque até 250 mil é a cobertura do FGC. Então eles estão atrás disso agora. Eu acho que é muito provável que tenha isso mesmo. Então falou, sabiam. E o pessoal do mercado já deu um.
1: Tá resfriado?
0: Eu tô morrendo aqui, eu digo.
1: Saca a voz horrorosa.
4: Tá nasalado, coitado.
1: Uma puta voz é nasalada.
4: Quer que eu tome um chão?
0: Não, eu vou falar a última rapidinho, nariz, que é a Toque Stock. Lembra que eu falei?
1: Sim, da Toque Stock quebrou?
0: É, virou o grupo, a Toque Stock, a moda.
1: Pô, era legal
0: a
1: Toque Stock, né?
4: Bom demais.
0: Não, eles entraram na terceira vara de falências e recuperações judiciais do Foro Central Civil de São Paulo, com um pedido que foi aprovado ontem. Então tá aprovado. Eles agora eles têm uma dívida declarada de 1,12 bilhão de dólares. E como foi aprovado, eles têm 60 dias para apresentar um plano de recuperação e passa.
1: Então
0: é
1: recuperação judicial.
0: É, passa a ter proteção contra cobranças.
1: Boa.
0: Qual que é o problema? Em 2024, a Toc Stock, que foi fundada em 78 pelo casal francês Regis Ghislaine Dubrulle, se uniu à Mobile. A Mobile era muito forte no digital e a Toc Stock era muito forte no físico. Eles prometeram que teriam sinergias, não sei o que lá, mas não deu certo. Esse ano ainda, um dia antes do pedido de recuperação judicial, que salvo engano foi dia 2 de maio, a SPX, que é uma grande gestora, a SPX Capital, vendeu toda sua posição da empresa e um conselheiro renunciou. E o mercado, na ocasião, deu 40% de baixa. Só que tem um problema, que é a crise de confiança. Quando você tem crise de confiança, ainda que a dívida antiga não seja cobrada, você teria coragem de comprar lá e ter medo do móvel não entregar? É. Ou um fornecedor vai falar, ah, eu te pago em 30 ou 40 dias.
1: É um rolo, né?
0: Então, para esse tipo de mercado, é muito danoso. Eles vão precisar convencer que as coisas mudaram.
1: Muito bem. Vocês não deram a notícia principal, né?
4: Qual seria?
1: Que o ICE prendeu o cara do PCC. PCC lá nos Estados Unidos.
4: É, Daniel Dago. Eu tinha 12 notícias.
1: É, eu acho engraçado. A notícia mais importante não é dada.
4: Não é.
1: Agora
4: não é,
1: agora
4: é falar do CBF.
1: Ex-membro. Notícias ex-membro. Que você... Não, o cara tava no... Tinha pedido da Interpol, meu amigo.
4: A gente precisa averiguar tudo.
1: É, foi pedido da Interpol. Vermelho na Interpol.
4: Tá confirmado.
1: É, essa é... Tá confirmado. Prenderam o carro, bateu o carro. Perseguição.
4: Na Califórnia, né?
1: É, perseguição.
4: Boa.
1: É, notícias importantes que a gente não dá.
4: Quer falar de
1: não
4: fofoca,
1: é, fica falando de fofoca aí.
4: Ué, faz o Rocambole News aí, pô.
1: Muito bem. Vamos, olha aí, ó.
4: É esse cara.
1: Esse cara aí, ó. Olha aí, ó. Esse cara tá em cana. Tava lá nos 7. Estados Unidos. Muito bem. Vamos agora falar de algo importante.
4: Oba.
1: Que é o quê?
4: Sucesso, hein?
1: Paulinho me falava hoje da vitamina D e do magnésio. Por quê?
4: Por quê?
1: Vitamina D é fundamental.
4: É?
1: Vitamina D é a vitamina principal de qualquer cara que quer ter um pouco de saúde.
4: É. Eu lembro na pandemia que você ia tomar sol.
1: Se você tiver com baixo magnésio, ela não pega direito. Você pode tomar 70 mil de vitamina D, que não vai. Por isso que é importante o magnésio, porque ele dá liga. Ele dá liga às vitaminas, aos hormônios. O magnésio é o que domina o corpo, é o maestro do corpo.
4: Potencializa.
1: Humano, entendeu? É a liga pra tudo.
4: Legal.
8: Sem dúvida, pro corpo humano, pras plantas, pra água, você encontra magnésio no oceano, você encontra nas plantas aquela função, né, da clorofila, né, que é onde você tem a síntese que ocorre a pigmentação das plantas, né, a cor verde é justamente essa síntese do sol, e o magnésio ele tá no núcleo.
1: E onde vive mais gente é onde tem magnésio abundante na natureza.
8: É o caso...
1: Japão, né? Okinawa.
8: Okinawa,
1: os caras vivem 200 anos.
4: Uma ilha vulcânica.
1: Ilha vulcânica tem bastante magnésio. Aí você vai comer a verdura,
4: Tudo tem.
1: Normalmente aqui não tem.
8: Tem até um especialista, né, Emílio, que ele fala que lá no Japão, nas ilhas de Okinawa, as pessoas morrem porque acabou a pilha. Justamente chega uma hora que a pessoa morre, acabou a pilha mesmo, não é de doença, nada. Isso é muito bacana, porque o grande detalhe do magnésio é você ajudar nessa síntese. A vitamina D eu acho muito importante e necessária pro corpo. A baixa da vitamina D te deixa mais depressivo, te deixa mais ansioso, mais estressado, irritado com a rotina.
1: Deprimido,
8: a pessoa fica deprimida.
1: Interessante, né? Isso é baixa vitamina D.
8: É baixa da vitamina D. Por isso que normalmente o médico até sugere, ó, tome bastante sol, né? Aquele antes das 10
4: que melhora o humor também, né?
8: Melhora o humor justamente por isso. E ele ajuda nessa síntese, inclusive, o período noturno ele é importante para contribuir com principalmente alguns hormônios que acabam melhorando muito a saúde mental, controlando, por exemplo, ele vai liberar o hormônio da felicidade, que é a ocitocina, a endorfina, é durante a noite. Então, se você tem uma boa noite de sono, você controla essa ansiedade, essa irritabilidade. E o magnésio, ele provoca essas reações.
4: Sim, e para diabéticos é muito... também ajuda? Para a turma que tem diabetes?
8: É uma excelente pergunta, porque o que acontece, né, Emílio? O diabético, o corpo já tem uma dificuldade maior na absorção de algumas vitaminas. Então, isso prejudica a lubrificação das cartilagens, o processo de cicatrização, a circulação sanguínea. Então, o magnésio, ele melhora muito a sensibilidade da insulina. Então, nesse caso do diabético, é excelente
4: inflamações,
8: tomar.
4: Inflamações, né?
8: Ele melhora muito a absorção das vitaminas, vai diminuir as inflamações, vai contribuir diretamente para a saúde cardiovascular. O diabético, ele, se não cuidar, ele pode ter inchaço nas pernas, nos braços. Então o magnésio é um mineral com a vasodilatação, ele melhora fluxo de sangue. Então ele vai irrigar as extremidades, as mãos, os pés, isso tudo para você ter uma melhor nutrição do seu organismo. Então o magnésio, ele provoca mais de 300 reações e reações importantes para o nosso corpo, Emílio.
1: É
8: para saúde mental, show, saúde física, diminuir as inflamações, aliviar a dor também, que é importante. O magnésio é fantástico.
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10: Aplausos para Eduarda Campopiano.
5: Campopiano!
4: Eduarda!
1: O que foi, Albeta?
4: Temos esse trecho, se você quiser falar sobre.
5: Começar com isso aí. Que
1: o
5: foi
1: trecho muito... da briga
4: polêmica.
1: Das feministas.
5: É, isso aí. Que foi pesado, não é que foi briga. Tem o trecho?
4: Tem o trecho. Mandei pro Bernardo.
5: Tô pôr na tela então pra gente entender.
13: Você se coloca como melhor. É? E você não é melhor em nada.
14: Você vira pra mim e fala: você só tem 22 anos.
13: Mas você só tem 22 anos.
14: Você é simulada.
13: Não. Mas não é. Mas qual que é a questão da idade? Não é demérito nenhum. Eu vou. Toda, garota.
14: Ah, na moral, Junior? Manda parar.
1: Quem é o Agenor? É o Delário?
5: É o Júnior?
4: É o Júnior?
1: É o Júnior? É o Júnior? O Júnior do Red Pill?
4: É o Tite.
1: É o Red Pill?
4: Acho que é ele mesmo.
5: O Júnior gosta.
0: É o chefe do Real.
5: Bom, pra quem. Como teve o Pi ali, não vamos repetir, mas ela deu uma assediada em você naquele momento.
13: Exatamente.
5: A gente queria saber, né? Porque eu acho que todo mundo aqui acompanhou, viu? Como que tá esse caso? Você entrou com processo civil, criminal? Como que tá esse processo aí?
15: Muita gente ficou com dúvida com relação a isso, foi uma situação completamente atípica, né? Porque eu participo de muito debate.
5: Sim.
15: Eu nunca tinha, vamos ser bem honesto, eu já debati com atriz pornô e elas não baixaram o nível nesse ponto. Então sim, essa mulher tá sendo processada no civil e no criminal, porque toda vez que a gente faz qualquer coisa que qualquer maluco encaia como minimamente ofensiva, eles vêm pra cima da gente pra processar a gente. Então, quando crimes reais são cometidos, a gente não pode, exato, se omitir e não ir pra cima. A gente tem que ir pra cima com tudo que der.
5: E teve gente que falou, porque a gente sempre vê, né, quando algo real acontece, sempre acaba culpando a vítima, quem sofreu esse tipo de abuso. Falaram assim, ah, mas ela só tava brincando. O pessoal ficou do seu lado mesmo nesse caso, falou, não, vai pra cima mesmo. Porque a gente sabe, né, que a turma do amor, sempre que é o lance da sororidade e tudo mais, como foi esse caso pra você?
15: É, você já resumiu bem, o único grupo que de fato não ficou do meu lado foram as feministas. Exatamente, no Twitter um monte de gente falando que eu provoquei porque eu chamei ela de dissimulada, porque eu tava sendo muito efusiva no debate, como se um debate não fosse justamente pra isso, né? Então realmente, as únicas pessoas que ficaram a favor dela e contra mim foram as feministas, que dizem que combatem esse tipo de comportamento.
1: Esse feminismo novo, né?
15: Cara, eu me oponho a feminismo desde sempre. Eu sou bem radical com relação a isso.
1: O antigo você não acha?
15: Eu enxergo como um movimento revolucionário desde a raiz.
1: É, mas você acha que o que tentou equalizar a mulher ter voto, mulher também ter uma importância no trabalho, você não achou isso importante?
15: Eu adoro falar sobre isso, porque é importante, só que eu não atribuo isso à conquista do movimento feminista. Sabe,
1: mas era uma reivindicação.
15: Era uma reivindicação, mas quando a gente olha, por exemplo, para, você falou do direito ao voto, eu acho que é o exemplo mais gostoso que a gente pode dar. O direito ao voto, o que existia no mundo era um movimento por um sufrágio universal. Porque a parcela de população que de fato votava era mais ou menos 4% a 5% da população. Analfabetos, pobres, pessoas negras e mulheres não votavam. Então, o que aconteceu no mundo foi um sufrágio universal.
1: Mas o domicílio do homem tem que ser o da mulher?
15: Como assim?
1: O domicílio da mulher tinha que ser o mesmo domicílio do homem. Por exemplo, se eu me mudasse de São Paulo e fosse morar em Minas Gerais, era obrigatório a minha mulher ir junto comigo.
5: Caceta.
1: Era isso.
15: Mas a sua esposa?
1: É. A esposa tinha que ter o mesmo domicílio do marido. Era pesado o negócio.
15: Mas eu acho que são avanços jurídicos que eles são naturais. Então, como a própria questão do voto. Eu acho que se você tem toda a população, 95%, lutando por algo, que eu enxergo que o movimento feminista faz isso até hoje. É que eles pegam conquistas jurídicas, conquistas civilizatórias, que toda a sociedade se organizou para proporcionar e diz, isso foi a gente. Agradeçam a gente, isso foi a gente. Entendeu? E eu acho que isso não é justo. Porque a partir do momento em que você tem muitas pessoas que não se identificam com esse movimento e que dizem que não fazem parte, como foi o caso, por exemplo, das pessoas que administraram o início do voto feminino aqui no Brasil, a primeira mulher a votar, por exemplo, a Celina Guimarães, ela falou que ela nunca fez parte de movimento feminista nenhum.
5: Pois é.
15: Então você atribuir isso ao movimento quando as mulheres envolvidas não atribuem.
1: Sim, mas vamos esquecer nomenclatura. Por exemplo, sindicato foi importante numa época.
15: Sim.
1: Ou também não foi importante?
15: Não, sindicato sim. Inclusive, às vezes é necessário.
1: Como o movimento feminista também foi importante numa época que as mulheres não tinham voz.
4: A cabeça
15: é que eu acho que depende do que as pessoas enxergam como movimento feminista.
1: Porque são várias. Agora a gente tá no 4.0, porque agora ela tá perdendo para as outras minorias.
15: É, tá piorando cada vez mais.
1: Entrou trans, né? Que é aquela nomenclatura grande lá. E aí perde a força, a importância.
4: Agora o movimento briga entre eles.
15: Agora nem as feministas sabem dizer o que é uma mulher.
1: Exatamente.
15: Elas falam que defendem mulher, mas se você perguntar o que é uma mulher, elas dizem que homem também pode ser. Então tá ficando muito, muito esquizofrênico. Conforme o tempo passa.
1: Eu vi você tava falando sobre as cotas, né? Isso foi, porque a gente tá se apresentando, a gente tá
15: só
1: falando
15: só tema bem
1: Brasil.
15: Tranquilo, né, Emílio? Não,
1: então, a gente tá falando, então, você é pré-candidata? Ela é pré-candidata a deputada.
15: Inclusive, isso está sendo dito por mim em público em primeira mão aqui, tá?
5: Exclusivo! Exclusivo!
15: Exatamente. Eu, nesse momento, eu sou pré-candidata a deputada estadual aqui por São Paulo.
1: Deputada estadual. Ela é de Praia. Você é vereadora.
15: Sou vereadora em
1: Praia Grande. E lá começou a passar pela internet uma discussão que você estava tendo com o pessoal do sindicato.
15: Aquilo ali foi com uma outra vereadora mesmo, se eu não me engano, a questão das cotas?
1: Isso.
15: Foi com uma outra vereadora mesmo.
1: E qual foi a história? E lá você tem muita disputa assim no. Lá com seus companheiros?
15: Não, por incrível que pareça, não, Emílio. A Praia Grande é uma cidade onde a política é muito de centro. A maioria dos vereadores eleitos, nós somos em 23, são de centro. Então, na verdade, acho que mais ideológica mesmo, só tem eu. na Câmara, que trago algumas pautas um pouco mais nacionalizadas, etc. Esse dia o que aconteceu foi que um vereador pegou a lei nacional e trouxe para aplicar no município. Não que isso seja muito necessário, mas ele quis fazer. E ele basicamente é uma lei que diz que, se eu não me engano, 20% das vagas de concurso público tem que ser para indígena e quilombola. Nem tem quilombola em Praia Grande.
1: Entendi.
15: Então, eu tava batendo justamente nesse ponto, porque é um concurso público.
1: As cotas, né?
15: É, exatamente, é um concurso público. Depende da sua capacidade de ir bem numa prova teórica. Não faz sentido você aplicar cota nisso.
1: É. Um juiz aqui, tá exigindo, o Ministério Público, né? O Einstein, o Hospital Albert Einstein, a ter cota.
4: Isso aí.
15: É bizarro.
1: Oi? É bizarro, né? Porque o Einstein não é público, tá, né? Não tem.
15: Exatamente, né? Exatamente. Então a gente tava batendo justamente nessa questão e aí no momento tem uma vereadora na minha cidade que ela virou pra mim e ela falou: o meu filho é negro, ele fez faculdade, ele não entrou por cota, mas isso que você tá falando é um absurdo. Eu virei pra ele e falei: tá, mas então por que que você tá brigando comigo? Ele não usou a cota, qual que é o seu ponto? Aí isso virou uma discussão ali na Câmara, o projeto foi aprovado, ele teria que ser implementado de qualquer forma, porque é lei federal, então infelizmente tem que aprovar, mas o meu voto foi contrário, de alguns outros pares também foi contrário, acho que foram 3 ou 4 votos contrários, e os outros 20 ou 19 votaram a favor. Mas foi uma boa discussão, foi importante levar esse debate, porque algumas pessoas coçam a cabeça quando a gente traz esses fatos.
0: Qual que foi isso? Principal projeto que você fez, né, nesse tempo como vereadora, ou que você participou, que você propôs, que você vetou, qual foi sua maior contribuição?
15: Tem um projeto específico que eu me orgulho bastante dele, que ele inclusive já virou projeto em outras cidades também, que alguns colegas meus vereadores levaram para tentar implementar em outras cidades, que o que acontece? Quando uma pessoa vai presa por um crime sexual contra uma criança ou um adolescente, a partir do momento em que ela cumpre o tempo de pena dela, ela tá apta a voltar para cargos públicos, por exemplo. E isso é um absurdo. Como é que você vai indicar para ser, por exemplo, funcionário de uma creche ou de um hospital, alguém que já foi preso por violência sexual contra crianças e adolescentes? E eu propus um projeto que proíbe nomeação, indicação de para qualquer tipo de cargo público de qualquer pessoa condenada por esses crimes por um prazo de até 12 anos após o fim do cumprimento da pena. Então a gente trouxe esse projeto, ele tá virando lei em outras cidades também, já virou lei em Praia Grande e eu acho bastante importante.
1: Ô Eduarda, você tem 22 anos?
15: 22, faço 23 mês que vem.
1: Você é uma bebezilda?
4: Olha só.
1: Deixa eu perguntar, Marco, como é que você teve interesse para ir para política? Qual foi o momento que você falou: ah, eu vou para política, vou ser vereadora de Praia Grande?
15: Eu acho que do momento em que eu comecei a falar de política até o momento em que eu decidi virar vereadora foi um caminho aí. Eu comecei a fazer conteúdo sobre política, se eu não me engano, em 2021. Eu tinha uns 19, 18 anos por aí. Eu sempre gostei muito de ler, né? Eu sempre gostei pra caramba. E aí uma vez eu caí num livro, que é o livro da deputada Ana Campagnolo, lá de Santa Catarina.
1: Nossa querida Campagnolo.
15: Queridíssima. E a minha mãe me deu o livro dela de presente, eu li aquele livro, explodiu minha mente, eu falei: eu preciso começar a falar sobre esses problemas na internet. Tirei o celular do bolso, gravei um vídeo e postei. Primeiro vídeo, acho que pegou umas 3 mil visualizações, eu pensei: gostei disso aqui. Comecei, e aí alguns deputados, na época alguns ministros, que estavam no governo Bolsonaro, né? Alguns ministros viram os vídeos, gostaram, começaram a repostar, os seguidores foram chegando. Em 2022, inclusive, eu fiquei aqui na Jovem Pan, eu gravava o Linha de Frente em 2022.
1: Linha de Frente, eu
15: lembro. Gravava junto com o Ventura.
1: O Ventura.
15: Ele me trouxe pra cá. E aí, depois, passou um tempo, o pessoal lá da região falou pra mim: você não quer ser vereadora? Eu pensei: será? Porque parecia uma coisa muito diferente do que eu tava acostumada, sabe? O trabalho legislativo. Só que aí a gente cai sempre naquela, de a gente sempre fala sobre ocupar espaço. Então eu acho que é justo eu ocupar esse espaço aqui, até porque na minha cidade não tinha ninguém ideológico. Aí eu fui. Minha primeira campanha, eu tinha 20 anos na época da campanha e foi uma loucura, porque foi uma campanha completamente digital. E aí eu acabei me tornando a mulher mais votada da história da cidade. E da legislatura eu sou a 4ª vereadora mais votada.
1: E a Paula? Ah, agora eu entendi, por isso que te chamam de Nicolas de Saia.
4: Ela tem argumentação,
1: porque
4: ela
1: é mais ou menos a mesma história, né? É a mesma história. Mas eu acho isso muito importante, porque a gente vai ter eleição agora e normalmente a gente fica nessa história. história de, ah, vou votar na direita, vou votar na esquerda, vou votar no, sou mais socialista, eu quero igualdade para todo mundo. Aí outro cara fala, não, eu quero liberdade para todo mundo. Mas a gente não pensa dele e escolhe dois lá para ser presidente. Mas é mais importante você escolher os caras que vão, o vereador da sua cidade, o deputado estadual, o deputado federal. Esses caras são muito importantes desse jeito que tá a política hoje,
4: né? Vamos te representar, né?
1: Exatamente, é o cara que te representa lá. Então vote direito aí, escolha um cara decente aí, porque esse cara que vai te representar, né?
4: Sim. Aproveitando para votar direito em você, né? Porque a gente tem um problema de segurança pública que tá muito tempo lá no litoral. A gente viu lá no começo do ano, teve o negócio do Tarcísio, tem as facções. Como é que tá a relação da segurança pública e o que que você tem feito?
15: Recentemente eu consegui levar para Praia Grande, em parceria com o deputado Paulo Bilinski, R$500 mil de emenda para compra de armamento para as forças policiais de Praia Grande. E eu estive conversando com o DERIT em Brasília, se eu não me engano, mês passado, porque como vocês estavam lendo a pesquisa aqui, né, de intenção para o Senado, e o DERIT, ele tá sempre por lá. Então a gente estava conversando justamente sobre isso, porque é um ponto de interesse comum, ele tá sempre na região. Nós conhecemos a Cabo Najara, que foi baleada lá em uma das operações.
1: Mas não foi em Praia Grande, foi em Praia Grande.
15: Foi no Guarujá, mas ela é de Praia Grande.
1: Ah, ela é de Praia Grande.
15: Mas ela estava no Guarujá, ela foi alvejada nas costas. Graças a Deus hoje ela tá bem. Então a gente tem conversado muito sobre isso. Nesse momento, como vereadora, o que eu consegui fazer foi justamente levar recurso para ajudar. A gente tentou viabilizar também para conseguir reformar a academia da polícia, mas acabou que a gente teve um problema dessa burocracia insuportável que tem. E aí a gente acabou que dessa vez a gente não conseguiu, mas a gente vai continuar tentando ampliar e melhorar, trazer a reforma da academia da polícia lá da Praia Grande. E isso faz parte, porque na Praia Grande, por exemplo, chega fim de ano, é uma cidade de 300 mil habitantes, mas no fim de ano chega a receber 2-3 milhões de pessoas.
4: É impressionante.
15: E é terrível. Eu quase fui assaltada esses dias. Eu tava com o celular, tava esperando meu noivo vir me buscar, e eu tava com o celular. E ainda bem que eu tava segurando com muita força, porque passaram e puxaram o celular da minha mão. Eu puxei de volta, entrei correndo na loja. Então tá assim em todo lugar. E no fim de ano, na Praia Grande, acontece a Operação Verão, que eles quadriplicam o contingente de policiamento. E a gente vê que isso realmente traz muito resultado. Realmente consegue conter demais a onda de crime. A gente vê muita apreensão da polícia, muita coisa acontece. E uma das coisas que é um sonho meu viabilizar é aumentar esse contingente policial, é a gente conseguir melhorar, trabalhar o plano de carreira da polícia militar, por exemplo, que o plano de carreira deles é completamente defasado, e todas essas questões pra gente conseguir aumentar a qualidade da prestação de serviço do policial, porque infelizmente é uma classe que fica meio defasada. A gente vê viatura antiga, armamento defasado, o salário não é o que
1: trabalha
15: deveria
1: porque
15: ser.
1: Tem paixão por aquilo.
15: Exatamente.
1: Eu vou fazer um break pra rede de rádio. Ó, o papo com ela é bom. Ela chama-se Eduarda Campopiano. No Instagram, para você seguir, é Eduarda_Campopiano, para você seguir aí nas redes sociais. Ela tem 2 milhões de seguidores, é vereadora em Praia Grande e pré-candidata a deputada estadual por São Paulo. Fazer o break do Reginaldo. Vai lá, Reginaldinho.
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0: e tá vendo que tem rato dentro de um restaurante ali do lado, tudo isso, esse trabalho é feito. Então a esquerda, ela como sempre só dissimula, fica com raiva, porque exato, graças a Deus nós temos muita visualização. Eu acho que no tem um software que analisa engajamento de políticos que se chama Zing, que é de um cara que o perfil dele chama o cara dos rankings, alguma coisa assim. Não. E ele posta, esse software calcula o engajamento dos parlamentares e ele posta esse ranking mensalmente. E no último mês, o top 3 de parlamentares com mais engajamento do Brasil no Instagram foram, em primeiro lugar, Nicolas Ferreira, óbvio, ninguém bate. Em segundo lugar, o Lucas Pavanato, em terceiro lugar eu.
1: Olá.
0: Então tá indo muito bem, graças a Deus. E quando a gente sai na rua e a gente encontra, por exemplo, eu tenho um público jovem muito forte, muito adolescente, muito jovem adulto me segue. Esses dias eu encontrei com uma menina de 14 anos, ela tava comprando figurinha da Copa e ela virou pra mim, e na minha cidade, na Câmara, tem o Parlamento Jovem, são adolescentes que eles realmente criam projetos de lei. Já aconteceu do prefeito, inclusive, sancionar um desses projetos. E essa menina virou pra mim e falou: Duda, eu entrei no Parlamento Jovem por sua causa, porque você me inspirou. E é uma menina de 14 anos. Como é que a gente era com 14 anos, sabe? Esses dias uma mãe mandou fotos pra mim, eu não coloco nos meus stories, porque como é rosto de menor de idade e tudo mais, e tem muita gente maldosa por aí, é complicado expor. Mas uma mãe mandou pra mim foto, a filha dela do nono ano, eles, nono ano, então tem formatura. E aí tem o trote, que as pessoas têm que ir fantasiadas. E o tema era você ir fantasiado de uma personalidade brasileira que você goste. A menina pegou um óculos parecido com o meu, botou um vestido de flor parecido com o que eu tenho, foi fantasiada de Eduarda pra escola. Então, quando a gente vê o nível de inspiração que um político de internet pode trazer, quando você vê que, por exemplo, esses dias eu estava conversando com uma seguidora minha que eu encontrei num evento e ela faz medicina. E ela falou que teve uma das provas dela ia falar sobre concepção, início de vida, interrupção de gravidez e tudo mais. E ela, além do estudo de sempre, ela assistiu debates meus para usar como argumentação na prova, para conversar com o professor sobre o tema. Essa menina vai ser médica. Então a gente tem o trabalho legislativo acontecendo. Óbvio, isso é o que ajuda a vida do dia a dia dos munícipes que votaram na gente. Mas quando você tem o trabalho de debate, de formação de opinião, de levar informação, de levar a verdade na internet, você alcança pessoas não só de Praia Grande, hoje a gente alcança pessoas do estado inteiro, até do Brasil inteiro, e a gente realmente traz diferença para a vida dessas pessoas. Às vezes uma pessoa se sente inspirada para começar a ler, ou para começar a conseguir peitar o professor da escola ou da faculdade, ou para debater com os amigos do trabalho, que talvez essa pessoa não tivesse essa inspiração antes. Cada corte que o pessoal fala, né, que é que a direita é rainha de cortes, aposta corte. Cara, às vezes um corte de um debate meu faz como a Ana Campagnolo fez comigo. Me traz o interesse de ir atrás de pesquisar algo. E quem sabe essa pessoa, daqui a pouco, não

0: em voz alta, isso aqui é um absurdo, e eles votaram junto comigo. Então eu acho que quando você tem uma pessoa que tá disposta a bater no peito e falar, não, isso aqui é problemático, isso aqui é um absurdo, eu não vou votar isso aqui. Acontece o que a gente viu acontecer com o Nicolas e a questão do gás do povo, por exemplo, que até tinha a diretriz do partido de, ó, é bom votar a favor disso aqui porque é muito polêmico e tudo mais, e foi lá e falou, dane-se que é polêmico, a longo prazo isso pode ser prejudicial, vou votar contra, não tem como votar a favor. Então eu acho que parte do trabalho parlamentar é, além de você ter as suas próprias boas propostas e você ter a sua postura como parlamentar, é você ter a coragem de você ser oposição ao que é errado, mesmo que seja polêmico.
1: Então, mas viu com a escala, mas por o Nicolas, ele tem força sozinho. É como você, você tem força sozinho.
2: Engajamento.
1: Você tem engajamento, você tem força sozinho. O problema, o que as pessoas precisam voltar a acreditar é nos partidos.
0: É.
1: Opa. Porque o partido, por exemplo, o PL é um puta partido grande.
0: É. Então, são dentro, muitas pessoas.
2: Não tem seu interesse.
1: É muita gente, porque interessa pro dono do partido e tal. Por exemplo, Partido dos Trabalhadores não é mais o Partido dos Trabalhadores.
2: Não. Ele volta pra base.
1: Ele foi o Partido dos Trabalhadores há 40 anos atrás. Hoje é Partido da Elite.
2: É isso aí.
1: Hoje é a elite que tá lá, é tudo relógio aqui nesse.
0: O Partido do Socialismo e Liberdade não tem um socialista de verdade então, lá. É todo mundo bem capitalista.
1: E por isso que as pessoas foram buscar, por isso que você fala que hoje em dia o cara vai no outsider. Ele vai buscar no cara fora, porque ele já não acredita mais.
2: É. O que ele busca a verdade, né?
1: Não é? Então, mas quando você entra no, por que isso chama partido?
2: Sim, sim.
1: Você entra no partido, é a voz do partido.
2: É isso que eu tô exato.
1: Né?
2: É uma. No final, pega então lei da misoginia. Por que que aconteceu?
1: Mas não tem outro jeito.
0: Exatamente.
2: Ela tá propondo outro jeito. Quando chegar lá, vamos ver se você vai conseguir, porque todo mundo propõe esse jeito.
0: A gente propõe.
2: Aí chega o dono do partidão e fala, meu, se você não votar junto.
1: Tem um monte, o cara fala, então você tá fora. Você não vai ter dinheiro pra se eleger, custa caro mesmo.
2: Eu sei, o Salles viveu isso um pouco.
0: Exatamente, mas até o momento o respaldo tem sido bom, até o momento a gente tem conseguido manter um diálogo legal de ó, isso aqui é problemático. A questão do PL da misoginia, por exemplo, eu sou do PL e eu falei ativamente contra o projeto de lei.
2: Sim.
0: E se eu tivesse lá pra votar, de verdade, independente do que fosse, eu jamais votaria a favor, nem que fosse pra votar, pra não votar. Ah, tudo bem, não pode, se não quer votar a favor, vota alguma outra coisa, vota no amarelo e tudo mais, mas a favor eu jamais votaria.
3: Pois é, e como que você enxerga quando o político fala assim, ah, mas a gente ia perder mesmo, porque o que a gente vê nesses casos, ainda mais na 6x1 também, é tudo gente com medo de perder o eleitor, porque, óbvio, são coisas populistas. Como que você enxerga quando a pessoa fala, ah, mas ia perder mesmo, então, né? Você acha que a pessoa meio que tá vendendo sua ideologia ou não?
0: Eu acho que tem uma frase, se não me engano, do professor Olavo, que é perfeita pra isso. Quando você se omite na defesa quando você se omite na defesa da verdade, você presta serviço à mentira.
2: Fui eu mesmo.
0: Então, é exatamente isso.
2: Exato.
0: Isso aconteceu, por exemplo, na questão das cotas, na minha Câmara. A justificativa de alguns vereadores foi, ah, eu concordo com você, Duda, mas como é federal e vai ser implantado de qualquer jeito, eu vou votar a favor.
3: Pra ficar bonito.
0: Pra ficar bonitinho, entendeu? Não.
1: Então, mas
0: principalmente por vir do governo federal, que eu vou votar contra.
1: Então, mas
0: isso
1: é o parlamentar fraco, que não confia no taco.
3: Frouxo.
1: Porque você pode e o Nicolas pode.
2: Porque ela tem
1: porque audiência. O cara tem audiência, entendeu? Quem tem audiência, tem audiência.
2: Acabou.
1: Claro.
2: Quer ver outra coisa?
1: O cara que é fraco fala, meu,
2: eu não vou depende do partido,
4: vou votar com
2: do
4: todo cheque, mundo,
2: do seu avó.
4: Vou votar com todo mundo e já era, compadre.
2: Outra coisa é o fundão partidário, que é muito dinheiro pra emenda, muito dinheiro pro político, e você tem a sua independência porque você não precisa pagar a tua campanha.
0: Eu acho que na época de campanha, as pessoas elas acabam se perdendo um pouco, sabe? As pessoas elas ficam muito desesperadas pra eu preciso disso, eu preciso daquilo, eu preciso de abertura, eu preciso pegar a presidência do partido na minha cidade, eu preciso... E aí a pessoa acaba esquecendo da própria campanha e das próprias promessas e das próprias propostas, porque o jogo partidário, infelizmente, ele existe. Aqui no Brasil você não pode ter uma candidatura se você não tiver no partido.
2: Isso,
0: o que eu já acho que é algo que devia mudar. Devia poder, e é que isso já é alçada federal, né? Mas deveria poder existir candidatura independente no Brasil. Se você tem condições de financiar a sua campanha por conta própria e você acha que você consegue entrar sem ter um partido por trás, cara, vai com tudo. Vai
1: com tudo. Custa caro, né?
0: É caro, custa caro.
1: Agora me fala uma coisa, por que que você vai ser estadual e não federal, que que federal votam as leis mais importantes, né?
3: Mandar mais.
0: Não, eu adoro essa pergunta, vamos lá. É, eu sou pré-candidata a deputada estadual e o meu pré-candidato a deputado federal é o Lucas Pavanato.

0: Pavanato.
1: É o Pavanatinho.
0: É o Pavanato. E por quê?
2: O anão, né? Parceria com o pai.
1: O anãozinho.
2: É. É. Apanha toda
1: filho
2: hora.
1: Do McFly lá. O pai do McFly.
2: Ele foi, ela tava hora. Com ele na USP lá.
1: O Juca Chaves.
0: Tava lá apanhando. Eu fui acompanhar ele.
1: Sério?
0: É. A gente vai rodar o estado inteiro. E por que que ele é o federal? Porque, primeiro, ele é mais velho do que eu. Ele tá na política mais tempo que eu. Eu acho que se for colocar na ponta do lápis, ele deve estar uns 7, 8 anos a mais tempo que eu na política.
1: Ele, quando ele vinha aqui, ele era aqui de São José, né? Uhum. Ele é de São José dos Campos,
0: é,
1: né?
0: É, ele é. E ele é de São José, mas se eu não me engano, ele nasceu em Sorocaba, inclusive.
1: Sim.
0: E aí, ele é uma pessoa que ele tem mais experiência política do que eu. Ele passou por mais coisas, ele tem mais tempo, inclusive. E a votação dele é gigantesca.
1: E é outro também. E é outro também que não tem medo de votar contra o partido.
0: Exatamente.
1: Porque ele tem força
0: porque ele é grande, ele tem um trabalho sólido, ele tem a força própria dele.
3: É, não se escondeu
0: então,
3: no banheiro.
0: Exatamente. E eu acho que quando a gente fala de ocupar espaços, vai ser maravilhoso a gente ter ele ocupando esse espaço na Câmara Federal e, se Deus quiser, eu na Assembleia Legislativa aqui. Porque ele vai ser representado aqui e eu sei que eu vou ser representada lá também.
1: Muito bacana.
2: Tá bom.
1: Pô, muito legal. Você top. É muito. Você. Pô, gostei. Você achei você bacana.
0: Muito obrigado.
1: Não,
0: Emílio.
1: Gostei mesmo. Vocês gostaram também?
2: Sincero.
1: 22 anos. Olha só que.
2: É. Categoria de base.
1: Não é? Categoria de base.
2: Tá chegando.
1: É bacana.
4: Forte.
1: É, a gente precisa disso, né? Precisa de gente top. Querendo.
2: Dá uma renovada.
1: Querendo renovar o Brasil. O Brasil
0: é o que tem, eu mais escuto.
1: Tem muito político velho, né?
0: É.
2: Nas
0: muito
2: raposas.
4: Muito velho.
3: É, e tem muito novo também. Tem muito novo também que tá gostando. De aprender
0: que tá aprendendo com os velhos.
4: Tem novo com ideia
3: quem vota,
4: velha.
3: Quem vota por carguinho.
2: Raposa nova.
3: Vota por cargo, aumenta IPTU
0: muito,
3: e fala que é a favor de diminuir o imposto. A gente viu aqui, né?
4: A gente anotou o nome
3: de todo
4: mundo.
3: Tem gente aqui que votou nessas pessoas.
1: Quem, gordão? Você tá todo...
2: Não, tá jogando mama brusqueta, pô.
1: Jogando,
2: Cátia,
1: jogou banho no ventilador. Dias,
3: é verdade, começar a falar aqui.
4: Deixa eu estudo
1: deixa eu falar aqui, nós tivemos hoje, se vocês me permitirem, produtoras do agro, do Mato Grosso.
3: Estão
1: aqui, ó. Estão aqui, ó. A Thalita Coimbra, a Eliane Rodrigues e a Aline Rodrigues Belo. Estiveram aqui hoje.
3: Show.
1: Mandar um beijo aqui pra elas, estiveram aqui visitando o estúdio. Então, quer dizer, agora você. Bom, você já tá eleita, né? Você já tá eleita.
0: Ah, nenhuma.
1: Seu Pavanatinho, dupla
0: boa. Eu acho que tem muito chão pra gente correr.
1: Você acha, você acha que aqui quem leva aqui pra Senado? Senado é o Berrite. E quem mais?
0: Olha, o Denis tá liderando, né?
1: Tá
0: todo vapor.
2: Salles.
4: Mas é uma pesquisa que a gente...
1: Não, é uma pesquisa primeira. Mais ou menos.
2: Depois vocês me cobrem.
0: Pesquisa,
2: primeiro é o The Hit, em segundo tá a Tebet, em terceiro está a Marina segundo, Silva, em quarto
1: a Tebet
2: está
1: é do Mato
2: Ricardo
1: Grosso.
2: Salles.
3: O Salles,
2: né? Em quinto
1: e a Marina?
4: É. Muito quem?
1: A Marina vai ganhar.
2: A Marina é querida.
0: Esquece.
2: Ela
0: não vai.
3: Terceiro. Ela só se tratou, já trouxe aqui pra você isso aí, mostrando quanto que ela perdeu o voto aqui em São Paulo.
2: O Databolha tem razão.
3: O Databolha tem razão aqui.
1: Ó,
3: vocês não dão.
1: Haddad, o Tarcísio abriu 16 pontos do Haddad em São Paulo.
3: Já era, é tetra. Olha lá.
1: Não, mas isso é velho.
3: Não, isso aí é o que eu trouxe.
1: Ué,
3: falando
1: 2018.
3: Não é, mas eu tô trazendo fatos
1: da Datarolha. Datarolha 2018.
3: Aqui é isso razão. Daí é que você não lê, né? Por o
2: você
3: pegar o óculos
2: meio cego.
4: Não vai chamar ele de
3: olha só pegar Datafolha.
2: Não vai ligar isso aí
3: que o Suplicy ia ganhar e não foi que ganhou.
4: Não vai
3: então,
4: chamar
3: assim,
4: o Emílio de senil, não.
3: Não, não é que tá senil.
1: Não é, pô. É que ele não presta atenção.
2: Minha banha
1: é
2: minha vida.
3: Ele fica o Databolha tem razão.
2: O Databolha, pô.
4: Ô, baleia.
3: Agora o óculos do Silva.
1: Eu te amo,
2: ele gordão. Ele trouxe.
1: Ai, como eu sou feliz.
2: Eu tô com o gordão também.
3: Olha lá, olha o tanto que desidratou a senhorinha lá.
1: Vamos fazer o só
2: pra ele voltar seca.
1: Vamos marcar outra rodada? Vamos marcar outra rodada.
3: Boa.
1: Foi um prazer conhecer você. Muito obrigado. Você continue aí o seu trabalho. No Instagram, eu vou passar o Instagram da Eduarda. É Eduarda_Campopiano. Ela é vereadora em Praia Grande, tá lindo, hein?
2: Aquele melhorou muito a orla, hein?
1: Litoral da
3: Miami brasileira.
0: É.
2: Long Beach.
1: A orla de Praia Grande.
0: Tá melhorando cada vez mais.
2: É um cantinho da praia lá, quem conhece sabe.
1: Não, mas tá bonito de verdade a Praia Grande. Tem muito investimento lá de imóveis e tal.
0: É.
1: Tá bem bonito. Vai passar Santos, hein?
3: Santos.
1: Vai passar Santos, Elari.
0: A gente vai.
1: É, vai passar Santos.
2: Segura aí, barriga.
1: Ó, Eduarda Underline Campopiano, vereadora em Praia Grande, pré-candidata a deputada estadual por São Paulo. Obrigado, viu, Eduarda?
0: Muito obrigada, Emílio, foi um prazer.
1: É isso aí. Vamos lá, Reginaldinho.

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0: 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E depois de um dia ausente aí devido a problemas de saúde, estamos de volta, tá? E olha, uma confusão envolvendo os torcedores da Argentina e da Argélia acabou ganhando repercussão antes mesmo do confronto entre as seleções. Um lembrete de que a paixão pelo futebol precisa ser vivida com festa, rivalidade saudável e, claro, respeito. E claro, também vamos projetar os jogos que movimentam o dia de hoje, com seleções importantes iniciando as suas caminhadas no Mundial. E falando em caminhos difíceis, temos o Grupo da Morte, que já nasce com cara de decisão. Espanha e Uruguai dividem aquele que muitos chamam então do Grupo da Morte. Duas camisas pesadas, duas seleções acostumadas a disputar, mas que não foram tão bem nos seus primeiros jogos. E isso então abre aquela vantagem, ou digamos assim, aquela iniciação pesada, o que será agora dos próximos jogos, né? Fortes emoções. Mas se tem uma história que chamou a atenção até aqui, foi a da seleção de Cabo Verde. Apenas uma falta cometida em mais de 100 minutos de jogo contra a Espanha. Um exemplo de organização, disciplina e aplicação tática, porque nem sempre o futebol mais bonito é o mais eficiente. Muitas vezes, para levantar uma taça, é preciso saber competir antes de encantar. E talvez esta seja a marca dessa Copa até agora. A Copa das Zebras. Favoritos encontrando dificuldades. Seleções menos badaladas jogando sem medo e resultados que mostram mais uma vez que a camisa pesa, mas não entra em campo sozinha. Enquanto isso, por aqui a Série B segue firme também, mesmo com o Mundial acontecendo. E os clubes catarinenses continuam travando a sua batalha particular. Entre quem sonha com o acesso e quem precisa se afastar da parte de baixo da tabela. Cada rodada vale ouro e pode definir o rumo da temporada. Então, aumenta o volume, porque o Papo de Copa tá no ar. Hoje a bancada é formada por Ricardo Córdova, Samuel Gonçalves, Paulo Santos, o Paulão, Áureo Pires, o Tchucana e Jean Teles. E vamos trazer o início da nossa bancada com quem está em loco vivendo tudo que a Copa pode proporcionar. Convido o Ricardo Córdova para nos contar como está os seus dias e as novidades, é claro, da Copa do Mundo. E o episódio também da briga entre os argentinos e argelinos aí na Times Square. Boa tarde, Ricardo.
1: Fala, Julian. Boa tarde pra você e pra todo mundo ligado aí no Papo de Copa. Ricardo Córdova falando diretamente de Nova York. E agora, no momento que você tá ouvindo esse áudio, a gente já tá a caminho, inclusive, da Filadélfia, onde o Brasil joga na sexta-feira. Mas, acompanhando essa última movimentação das últimas horas, aqui em Nova York, duas cenas. Uma extremamente lamentável, né? A briga dos argelinos com os argentinos na Times Square ontem à noite. Briga de ter intervenção, inclusive, da polícia. O detalhe é que nem sei porque que os argentinos vieram para cá com tanta força, já que eles não jogam nenhuma vez aqui em Nova York. E os caras jogam hoje no Kansas, que fica a cerca de 1.600 quilômetros aqui de Nova York. Fica no estado do Missouri e é lá que a Argentina joga hoje. Mas outra invasão que Nova York sofreu no dia de ontem e hoje é da França, que joga com o Senegal. Hoje a França joga aqui em Nova York, no MetLife Stadium. Bem, desejo para todo mundo realmente um dia de muita atenção na telinha aí, porque começa com o jogo da França, que está praticamente começando no horário do Brasil. E aí depois a gente tem o jogo da Argentina no final do dia. Mas é um espetáculo essa cidade, a gente se despede com dor no coração, depois de uma corridinha básica, um cardiozinho em pleno Central Park. Mas em breve, se Deus quiser, a gente está de volta aqui. Bora para Filadélfia, porque sexta-feira tem Brasil. Mais tarde eu participo ao vivo do nosso Jurassic Pan. Até lá.
0: Obrigado, Ricardo. E vamos para a resenha com o titular das edições, Samuel Gonçalves. Ele traz os dados da partida entre Cabo Verde e Espanha. E um dos dados que mais chamou a atenção foi uma falta em 100 minutos. Explica pra nós como é que foi tudo isso. Boa tarde, Samuel.
2: Ontem tivemos três jogos na Copa do Mundo, no mínimo curioso, e uma zebraça. Arábia Saudita 1, Uruguai 1, Bélgica 1, Egito 1. E tivemos uma grande zebra na segunda-feira, a Espanha ficando no empate em 0-0 com Cabo Verde. A Copa do Mundo, mais uma vez, nos lembra porque é o maior espetáculo do planeta. Não pelos favoritos, não pelas previsões, mas pelas histórias que desafiam a lógica. Nesta rodada, então, a poderosa Espanha, apontadas aí por muitas casas de apostas, torcedores, debates, como uma candidata ao título, martelou 27 vezes, finalizou 27 vezes e não conseguiu sair do zero. O placar, então, 0-0, teve um personagem que teve nome e sobrenome. O seu nome, Josimar. É, lembrando, sim, 86, o jogador brasileiro. E Vozinha, o seu apelido. O goleiro de Cabo Verde realizou 7 defesas decisivas e virou o herói nacional momentâneo. Até campanha para seguir em rede social tivemos aqui no Brasil, através de uma rede de TV, a Cazé TV. E ele atingiu mais de 2 milhões de seguidores. Em 100 minutos de partida, Cabo Verde cometeu apenas uma falta. Uma equipe aplicada, disciplinada e que executou à perfeição seu plano de jogo contra uma das seleções mais talentosas do futebol mundial. Vale lembrar que essa semana a Espanha também já vinha outro tropeço diante do Iraque no amistoso pré-copa, 1-1. São 2 jogos sem vitória de um time cercado de favoritismo. A gente cobra muito da seleção brasileira cada resultado, transformando em crise. O Brasil empatou com uma seleção aí que está entre as 10 melhores do ranking da FIFA. E olhando para o cenário geral da competição, até aqui ninguém atropelou, exceto a Alemanha, que venceu o Curaçao, né? 7-1. A Copa do Mundo é isso. É Vozinha virando fenômeno global, é Cabo Verde resistindo à Espanha, é favoritismo colocado à prova e é emoção acima da lógica. E talvez seja a hora de lembrar uma verdade simples que o futebol insiste em ensinar. A Copa do Mundo não é concurso de espetáculo. Eu sempre digo, Copa do Mundo se vence, se compete e se levanta a taça. Não precisa jogar bonito. Eu volto amanhã aqui, um abraço e até lá.
0: Obrigado, Samuel. E convido agora Paulo Santos e o Paulão para nos falar do Grupo da Morte. Sim, Espanha e Uruguai afunilam e pode sim ter que disputar a sua vaga. O que antes era algo como natural, a classificação de ambos, agora dependendo do que acontecer, uma delas estará de fora. Fala, Paulão!
3: Boa tarde, amigos do Papo de Copa. Com o fim das rodadas de ontem da Copa do Mundo, nós temos aí, possivelmente, o primeiro grupo da morte da Copa do Mundo. Com o empate de Espanha e Cabo Verde, também o empate de Arábia Saudita e Uruguai, nós podemos afirmar aí que na próxima rodada, a depender da combinação de resultados, um dos dois grandes, ou Uruguai ou Espanha, pode ser que dê adeus à competição, porque caso algum deles tropece diante de seus adversários, lembrando que Uruguai joga com Cabo Verde e a Espanha joga com a Arábia Saudita, a chance de avançar a próxima fase já fica reduzida, porque será 1 ponto em 6 jogos caso haja esse tropeço, né? E aí ainda tem o jogo final da terceira rodada, onde Espanha e Uruguai se enfrentam. E aí vocês imaginem se qualquer um dos dois vai para a última rodada dependendo de uma vitória, jogando contra uma seleção de grande porte. Então, sem medo de errar, podemos dizer que temos o grupo da morte. E obviamente que todo o Brasil torceu no dia de ontem, né, para a seleção de Cabo Verde. Que partida fez contra os espanhóis e deu uma verdadeira aula tática para que a nossa seleção veja o que é jogar se defendendo, o que é uma organização. Grande abraço a todos e até a próxima.
0: Obrigado, Paulão. E já que falamos do grupo da morte, temos que sim falar delas, as zebras, que fazem tudo isso acontecer. Vamos falar então com o Jean Teles, que nos conta como está as zebras da competição. Fala, Jean!
4: Olá, amigos e ouvintes da Jovem Pan. Hoje vamos falar um pouco sobre a Copa do Mundo, dos favoritos que até então não conseguiram mostrar a sua superioridade. Estamos numa Copa do Mundo aí onde as expectativas são grandes em cima das seleções que são campeãs do mundo, as seleções que são as favoritas, e até agora só a Alemanha conseguiu confirmar o seu favoritismo. O Brasil empatou, o Brasil tinha um jogo bem difícil, apesar de ser considerado favorito, a seleção era uma seleção muito forte, muito próxima do ranking também do Brasil. E ontem tivemos a poderosa Espanha, campeã europeia, se complicando com o Cabo Verde fazendo o jogo da sua história, o goleiro fazendo o jogo da sua história, uma loucura que o goleiro ao final do dia tinha quase 5 milhões de seguidores, tudo promovido pela imprensa, mas fez o jogo da sua vida. E também ontem o Uruguai também não conseguiu confirmar seu favoritismo. E ontem foi o jogo dos empates, né? 4 jogos, 4 empates. A Bélgica também, que era considerada favorita contra o Egito, não conseguiu vencer. Mas hoje já é um novo dia na Copa do Mundo. E hoje 2 favoritos que estão entre o top 5 aí de favoritos aí jogam. Joga a França e joga a Argentina. Vamos ver se eles conseguem confirmar o seu favoritismo no dia de hoje. É bem provável que consigam, são 2 seleções bem fortes, uma atual campeã e a outra seleção praticamente a favorita quase que por todo mundo. Então vamos aguardar aí quais são os resultados de hoje aí e se vamos ter alguma zebrinha de novo. Um abraço a todos e até mais.
0: Obrigado, Jean. E o futebol segue, e não só da Copa do Mundo. A Série B segue pegando fogo com todos os catarinenses. E tio Cana, o nosso Áureo Pires, nos conta como está o desempenho, então, das equipes. Boa tarde, tio Cana.
5: Boa tarde, amigos do Papo de Copa. Mesmo em tempo de Copa do Mundo, em que o Brasil já nos decepcionou no seu primeiro jogo, a Série B do Campeonato Brasileiro continua e os times catarinenses continuam, principalmente o Avaí, decepcionando. O Avaí do décimo, passou para agora para o 18º lugar da competição, ou seja, ele trocou de posição com o Londrina, perdeu o jogo para o Londrina ontem por 3-2, enquanto que o Criciúma estava ganhando de 1-0 do Ceará em casa e acabou deixando a equipe adversária empatar e não consumindo em mais uma vitória para o Criciúma, coisa que levaria o Criciúma para a 4ª posição, né? Mas agora ele está ali junto com o Novo Horizontino, no 6º lugar, que ainda existe a disputa ali, né? Para a Série A do ano que vem, né? Que esse ano mudou o formato. Então, assim, ainda o Criciúma ainda está vivo por aparelhos, né, para conseguir alguma coisa para o ano que vem, enquanto que o Avaí está realmente cada vez pior, está apenas com 10 pontos e as coisas não estão mudando nada para o lado do Leão da Ilha, né? Torcemos para que consiga se recuperar a tempo de pelo menos se escapar do descenso para a Série C ano que vem.
0: Obrigado, Jucana. E esse então foi o Papo de Copa desta terça-feira. Muitíssimo obrigado pela sua companhia e sintonia. Siga com a gente, hein? @JovemPanLages e não perde um conteúdo exclusivo para você. Eu sou o Julian Duarte. 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Tchau!
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Fala, Alex, Fabrício aqui de Astorga, Paraná. Ô, Alex, toca qualquer um aí pra gente aí da lista DJ. Positivo, grande abraço. Manda um abraço pra galera do Paraná, Alex.

11 99411 8221. Deixa eu ler uma mensagem aqui. Mensagem do Ataíde Alves de Esmeraldas, Minas Gerais. Hoje estou em Ipatinga, Minas. Um salve para todos. Tá ouvindo lá a Jovem Pan Ipatinga 103.5. Tarde, Alex. Salve, salve, terçou. Bora ouvir a melhor rádio do Brasil. Toca se der Lasgo. Mensagem do Reinaldo de Maringá. Valeu, Reinaldo. Salve, salve. Muito boa tarde por aqui. Everton Amâncio de BH. Tá pedindo Wait So Long, Swedish House Mafia. Opa, mandou só um opa aqui, o Jorge Oliveira. Final de celular 3105. Valeu, Jorge, pelo seu opa. Boa tarde, Alex. Que a tarde desta terça seja abençoada e que a sua programação leve a alegria da vida a todos. Ô louco, iniciamos terça com Easy Lover. É o Laudes Júnior de Ribeirão Preto.

0: Sorocaba. Mais uma mensagem. Salve, Alex. Boa tarde. Toca qualquer som do Oliver Tree. Fernando Ceni, de Ponta Grossa, Paraná. Cara, a minha filha que seguia ele, conhecia o som dele. Eu não conhecia, juro. E só depois, né, da notícia do acidente aéreo envolvendo os helicópteros no Rio de Janeiro que eu fui buscar informações da carreira dele. Muito lamentável tudo que aconteceu, né? Boa tarde, meu brother Alex Firme. Na melhor, ligado aqui, na melhor do Brasil, 106,7, é o Marcos Salviano, de Goiânia. Abraço, meu querido Marcos. Mais uma mensagem, deixa eu abrir aqui, ó. Boa tarde, Alex, tudo certo e nada resolvido nesta terça-feira, então toca pra nós. Led Zeppelin, tá bom, tem tudo a ver com o programa, hein? Aqui é o Lecão, manda uma pedrada no Guetta. Boa tarde, Alex. Manda um abraço pra mim, João Pedro Sodré, de BH. Valeu, João. Dantaveira, de Socorro. Socorro Sergipe, é isso? Tá ouvindo a gente? Valeu, meu querido Dan. Tá passando aqui para sugerir um aumento do meu salário. Aí sim, hein? Gostei desse cara. Muito top o repertório de hoje. Muito obrigado, meu querido Dantaveira. E por aqui também o Marcos, da cidade de Feira de Santana. Espera aqui rapidinho e a gente já volta com mais Planeta DJ aqui na Pan.
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5: 2:35.

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9: De volta aqui na Pan.
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9: Muito bem, vamos lá. 11-99411-8221.
11: Boa tarde. Aqui é o Marlon do Rio de Janeiro.
9: E aí, Marlon?
11: Escutando a Jovem Pan Campos, ligadinho na melhor programação da melhor do Brasil. Tamo aguardando, hein? Jovem Pan Rio de Janeiro, hein? Em breve. Beijo, abraço.
9: É, a gente não vê a hora de dar as boas-vindas à Jovem Pan Rio. Vou tocar funk aqui todo dia. Brincadeirinha.
12: Fala, Alex. Boa tarde. Que é o Jacques de Itaperuna, Rio de Janeiro.
9: E aí, irmão?
12: Ouvindo o melhor programa da nossa tarde.
9: Obrigado.
12: Planeta DJ da Jovem Pan.
9: Valeu.
13: Fala, Alex. Boa tarde. Márcio Galvão aqui de Feira de Santana, na Bahia, viu? Todo dia na escuta do Planeta DJ. Forte abraço aí, uma terça-feira maravilhosa.
9: Valeu, irmão.
14: Boa tarde, Alex. Tudo beleza? Aqui é Jó de Manaus. Alex,
9: ei, Jó.
14: Só marcando presença. Hoje é por conta de você. Toca qualquer um aí. Show de bola, como sempre. Valeu, querido. Um forte abraço. É nóis.
15: Boa tarde, Alex. Beleza, meu camarada?
9: E aí?
15: Aqui é o Gilson de Patinga.
9: Grande Gilson!
15: Toca aí pra mim qualquer música aí do Vega Boys, fazendo favor, Alex.
9: Vega Boys.
15: Beleza, meu camarada.
9: Tá anotado aqui, querido.
16: Fala, DJ Alex. Beleza? Igor Abadi aqui de Sorocaba, motorista de aplicativo.
9: E aí?
16: Cara, toca pra gente aí um Dub Dogs, How Does It Feel, por favor. Beleza? Valeu, Jovem Pan, número 1.
9: Próximo!
17: Fala, Alex. Aqui é o Célio Júnior, de Tubarão, Santa Catarina, ouvindo a Pan 94.9. Toca aí pra gente ouvir o som do Fischer, favor. Valeu, tamo junto.
9: Boa pedida, hein?
18: Fala, Alex, a Bela aqui de Contagem. E aí, tudo bem? Um abração pra você, pra turma toda aí da Jovem Pan. Toca pra nós, Rosala Pedrada. Yeah.

Lounge Luxury, Buddy. Mixei com Joe Corey. Teve Justin Timberlake, Seven Nation Army, Tears of Fears e Rosala. Deixa eu mandar um alô aqui rapidez para o Adeilson de Fortaleza, o Edgar de Jacapau, Ricardo Galileu,

0: 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Bora ouvir mais um ouvinte.
1: E aí, Alex, boa tarde. Tamo ligado aqui no Planeta DJ, no meu serviço, o melhor do FM. Toca aí um David Guetta e oferece pra galera daqui de Bento Gonçalves do Sul aqui. Todo o pessoal de Bento, Serra Gaúcha, valeu, Alex, o melhor DJ.

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6: Jovem Pan, 3 horas.
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5: 13:25.

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9: 89,9.

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5: 4 e 3.
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8: 4:31.
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8: 5:01.
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1: Vamos lá, que tá começando então o Tarde na Pan. 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

Brasil. 5:03 em Lages, nós temos a temperatura de 12 graus neste momento. Está começando o Tarde na Pan. Seu programa de fim de tarde está chegando. Daqui a pouquinho também temos o Jurassic Pan. Isso tudo para animar aí o seu final de tarde, tá? Eu sou o Julian Duarte. Daqui a pouquinho também vamos ter a participação ao vivaço aqui dos nossos amigos da Atual Motors. Mitsubishi revenda Lages. Vamos falar de um super evento que vai acontecer neste final de semana. Então fica ligado com a gente, tá bom? Para você que tá ouvindo a Jovem Pan FM no seu dial 89.9, manda também a sua mensagem no 2050-0100, tá? Bora começar com música e ela vem aí, Taylor Swift Opalite.

0: chegando por aqui os nossos amigões. Na verdade, nosso grande amigo Lúcio Luiz, ele que é co-realizador do evento Primeiro Coxilha Rica Festival 4x4. É mais ou menos por aí que a gente começa falando sobre o nosso assunto. Seja bem-vindo então, Lúcio. Seja bem-vindo, uma boa tarde. Só um minutinho que a gente teve aqui um... Aí, agora sim, ó, agora sim. Boa tarde.
1: Boa tarde. Salve, salve, Julian. Boa tarde a todos os ouvintes da Jovem Pan. Tamo aí, brigadão pelo espaço. Vamos passar nosso recado aí.
0: Que é isso. Vamos lá, então, falar sobre esse grande evento que vai acontecer. Primeiro Coxilha Rica 4x4 Festival. Explica pra gente o conceito, tá? E o que que vai ser abordado nesse esse evento que já tá há poucos dias de acontecer, né?
1: Exatamente, estamos aí já na contagem regressiva, começa sexta-feira, no município de Capão Alto, no Parque Juca Vieira. Nós vamos fazer um belo encontro, Julian e ouvintes da Jovem Pan, aonde pretendemos trazer aí vários entusiastas desse mundo off-road 4x4 para se reunir num estilo de festival. Então, sexta-feira a gente tem uma programação ali de música, abertura certo. Oficial. Sabadão sai dois passeios, cara. Um Opa. Passeio Expedition, que é um passeio mais comboio, mais contemplativo, uhum. sentido Coração da Coxilha Rica, almoça na Fazenda Lua Cheia e retorna pro parque no início da tarde. Uhum. E ao mesmo tempo sai também uma galera pra um passeio radical, cara. Galera com carro preparado, que vai também lá pra Coxilha Rica, lá pro Rancho Tropas, do nosso parceiro e realizador do evento também, o Caio Lucena, que não conseguiu estar com a gente hoje.
0: Certo.
1: Onde essa galera vai ter uma pista off-road lá para desafiar os carros e também retorna pro parque ali no início, meio da tarde.
0: Certo. Aquele,
1: depois segue.
0: Aquela pista cheia de desafios, com morro, com lama, com tudo
1: muito
0: isso,
1: barro,
0: né?
1: Muito barro.
0: Pô, cara, que legal, que legal. E o que que, então, o público, né, que quer saber mais informações, eu já vi que tem um site, então, que é coxilhafestival.com, mas o que que o pessoal vai encontrar aí nas redes sociais, no site, o que que a gente pode estar esperando? Tem também inscrição ainda, tá acontecendo? Ou
1: tá
0: como
1: acontecendo.
0: É que funciona?
1: Temos as últimas vagas aí disponíveis. E a galera que entrar no site vai encontrar, além desses dois passeios que eu comentei,
0: certo.
1: Vai encontrar também um passeio a uma vinícola que nós vamos estar disponibilizando. Sei que vocês têm uma galera do vinho aí,
0: sim,
1: que sempre nos escuta.
0: Vinhos de altitude, né? Os parceiraços aqui.
1: Às 14h vai sair uma tupique do parque, temos algumas vagas ainda, sentido a vinícola Poçamai, onde vai ter uma degustação, tábuas de frios e tudo mais, e retorna pro parque, onde a música segue acontecendo. É, feira com produtos regionais, que a galera vai estar lá
0: que legal,
1: expondo.
0: Cara, que legal.
1: Nós vamos ter junto com o nosso evento um encontro de carros antigos também acontecendo durante o festival, e o Kombi Neve, nosso amigo Cristiano lá da Serrana Baterias, está puxando uma galera de Kombi que tá vindo para ficar com a gente durante os 3 dias. Tem acampamento.
0: Ah, o então, camping, então?
1: O camping tá rolando,
0: cara,
1: já.
0: Que legal,
1: a partir de
0: velho.
1: Quinta, na verdade, tem uma galera chegando.
0: Sim.
1: E junto com o acampamento tem todas essas experiências que o pessoal encontra no nosso site. Mas o detalhe, tá? Que tem que deixar bem frisado. Esse evento, ele é grátis, tá? Esse evento, ele é 0800 pra galera. Apenas essas experiências que eu mencionei, que elas têm custo.
0: São separados.
1: São separados no
0: certo.
1: Nosso site. Mas pra galera que tá nos ouvindo aí em Capão Alto, aqui de Lages mesmo, galera que nos acompanha ali em Cerro Negro, em Campo Belo, em Anitta Garibaldi, cola com a gente no parque durante os 3 dias, que a entrada no parque é gratuita, mediante 1 quilo de alimento não perecível, que vai na consciência de cada
0: Sim.
1: um, pra gente depois aí ter uma causa social que a gente quer contribuir. Mas pra entrar no parque, pra curtir a música, pra curtir os food trucks, tá?
0: Oh,
1: a gente
0: legal,
1: tá com
0: cara.
1: Vários food trucks convidados,
0: uhum.
1: que estão vindo, galera de fora tá vindo pra expor com a gente. Então é uma experiência, uma oportunidade pra galera no sabadão ali, ir lá pro parque Juca Vieira em Capão Alto, galera de Lages, ir lá curtir com a gente, não paga pra entrar. Só essa galera que quiser, né, ir mais a fundo nas experiências, que daí tem esses pacotes que a gente já mencionou anteriormente.
0: Lembrando também que o pessoal que tá de patrocínio de frente de tudo isso é o pessoal da Mitsubishi, né?
1: E essa galera.
0: Nossos
1: é
0: amigaços,
1: né?
0: Parceiros da Atual Motors, né?
1: Pá, esses aí a gente tem um carinho muito especial, além, é claro, né, dos demais patrocinadores, mas eles que nos cederam esse espaço. Não sei se o Charles está nos ouvindo aí agora
0: com certeza,
1: na concessionária.
0: Né,
1: e muito obrigado pelo espaço, né? E por estarem apoiando o nosso evento Coxilha Festival, né? A Mitsubishi Atual Motors, que acreditou no nosso evento já na largada, tá? Quando ainda era só um projeto no papel, eles já vieram, pegaram a cota principal conosco. Então, a Mitsubishi Atual Motors vai estar abrindo os comboios Lembra que eu comentei que tem o passeio Expedition Radical?
2: Sim, sim.
1: Os carros da Mitsubishi que vão estar à frente guiando a galera.
2: Qualidade Mitsubishi é incomparável,
1: outro
2: né, cara?
1: Outro nível, né, cara? A gente esteve andando esses dias aí com a Triton, com os carros deles ali pra gerar material, é outro nível. E o nosso sincero agradecimento, então, à Atual Motors, na pessoa do Vardelli, eu vou aproveitar o Vardelli que não tá em Lages agora, voltou a Criciúma, mas o Charles e toda a equipe que está, né, à frente ali e que nos cedeu esse espaço e que principalmente vão estar lá, tá?
2: Sim.
1: Durante todos os dias, expondo os carros deles com test drive, porque além de tudo, cara, nosso evento fica maior, tá, Júlia? Ele tem uma pista de teste off-road que nós criamos dentro do parque, em volta
2: legal,
1: do lago,
2: cara.
1: Nós fizemos uma pista e assim, ó, vocês não têm noção, é uma pista com alguns desafios para as concessionárias, como a Mitsubishi, vai ter uma separada para ela, poder mostrar os carros. Então a galera que for,
2: está
1: às vezes...
2: Está na prática mesmo,
1: está na prática, acionar ali, colocar o 4x4, tracionar. Então isso vai ser um diferencial durante os dias do evento. Quem quiser daqui a pouco adquirir sua Mitsubishi,
2: vai lá
1: e já testa, já vê se tá tudo certo.
2: Que legal. Cara, então, ó, vamos refrisar. Faltam 2 dias, então, pro evento, né?
1: 2 dias, seja bem porque. 2 dias?
2: 2 dias, 23h42 e alguns segundos.
1: Preciso,
2: que legal,
1: cara,
2: né? Então, ó,
1: site.
2: No dia 19, no dia 20, 21 de junho. Ah, mas Julián, como é que são essas informações? Vai no site, cara. coxilhafestival.com, que lá você vai saber sobre o evento, sobre a estrutura, a programação, inclusive, né? E o local bem certinho, porque às vezes as pessoas não conhecem o espaço. Mas vão ter aí um espaço legal também pra levar a sua família, pra você que tá em casa, ó. É Copa do Mundo, mas é o momento também de você aproveitar com a sua família, ó. Vai ser o Jogão do Brasil na sexta, no sabadão convida a família,
1: legal,
2: né? Vai lá pra você confirmar, né? Vai aproveitar todo esse espaço, todo o que o evento também proporciona. E além disso, as redes sociais também, passa as redes sociais aí pra nós,
1: claro,
2: meu querido amigo, Lúcio Luiz.
1: É, o nosso Instagram é bem fácil, assim como o nosso site, @coxilhafestival, coxilha com X,
2: sim,
1: festival. É, tu comentou do jogo do Brasil, sexta-feira, sim, a gente vai estar transmitindo lá, tá?
2: Pô, então.
1: A gente tem umas parcerias, a gente vai botar um telão lá, cara, e vai mostrar o jogo às 9h30 pra galera lá, vai estar bem legal.
2: E o pessoal que quiser aproveitar o camping também tem um espaço, isso?
1: Claro, temos um espaço do camping.
2: Tem que se inscrever antes.
1: Tem inscrição no site,
2: legal,
1: tá?
2: Legal.
1: Mas qualquer coisa, entre em contato conosco, né? Ali no nosso site tem um WhatsApp também.
2: Certo.
1: E pode estar entrando em contato ali, que tá vindo uma galera de Overland. O Overland é aquela galera, cara, que tem a caminhonete, junto com a caminhonete ele já tem aquela estrutura de,
2: sim,
1: tenda, de barraca,
2: sim,
1: sabe?
2: Sim, claro.
1: Essa galera Overland, ela tá vindo também pra acampar conosco.
2: Pô,
1: e a galera,
2: é um mega evento, então.
1: Cara, é um evento que, assim, a gente tá muito otimista, tá muito contente diante de todos os parceiros, assim como a Mitsubishi, vários outros patrocinadores que conseguimos, né? Então estão apoiando. Capão Alto, uma cidade maravilhosa, uma cidade assim, ó, querida demais. Vou deixar meu agradecimento também ao pessoal lá da prefeitura que é apoiadora do evento.
2: Legal.
1: Então, muito obrigado, pessoal lá da prefeitura, em nome da prefeita Sadiana, todos, né, do poder público. Nós temos outros apoiadores chegando com a gente também, a Adrel, que é a galera ali da região dos lagos. Cara, tá assim, ó, uma galera que abraçou o propósito do evento e só pra contextualizar, hoje Capão Alto e a Coxilha Rica recebe já todo final de semana vários grupos de 4x4 de off-road.
2: Sim.
1: Então a gente só tá fazendo agora essas tribos se unirem e chegar junto. Então Capão Alto é um município que já consegue receber essa turma, então nada melhor do que tá fazendo lá esse evento e é só a primeira edição. Então a galera que conseguir estar presente conosco, mesmo que não tenha um 4x4, Júlio, você é nosso,
2: sim,
1: convidado,
2: sim,
1: galera,
2: pô,
1: aqui da Jovem
2: obrigado,
1: Pan,
2: cara, obrigado.
1: Olhe com a gente lá, 1 quilo de alimento não perecível, vai lá curtir, vai ter expositores, vai ter food trucks, vai ter música acontecendo durante todo o evento. Então fica aqui nosso agradecimento a todos.
2: E além, então, do cara que quer conhecer o evento, mas pra você que quer adquirir também o seu carro Mitsubishi, é o momento de você colocar à prova tudo isso juntamente com o pessoal. Então, mais uma vez, agradecer o pessoal aí da Atual Motors, que está sempre de parceria com a Jovem Pan, os nossos amigaços, né? O Charles lá também.
1: Estão ouvindo a gente, cara. Pô,
2: cara,
1: eles estão lá ligadaço. Brigadão, Charles. Já comentamos aí do Vardelli, que abriu todo esse espaço e,
2: sim,
1: agora tá lá em Criciúma. Charles e o time da Mitsubishi de vendedores,
2: sim,
1: cara, eles são muito pra frente.
2: Preparados, né? Preparados.
1: São preparados demais.
2: É isso aí.
1: Então, brigadão mesmo, Charles, tá nos ouvindo lá, obrigado pelo espaço em nome da realização, o tio Caio também, que é o Caio Luceno do Tropas Off-Road, que tá junto nessa realização. Então, vamos pra frente, cara, é muito importante a gente ter esses espaços aí, parceiros, como a gente tá tendo aí, né? Como a Mitsubishi e os demais, porque é um evento que, acima de tudo, Júlia e ouvintes, fomenta o nosso turismo, cara.
2: Com certeza.
1: É o dinheiro que fica
2: certeza
1: aqui pra nós, a galera vai vir, vai comer, vai abastecer, vai se hospedar, Então isso é muito bom pro desenvolvimento da nossa região. Sou lagiano, nascido e criado, amo a nossa terra, então nada melhor do que a gente tá fomentando também com algo como um turismo, com um evento.
2: Com certeza. Lúcio, muito obrigado então pela sua participação aqui conosco na Tarde da Pan. Eu quero também deixar mais uma vez o microfone tá aberto, se você quiser fazer mais um agradecimento, mais uma vez o convite então, pessoal, para comparecer ao primeiro Coxilha Rica 4x4 Festival.
1: Quem está nos ouvindo, cola lá, www.coxilhafestival.com ou no nosso Instagram, Coxilha Festival, @CoxilhaFestival. Lá vocês vão ver a programação, tá uma programação bem diversificada.
2: Completinha, né? Completinha. Pô,
1: tá bem assim, modéstia à parte, bem organizada.
2: Que legal.
1: O nosso time é muito bom, o time da organização tá conosco aqui, a Rafaela, que é da 17 Comunica, que é a empresa co-realizadora junto com o Tropas Off-Road. Então a gente tá com um baita timaço, galera da CCO, galera de Capão Alto, toda a galera ali fazendo tudo junto e misturado para fazer acontecer esse evento que começa a partir de sexta-feira e todos são nossos convidados. Qualquer dúvida,
2: entra sexta, sábado e domingo, né?
1: Sexta, sábado e domingo, e um detalhe muito bom, né? Precisando do tempo, tá ajudando.
2: Pô, é tempo bom, verdade.
1: É frio, é tempo firme. Um detalhe curioso, dia 21 começa o inverno, né?
2: É,
1: exatamente,
2: verdade.
1: Dia 21 no domingo. E o propósito maior desse nosso evento, quando nós desenhamos e construímos ele, é fazer do Coxilha Festival a abertura oficial da temporada de inverno do turismo off-road na Serra Catarinense.
2: O pontapé inicial.
1: Então, tá
2: certo.
1: Começando, tá realizando.
2: Valeu então, gratidão. Esse foi o nosso grande amigo Lúcio Luiz, co-realizador do primeiro evento Coxilha Rica 4x4 Festival. Acessa lá, tá? coxilhafestival.com pra você saber tudo isso e muito mais. Valeu todo mundo e a gente volta agora pra nossa programação 5:22, você está na Jovem Pan, a número 1 do Brasil.

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2: Jovem Pan, 5:30.
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5: 5:44.
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0: Agora sim, turma, tá chegando, hein? E chegou, na verdade, o Jurassic Pan, o seu programa de fim de tarde com apoio de Aires Bueno Empreendimentos, Porto Belo Shop Lages, pós-graduação Uniplac, Grupo Gerentes, Remax Serrana, Clinicolon,

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0: Vamos lá então, turma. Bom final de tarde para a turma de ouvintes mais qualificados da audiência lagiana. Começou o Jurassic Pan com muita informação, a nossa tradicional corneta e trilha sonora de músicas que fizeram história na Jovem Pan. Eu sou o Julian Duarte e a bancada de terça tem Samuel Gonçalves, Alberto de Souza, Alexandre de Souza, Marlon Beretta, Rose Marafigo e Josi de Lis. Uma boa tarde então a todos que estão aqui presentes, 6:01, na verdade, 9 graus em Lages. E aí, Samuca, como é que tá? Tudo certo,
1: meu querido? Tudo certo, tudo certo. A gente tá vendo aqui a França fazendo 3-1 em Senegal.
0: Bateu o bolão?
1: Mais um gol do Mbappé, hein?
2: Agora tá no meu estado, pode fechar, pode terminar.
3: Ele alcançou o Messi ou não?
1: Passou o Messi agora. Agora ele empatou com Gerhard Müller, da Alemanha.
2: Tá com 14 gols, o rapazinho.
1: Isso aí. Vamos aos destaques de hoje com Silva Celantes.
0: Uma então da Copa do Mundo com a CVC.
1: A França vai vencendo o Senegal e hoje ainda tem Noruega e Argentina em seus confrontos.
0: A polêmica política da Copa teve mais um capítulo.
1: O presidente da FIFA vai ao vestiário do Irã e técnico desabafa, abre aspas, sofremos uma injustiça.
0: Uma de fotografia da Copa.
1: Os jogadores da seleção contrataram fotógrafos particulares para fazer registros dentro e fora de campo.
0: O caso Neymar na seleção.
1: CBF desiste de prever retorno do jogador na primeira fase da Copa.
0: Uma sobre crença.
1: Qual foi a superstição mais absurda que você já fez ou ouviu durante uma Copa do Mundo?
0: Uma curiosidade.
1: Ciência revela os 30 cheiros mais amados do mundo.
0: Ó, essa aí vai dar conta, hein?
1: Vai.
0: E um catarinense fazendo história na NBA.
1: Thiago Splitter é anunciado como novo técnico do Chicago Bulls.
0: Espetacular, hein? E daqui a pouquinho também temos Ricardo Córdova diretamente dos Estados Unidos, United States of America.
1: A vida do Rico é muito diferente, hein?
0: Então tá, vamos, inclusive, deixa eu já fazer a ligação aqui pra ele.
2: Ligue
0: pra
2: ele. Alô?
1: Nossa. Barulhinho de internet
0: de escada. É, essa aí foi longe, né? Mas vamos ver se aqui a gente consegue.
2: Mas era só depois da meia-noite, podia.
0: Era, é verdade.
2: Não pagava muito pulso.
0: Vamos ver aqui. Fala, Ricardo, uma boa tarde, meu querido.
4: Como é que tu tá aí, Pai de Santos? Tá bem?
0: Opa! Agora estou recebendo, hein? Recebi. Pois
4: é. Cara, eu fazendo um teste de linha aqui e ele dizendo assim, tô recebendo.
0: Imagina pra
4: esse negócio. Vocês estão bem aí, meus consagrados?
0: Opa,
4: deixa eu mandar um beijo pra Georgia Pain Lutzenberg, que tá, obviamente, teclando no grupo do Jurassic Pan, como se não houvesse. Falando realmente que infelizmente aconteceu. A França tá papando. Eu dei azar agora, porque o meu bolão tava 2-1 pra França, rapaz.
0: Todo mundo então.
4: E aí eles fizeram esse gol agora nos acréscimos.
2: Pra mim deu certo.
4: Rapaz!
0: Calma, que tu tá adiantado.
4: Pra mim quase um gol da Argélia aqui.
2: Argélia.
4: Argélia não, do Senegal. Perdão.
2: Opa! Achei que ele já tava vendo o jogo da Argentina.
0: Tava muito na frente daí.
4: Sabe o que aconteceu?
1: Tá travando teu sinal aí.
4: Eles lá na Times Square, foi isso. Mas pode seguir por aí que eu vou metendo o bedelho por aqui.
0: Beleza. Vamos lá então, Samuca, puxa uma pra nós, hein?
1: A gente tá tendo então o final do jogo ali, né? Falta. Tá nos acréscimos dos acréscimos já, né? 9 minutos.
4: Rapaz, mas peraí, deixa eu fazer uma pergunta. Foi legalizado aí já?
2: Depende
1: do que você tá perguntando.
4: É, porque o cara diz assim, puxa uma pra nós, eu já não entendi o que é, entendeu? Primeiro o cara tava pai de santo, agora puxa.
0: vou refinar o meu vocabulário
4: nesse estúdio quando eu não tô. Meu Deus.
1: Tá terminando então o jogo entre França 3, Senegal 1, né? E o Mbappé tá fazendo história, né? Ele chega a empatar, ele faz 14 gols em Copa, empata então com o Müller da Alemanha e está a dois gols então de passar aí Miroslav Klose. De empatar, na verdade, né? Com Klose que tem 16 e um de empatar com Ronaldo que tem 15. Hoje teremos mais jogos nesta Copa do Mundo, daqui a pouquinho às 19 horas tem Iraque e Noruega. Noruega aí de Haaland, artilheiro da Premier League. Jogo exclusivo da Cazé TV às 19 horas. E às 22 horas, a Argélia vai fazer o crime na Argentina, hein? Argélia e Argentina às 22 horas, também jogo exclusivo da Cazé TV. Então, estes são os três jogos de hoje. Encerrou agora, então, França 3-1 diante de Senegal.
5: O desespero da Globo nesse jogo exclusivo da Cazé. Jogo exclusivo da Cazé.
0: É.
5: Cara.
0: Então, o cara veio forte, né?
5: Não, repercute, porque a galera começa agora a assistir o Cazé, daí começa a pegar gosto, já não volta mais pra lá.
0: Certeza. Inclusive, ontem o Cazé deu uma baita cutucada, né? Porque o goleiro o Vozinha, né? O Vozinha, ele disse que adora ver as novelas brasileiras. Aí o Cazé disse, então põe lá na Globo, que lá você acompanha a novela. Que
1: tá
0: você
1: passando, inclusive, nesse horário agora.
0: Caramba, né? Cara, olha...
1: Mas a narração do Cazé tá muito chata.
2: Mas a diferença tá chato, entre o Cazé e a Globo tá de 20 segundos, mais ou menos, quando tem esses jogos.
0: Não adianta.
2: Mas é 20 segundos, é pouca coisa.
1: Ah, mas é bastante.
6: É bastante. Pô, 20
2: pouca coisa.
4: É, mas tem que entender uma questão. Essa história da transmissão do Cazé, a gente tem que... que tipo de público o Cazé tá atingindo e que tipo de público a Globo tá atingindo, né? Porque a Globo continua com aquele público fiel dela e etc. E com o GE, ela foi mais a linguagem do Cazé. Eu acho que o Cazé tá se perdendo com essa história, entendeu? De tentar se comparar e etc. Ele devia seguir aquela linha que consagrou ele com o recorde lá em 2022, e ele bateu esse recorde novamente agora, é um recorde mundial de views simultâneos, né? Que é o que tá acontecendo. Então, assim, ele tem um público fiel. Agora, a comparação, as cutucadas e tal, eu acho ruim isso, cara.
1: Tá ficando chato, né?
4: São coisas que eu...
1: Travou aí, Ricardo.
5: Tá. Mas a GE TV também tá com
4: da mídia, cara. Né? Que a gente tá trabalhando há muito
1: tempo. Tira o Ricardo aí, não vai não.
0: Beleza.
1: Tem que voltar,
4: Ricardo. Consigo saber exatamente qual é o meu lugar em.
1: Falando das audiências aqui no primeiro jogo da audiência entre Globo, SBT e Cazé TV, a gente teve aqui...
4: Falhou o sinal?
0: Tá bem ruim.
1: Ô Ricardo, antes de tu voltar aqui, só pra passar aqui a audiência do primeiro jogo da TV, né, na TV aberta, no caso, a Globo atingiu 30,7 pontos de média no jogo do Brasil, a Cazé TV, comparando, daria 11,3 pontos de média e o SBT 8 pontos de média, então a Globo ainda atingindo aí uma alta audiência com a TV aberta, né?
5: Eu não sei se vocês assistiram alguém no SBT, o Galvão.
1: O Jogo do Brasil eu assisti no SBT.
5: É, todo mundo falou que a narração foi muito limpa, muito boa, mas que os comentários foram horríveis.
1: E ele não gaguejou no gol, né? Não sofreu no gol, né? Ele tava sofrendo muito pra gritar gol e tal.
4: Por estar aqui, eu não assisti a narração do Galvão, mas eu só li comentário positivo a respeito disso.
1: Eu gostei da transmissão.
0: Eu vi cortes.
5: É, eu só escutei que a equipe dele tá ruim, tirando o Mauro Naves e ele que tem uma gama legal de sintonia, diz que o Alexandre Pato não fala nada do jogo, ou até próprio Mauro Betti, que é um pouco mais cancha, né? Também não.
4: Quem é que tava comentando na Rede Globo?
5: Na Globo era, e vou te falar, Ricardo, a menina do futebol feminino, a Cristiane, mandou muito bem, porque
4: quem
5: ela
4: mais tava
5: ela,
4: comentando,
5: e ela. Mais o Júnior, maestro. A Cris falou um pouco a linguajar da gente, assim, né? Uma coisa mais simples. Pô, sim. Os caras têm que dar uma chegada no cara. O Casemiro tem que dar uma pegadinha do 10. Ela foi falando assim, então foi a parte positiva. E a narração do Everaldo foi limpa, foi legal também. Eu assisti pela Globo, mas os comentários da Cristiano me surpreendeu muito positivamente.
4: Porque o que eu consegui de sinal simultâneo com o pub onde a gente estava assistindo o Jogo do Brasil foi o sinal da Cazé. E aí, o Romário era comentarista. Cara, que lástima.
1: Muito
4: o Romário
1: ruim.
4: Era um grande
1: muito
4: jogador.
1: Ruim, muito
4: mas
1: ruim.
4: Ele, como comentarista, horrível. Horrível, horrível. A melhor participação dele foi quando a Fernanda Gentil tinha falado alguma coisa a respeito de... Como é que foi o comentário da Fernanda Gentil? Se ele tinha achado que o Brasil tinha jogado... Ou melhor, se não tinha sido fácil demais e o Brasil...
1: O resultado seria uma derrota... O empate seria uma derrota na visão do Romário. Daí ele respondeu que
4: isso,
1: não.
4: Respondeu
1: que não, que se as pessoas entendessem um pouquinho de futebol, iam saber que empatar com o Marrocos hoje não é uma derrota, né?
4: Na verdade, esse comentário eu achei que foi pertinente dele, porque a gente não podia menosprezar, é que nós jogamos um futebol ruim, mas Marrocos também tá jogando bem, né?
1: Sim.
0: Muito.
7: Só que às vezes o problema não é o que fala, é a forma que fala, né? Ele
0: é extremamente
7: grosseiro. Ele é muito grosseiro, não é polido, né?
1: É. Não, mas eu acho que a pergunta dela foi meio pra cutucar também. Ele foi do
7: então tá mal da cara.
1: Do Romário de ser.
0: O Romário, ele sempre foi
7: não
0: seco nas respostas, né?
7: Acho que ela cutucou, acho que ela queria saber a verdade.
1: E depois ele voltou.
4: É, eu acho que a pergunta dela foi bem inocente. É, ele que atravessou a parada.
7: É, eu acho que
1: e depois ele voltou na transmissão no outro dia, pediu desculpas e falou que a Fernanda Gentil era muito foda e tá entre as 10 mulheres, que 10 pessoas do meio da comunicação que mais tem de futebol. Tipo, você encheu a bola dela e ele explicou o negócio, né? Foi cortado a resposta dele no meio, né? Pra chamar um jogador que tava na zona mista, né? Então,
7: mas ele falou antes,
1: né? Pegaram aquele recurso. Mas ele não terminou a resposta, né?
7: É que ficou. Ele é arrogante. No geral, saberemos. Todas as entrevistas que ele dá, cara, se falar, ele é arrogante.
1: Se falar a verdade, ser arrogante,
4: cara, ele podia ser arrogante até 2038, pra mim. Desde que ele ganhasse mais uma Copa pro Brasil, tava beleza, não tinha problema nenhum.
1: Ricardo, hoje a gente tem Argélia e Argentina e o pau pegou aí em Nova York, hein?
4: Cara, foi horrível aquilo. As cenas são extremamente patéticas, são horríveis. Hoje eu tô torcendo mais pra Argélia do que nunca. Os argentinos realmente se acham muito, cara. Que coisa mais chata. Agora, pô, o brasileiro, tudo bem. Ele até foi ali, fez a festa, não sabe fazer embaixadinha, ele brincou, ele zoou, ele cantou. Mas ele não fez a ruaça, assim, sabe? Até porque o Knicks não deixou, né? Os torcedores do Knicks, por si só, dominaram o que é a ruaça em Nova York. Mas os torcedores brasileiros não fizeram o fiasco que fizeram os argentinos, a ponto de provocar os argelinos, cara. Eles sabem que eles estão num país hostil para eles, né? Porque esses países com a maioria muçulmana, eles sabem que realmente os Estados Unidos não é a melhor praça. Estados Unidos recebeu bem, etc, claro, com restrições. Os caras vão querer uma encrenca em plena Times Square. Imagina quem provocou, né? Mas então, assim, é aquela história. O argentino é ruim.
0: Uma coisa que não dá de entender, o que que eles estavam fazendo em Nova York, né, Ricardo? Porque o jogo deles é no outro canto,
4: chegada,
0: né?
4: voo. Eu, por exemplo, cheguei por Boston, não ia fazer nada em Boston. É grana, né, velho? Fica mais barato você usar uma linha que é mais prática, que tem 2, 3 voos por dia. Daí fica mais barato. Foi isso que muitos argentinos fizeram. Mas realmente, eles não têm nada a ver com Nova York. Não tem jogo nenhum ali, a não ser que...
1: deu uma cortadinha.
5: Travou de novo.
2: Morreu.
7: É que dá a impressão que a concentração de tudo tá em Nova York, né?
0: A bagunça, centro, né?
7: A festa, tudo tá ali, né?
5: Mas o Ricardo falou de algumas restrições aos povos que estão chegando nos Estados Unidos, né? O André Rizek fez na coluna dele um comentário que quando a Copa foi no Brasil, né? Se mudou até leis, né? Para poder favorecer a FIFA. E os Estados Unidos não cedeu em nada. Inclusive, eu até tava vendo. Eu acho uma lástima que os nossos estádios aqui, eu vou falar quase todos. Todos foram mal feitos. Mal feitos no sentido que não pega sol. Porque era uma exigência da FIFA que o torcedor não podia se molhar. Era uma exigência. Aí você chega lá.
1: Nos Estados Unidos tá todo mundo se molhando, não tem cobertura?
5: Não tem cobertura, cara. Alguns pontos, cara. E é um estádio que custou 30 bilhões.
4: Não sejam maldosos,
5: cara.
4: Tem muitos estádios que estão totalmente cobertos, por exemplo, e tem estádios que realmente são muito abertos, como é o caso do MetLife, onde o Brasil jogou. Mas, os estádios americanos são um suprassumo do que diz respeito à tecnologia hoje, tanto que a maioria deles foram recém-construídos, com iniciativa privada investindo, são milhões e milhões de dólares. E o que eu concordo com o que o Rizek falou e que o Betinho está falando agora, é que imagina você vai receber visita. Aí, para um tipo de visita, se é na tua casa, você simplesmente cede. Tu faz tudo para aquela visita. E daí, de repente, quando tu vai na casa da visita, daquela pessoa que te visitou, a pessoa não faz nada, quer dizer, você que se adequa aqui, quer dormir no sofá, dorme no sofá, se quiser usar o banheiro sujo, usa o banheiro sujo. E os Estados Unidos fez assim com a FIFA. Já o Brasil não, o Brasil mudou até lei para poder receber a Copa do Mundo. E sem contar os casos de corrupção, né? Que nos Estados Unidos, por enquanto, é zero. E na Rússia, no Catar e no Brasil, foi uma sucessão de casos de corrupção.
1: Ô Ricardo, hoje no jogo da França e Senegal, o pessoal tava reclamando do gramado, MetLife Stadium, que vai ser palco da final aí, né? Se não der uma agilizada na grama ali, pode complicar, né?
4: Veja, os caras colocaram grama natural por causa da solicitação da FIFA, mas ali é grama artificial, porque ali jogam New York Jets e o New York Giants. É um campo de futebol americano com grama artificial, com grama sintética. Eles mudaram só pra Copa do Mundo.
1: Sim. Eles estavam reclamando hoje que tinha umas partes que tinham emendas, tava, né? E tava seco e tal, né?
5: É, eu, pelo que eu vi na televisão e tava assistindo, eu falei assim, alguma coisa errada com o gramado, parece que não tá compactado, isso alguma aí, coisa é. Assim. Ô Ricardo, eu tenho uma pergunta pra ti, tu acha que melhorou muito a procura de ingressos aí, você que tá aí às vezes procurando algum, porque a gente tá vendo pela televisão que os estádios estão cheios, estão lotados, capacidade mais, pelo menos nos jogos grandes,
4: cês tão...
5: né?
4: Vocês estão vendo o jogo da França agora?
1: Já terminou.
5: Já acabou. Já terminou.
4: Pois é, o jogo da França agora. É no MetLife Stadium, tá? É aquele que eles estavam reclamando do gramado.
1: Isso.
4: Vocês viram alguma coisa errada ali?
5: Parecia que tava, você diz, na arquibancada ou no gramado?
4: Não, tô falando do gramado primeiro. Primeiro assunto que a gente tava falando ali, das condições do gramado.
5: Tinha uns lugares que parecia que tava mais seco, assim, descompactado.
4: É, porque ele é colocado em rolo. Sabe? E daí tem emendas, né? Porque um rolo não é pro campo inteiro. Eles são em listras e tal, é colocado em rolo. Questão da irrigação, vai uma série de coisas, da qualidade da grama. Às vezes foi cortado num determinado gramado natural, quando foi colocado ali no estádio, não foi a mesma emenda onde foi o corte. E aí o que acontece é que fica com essa qualidade diferente, visual também. Se bem que os caras jogam um pozinho verde, às vezes, ali pra dar uma garibada ali, fazer aquela
5: emenda.
4: Mas eu não achei que, por exemplo, a grama não complicou o futebol agora de França e Senegal, pelo menos que eu tenho observado. Com relação à questão dos ingressos, não apareceu ainda nenhum ingresso. Hoje eu encontrei na estação de trem um torcedor brasileiro, que se chama Thiago, é torcedor da torcida independente do São Paulo, que entrou naquele esquema do movimento verde e amarelo, onde os caras conseguiram então aqueles ingressos a R$60 para cada um desses torcedores, dos chegados, né? Agora, a FIFA está colocando inclusive voluntários para tapar determinados furos de arquibancada. Dá para dizer que a FIFA vai reconhecer um erro? Não vai dar para dizer, eles não vão fazer isso. Eles fizeram ingressos mais baratos para determinadas federações, no caso da CBF, repassou para o Movimento Verde e Amarelo, que passou para esses torcedores. Eu não quis perguntar pro cara, para não ser indelicado, com o que ele trabalha, que ele pode ficar 40 dias assim, né? Porque ele tem ingresso até a final da Copa. 40 dias sem trabalhar, só indo para lá e para cá. Pô, que moleza, me deu uma inveja danada, tem que ser sincero. Agora, por outro lado, a gente tem que entender uma questão que é, a FIFA é uma entidade privada. Os caras estão comemorando que nos primeiros 16 jogos de Copa do Mundo, eles colocaram 1 milhão de pessoas nesses jogos, somadas. Você tem que entender que os caras atingiram o objetivo deles, né? Imagina quantos jogos ainda tem pela frente. Se eles vão dar ingressos, se eles vão colocar voluntários, se eles vão vender ingressos, porque tem partida que não tem mais ingresso de jeito nenhum. Tem partida que só é em sites oficiais de revenda. Por exemplo, eu tenho ingresso para esse jogo agora de sexta-feira aqui na Filadélfia, que a gente chegou hoje, mas eu não tenho pro jogo de Miami ainda. O jogo de lá é 1.600 o mais barato.
1: Caro
4: então, $1.600.
1: R$9.
4: Hã?
1: R$9.
5: É uma manhã de trabalho do Ricardo.
4: Vamos falar sério. Eu sei que vocês gostam de brincar com essa história aí, mas é verdade, cara. É tudo contado. Não dá pra você simplesmente chutar o balde e dizer assim, não, eu vou. E assisto no pub de novo.
1: Ô Ricardo,
4: e vou gastar, sei lá, $50 com um chopinho e uma batata frita.
1: Esse jogo do Haiti já tá esgotado os ingressos, sabe? Tem alguma informação? Contra o Haiti,
4: Brasil? Só tem no Câmbio Negro. Esse aqui da Filadélfia não tem ingresso oficial, a não ser aqueles bem caros, né? De setor categoria 1. Esses ainda estão à venda por $2.350 cada um.
1: É barato.
4: Oficial na FIFA.
1: Que ajuda, pode falar
7: e o risco de falsificação ainda, comprar, pagar caro no mercado
4: não
7: negro
4: tem.
7: Ainda.
4: Não tem? Não tem. Tá zerado isso. Não tem nenhum caso de falsificação até agora relatado.
7: Que legal.
5: É tipo você ir no Paraguai, Cidade do Leste. Se for dentro do shopping, é tudo originalzinho. Se comprar na rua, minha filha.
7: Original.
1: Minha filha. Ô, minha filha, se tu for no Paraguai, lascou.
5: Original.
4: O legal é que esses ingressos hoje são validados no teu próprio smartphone. Não tem mais nem físico, tá? Eles te passam o ingresso oficial, mesmo que você recompre de alguém. E não tem PDF, é só no aplicativo da FIFA.
1: Ah, tá.
4: Então você tem que ter o aplicativo da FIFA no teu smartphone. Atenção, porque eu vou dizer agora, não tem outra maneira de você entrar que não seja com o aplicativo da FIFA no smartphone. Ah, mas eu não tenho smartphone, o meu filho não tem smartphone. Não, não tem problema, todos os ingressos estarão no teu smartphone. Mas se você não tiver smartphone, você nem vai num jogo da Copa do Mundo. Sem telefone não entra. Alguém tem que estar com o teu ingresso do smartphone no aplicativo oficial da FIFA.
1: Ô Ricardo, e com relação à internet, nesse caso, a gente sabe que quando acumula muita gente num espaço curto, a internet fica ruim, né? Nesse caso, tem relatos de algum problema ou não?
4: Nenhum relato até agora, nenhum. Mas eu só vou poder saber mesmo agora sexta-feira, quando for, porque eu não sei se vai ter uma internet ali específica para todos os usuários, a hora que estão entrando naquela área ali e tal, né?
1: Sim.
4: Ainda não sei responder isso, mas não tem nenhum relato. Tem acompanhado nos grupos do Movimento Verde e Amarelo, todo mundo entrou de boa. A única coisa lá dos torcedores brasileiros é que eles quiseram ocupar no MetLife lugares que não eram dele. Chegou lá e tirou os caras do lugar. O resto, por enquanto, nenhum relato de falta de organização.
1: Ricardo, qual foi a tua superstição mais absurda que tu fez durante uma Copa do Mundo?
4: Ah, foi receber uma mensagem no grupo da psicóloga dizendo que se tivesse alguma superstição, o Brasil.
7: Ah, pronto. Agora lascou. Se o Brasil perder, ferrou.
2: Às 6:30 da manhã, né?
1: Manda a pauta.
5: Cara, eu ando na superstição, mas é o jogo do Flamengo do Brasil.
7: Não, a minha pauta é essa. Eu queria saber as superstições mais estranhas que vocês já fizeram ou ouviram falar. Antigamente a gente escutava mais sobre isso, né?
5: Tipo hoje assim, se usar a mesma roupa. Olha,
4: eu vou confessar uma só. Não sei se não tem nada de absurdo isso, nem mais estranho. Mas durante a Copa do Mundo da Rússia, que foi essa primeira Copa fora que eu fui, eu realmente usei a mesma. Eu tenho um hábito que eu já contei no ar e não custa brincar aqui de novo. Durante um período, assim, eu vou selecionando aquelas cuecas que deixam de pô, que já não estão legal e tal, né? Já estão velhinha. Porque quando eu viajar para fora, eu não lavo cueca. Eu simplesmente vou usando e vou jogando fora. E nesta Copa, em 2018, na Rússia, eu usei a mesma cueca dos três jogos do Brasil que eu fui. Ou seja,
1: rapaz,
4: eu
1: nunca perdi
4: um jogo do Brasil no estádio.
5: Frente e verso, né?
2: Guerreiro, hein? Meu senhor,
7: mas essa você lavou, não?
5: No chuveiro, né?
4: Eu lavava no chuveiro.
2: Ah, não, mas ele tirou.
4: Eu só falei que era a mesma cueca. Não,
7: é que aqui na minha lista, tem uma das superstições brasileiras que é não lavar. Você usa a mesma roupa, literalmente.
5: Pra não tirar energia.
7: As cuecas,
5: né?
7: Do início ao fim.
1: Não pode tirar energia. Isso aí.
2: Tem muito jogador que não lava a chuteira, né?
5: Não, a chuteira é proibida lavar.
7: Meu Deus. Mas tem de tudo.
4: Mas, ó,
7: assim,
4: a única coisa que eu trago de bom é que toda vez que eu tive num estádio que eu assisti um jogo do Brasil em Copa do Mundo, que foram três na Rússia e três no Catar, e esses jogos de eliminatórias, por exemplo, ou jogo amistoso, eu nunca perdi assistindo um jogo do Brasil.
1: Olha, então tá bem quente, então, cara.
2: Pessoal, R$2.300, R$2.300
1: fazer a vaquinha.
2: Rapaz, tem que ir nesse jogo aí.
4: Não, esse não precisa. Esse eu tenho ingresso.
1: Não, no outro.
2: Outro final, o Brasil chega na final.
1: Não,
4: já tô em Lares trabalhando, tio, já tô com saudade de vocês, cara.
5: Tá bom.
1: Aí, a superstição.
7: E aí, gente, quem mais? Superstições?
1: Cara, com o Brasil, realmente
5: eu
1: não tem uma superstição.
5: Com o Brasil não tem.
1: Agora com o Palmeiras tem algumas coisas assim.
0: Eu acho que eu ia dizer isso, que o time do coração, eu acho que chama muito mais esse lado de superstição, da mística, né?
7: Eu acho Copa do Mundo só.
0: Mas tudo bem, tu tem um time do coração? Que tu torce.
7: Só o Brasil.
0: Pois é. Então, pra nós aqui, vamos supor,
7: Flamengo, Palmeiras. É só de 4 em 4 anos, entendeu?
0: É. É sazonal.
7: Eu viro técnica de futebol.
1: Ela não entende que a gente sofre por 70 jogos no ano.
0: É. Não, pra tu ter noção, 70. o meu time tá fazendo
4: sofrer. Isso é insalubre. Né, você é insalubre.
0: O meu time tá fazendo sofrer na Copa, cara, e nem tá jogando. Então, essas coisas que acontecem.
5: Ajudando a tua pauta, eu quando vou assistir na minha casa o jogo, eu sento no mesmo lugar. Eu tiro o tênis e coloco do lado, tem que ir lá buscar a chinela e um cobertorzinho e coloco nos pés. Tem que ser assim. E o futebol, e a televisão tem que estar no modo futebol.
7: Ah,
5: se Esses dias tava 2-0, falei, o que que tá errado? E olhava, olhava o modo futebol.
6: Eu e a Ju lá em 2-2.
5: 3-2 pra nós.
6: Eu e a Ju já discutimos lá em casa, que eu falei que tem uma superstição que sempre tem com uma lata de cerveja na mão. E ela não acredita que é.
0: É pra manter o equilíbrio, né, mano?
8: Eu quando eu vou no estádio ou no jogo, é a lata de coca. É a latinha.
0: Mas tem que estar latinha.
7: Mas aqui tem umas bem engraçadas. Aqui, ó. Assistir no mesmo lugar, que é essa do Betinho. Usar a mesma camisa da sorte. Não lavar a roupa usada. Sentar na mesma posição durante toda a partida sem se mexer.
5: Nossa.
7: Fazer promessas se o time ganhar, né?
0: Isso eu não faço.
7: Não assistir aos pênaltis, virar.
6: Não, isso eu gosto.
7: Não mudar de canal para dar sorte. Repetir o cardápio que coincidiu com alguma vitória. Na Argentina, por exemplo, usar a mesma camisa durante toda a campanha. Evitar falar já ganhou antes do apito final.
5: Isso nunca. Você falou, mas eu tenho uma, cara. Que
7: tá
5: essa,
7: aparecendo.
5: Não, essa não é.
6: Ele falou que não tinha.
5: Não.
0: Já falou três.
5: Essa de sentar, beleza, no tênis. Mas tem a final de 2019 da Libertadores. Meu filho tinha 2 aninhos e só tava eu e ele em casa. E ele foi dormir, eu falei, bah, vou assistir o jogo tranquilo agora, né? E cara, o Flamengo não jogou nada, o River 1-0, pá. Acabou que o Piá veio, quero mamar, fui lá, busquei. 1-1. Daqui a pouco eu falei, 2-1, não saia daqui. Cara,
6: o Betinho nunca mais dormiu.
5: Aí o Mundial.
6: Todo jogo do Flamengo vai fazer mamadeira agora.
5: Aí o Mundial, mesma coisa. Daqui a pouco ele, pai, eu preciso dormir. Não sai daqui.
7: Vai mais de novo.
5: Saiu o gol do Liverpool, cara.
7: Agora, se tiver um jogo agora de madrugada, ele vai acordar.
5: Quando o Flamengo tá perdendo, eu falei, João, vem cá.
6: Acorda.
0: Não, mas quando meu filho.
5: É incrível, cara. É
0: quando
5: incrível.
0: Meu filho nasceu, teve a mesma coisa, cara. Teve. Tipo, a gente ganhou o gaúcho ali e tal. E teve os. Campeonato gaúcho, meu amigo.
8: Essa quinta série
0: e assim, cara, o que tu disse, meu, enquanto ele tava no meu colo, parece que o meu time tava jogando, entreguei pra mulher, daqui de volta. Não, mas tu vai cansar, não tem problema, pode ficar aqui.
6: Daí o Grêmio não ganhou mais também.
0: Não, mas que agora ele cresceu, não vê. O problema é que os jogos tá sendo o horário que dele tá dormindo, daí acontece isso.
6: Vai, Rosa,
0: vou ter
6: mais
0: que
6: alguma?
0: Fazer ele acordar.
7: É isso, não, a Alemanha eu achei engraçado, né, uma superstição deles, repetir exatamente a mesma rotina em dias de partida.
5: Os caras
7: são disciplinados.
5: Eu não sei se é mania,
7: né?
5: Mas tinha um técnico aqui no Inter de Lages que ia começar o jogo, fazer a preparação, na hora que ia subir pro vestiário, porque ele ia lá e vomitava no banheiro.
7: Todo jogo, cara.
5: Emocional. Até tinha um filme do futebol americano que o cara vomitava no campo antes do jogo, e ele até foi apelidado. Bem legal. Mas é no
6: bem legal.
7: Bem legal. Bem legal, bacaninha.
6: O Ricardo Corto tá on ainda?
0: Está on.
6: Ricardo, tu tem alguma notícia aí sobre Thiago Splitter no Chicago Bulls? Alguma repercussão? O ex-pivô da seleção brasileira, né, catarinense, vai assumir o comando técnico, 41 anos.
9: Veja, a gente até tá um voo de 2 horas de Chicago, mas a gente só ouve alguma coisa, só vê alguma coisa pela internet. É só Knicks, tanto em Nova York, quanto o taxista hoje também, que nos trouxe da estação ferroviária até o hotel, falando de Knicks. É só New York Knicks e a conquista do Knicks. E os noticiários aqui também, tanto em Nova York quanto na Filadélfia, só trazendo New York Knicks, os programas de entrevista, tudo. Os caras celebram muito, né? Então, por enquanto, os outros times estão relegados a segundo plano. Não, ninguém fala absolutamente nada de nenhuma outra equipe.
0: Foram quantos anos mesmo sem o Knicks?
6: 73.
5: Tinha os jogadores do Knicks, estavam no jogo da França hoje.
6: Do Knicks. Eu vi o Embaema, né? Que
5: na transmissão
6: Spurs.
5: Eles falaram que tava torcendo do Knicks.
9: O Embaema é do Spurs.
5: Eles falaram que o time do Knicks tava todo ele lá no estádio lá.
9: Ah, sim, porque agora é tudo da França, né? Porque era tudo em Nova York, né? Esse jogo era em Nova York, era por isso.
6: Onde que o senhor está nesse momento, Ricardo Cordo?
9: Eu tô na Filadélfia. Chegamos há pouco, há 2 horas mais ou menos, a gente chegou na Filadélfia. Só deu tempo de ir almoçar. E aí fomos no mercado já, porque o quarto do hotel tem aqui aquelas questões de a parte, você consegue fazer pelo menos o café da manhã no hotel e tal, então é mais tranquilinho. Aí fomos no mercado e agora estamos descansando um pouquinho para participar do programa. Daqui a para assistir os dois últimos jogos de hoje.
10: E quando que tu vai replicar a foto do
5: Rockball Boy? Eu tenho outra pergunta pra ele.
9: Cara, isso deve ser amanhã ou depois. Tenho que não sair para reconhecer aqui todo o terreno ainda. Tô bem perto do hotel.
5: O cardiozinho. Ô, Ricardo, não é na Filadélfia que tem aquele do bar do pai do Willi, do Vincent Papau lá que jogou no Philadelphia Eagles?
9: Pô, não sei, me manda essa dica aí, não sei mesmo.
5: É, não, daquele filme já lembro o nome, que tinha o bar, ele é bem famoso até hoje, eu vou ver se eu descubro aqui.
9: Pô, manda aí, se tiver eu vou lá, nem que seja só pra mandar a foto pra você.
5: Vincent Papale.
1: Era isso, vamos fazer o intervalo?
0: Vamos fazer um intervalinho então.
9: Queridos, agora... então eu vou mandar um beijo pra vocês aí, tá? Beijo. Obrigado aí, bom segundo tempo aí e a gente volta a falar ao longo da programação da Jovem Pan com o patrocínio da CVC, a sua companheira de viagem. Aliás, um beijo pro Ediane.
0: Valeu! Beleza. Valeu!

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2: Bora voltar então para o segundo tempo, pessoal. 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

0: E voltamos então do segundo tempo, pessoal. Agora 22 para 7 em Lages, 8 graus e descendo a temperatura, hein? E vamos para mais um bloco. Fala, Samuel.
1: Ricardo, eu ia falar Ricardo de novo. Esses dias com o Fabrício eu já falei Ricardo. Eu é a expressão ouvi. Do
0: é a força do hábito.
1: Isso. É isso aí. O Brasil entra em campo às 21. Oh, pessoal, começou o programa, tá? Às 21 horas e 30 minutos, o Brasil enfrenta então o Haiti na sexta-feira. E a gente tá com aquela dúvida, entre aspas, não. Se Neymar volta, não volta, quando volta.
2: Não.
1: É a pauta do Alberto de Souza. Ô, Betinho.
3: Então, eu resolvi trazer essa pauta hoje porque tava muito diz que me diz que eu, quem me acompanha já há um bom tempo.
1: Te acompanha há 10 anos, Betinho.
3: Isso. Não, e eu falei já, quando a gente conversou, que ia ser uns 40 dias pra ele voltar a treinar, né? E hoje, amanhã, acho que faz 30 dias da lesão dele, né?
1: Amanhã faz 30 dias exatos.
3: Exatamente, do dia que ele se machucou. E eu disse que só ia ter uma certeza o dia que ele visse ele no campo correndo. Aí eu disse, agora ele vai se preparar pro jogo. A lesão já tá praticamente...
1: Esse dia chegou.
3: Esse dia chegou. Hoje ele foi a campo, que fique bem claro, com tênis e separado da equipe. Mas já é um
0: indicativo?
3: Indicativo que não pro jogo de agora, talvez nem pro próximo, mas eu seguraria ele pra próxima fase.
1: Betinho, tu frisou um negócio com tênis. Explica pro ouvinte por que primeiro com tênis e não com a chuteira pro leigo, pro ouvinte que não acompanha futebol.
3: Não só a chuteira hoje que é vendida no mercado, mas a chuteira que é feita pra ele, e a Puma fez uma especialmente pra ele, é como se fosse o tênis de corrida, ela te impulsiona muito pra frente, então ia forçar muito eu acho que seja isso, né? Ia forçar muito. E o tênis não, o tênis ele tem um amortecimento melhor, ele tem um impacto melhor, não
1: prende tanto.
3: Não vai prender, como fazer mais força com a panturrilha, que é um músculo recém cicatrizado, ele é bem mais fica bem suscetível a novas lesões, né? Então, eu acho que ainda mais uns 10 dias ainda de preparação física pra voltar a jogar.
0: Tá, mas então como um especialista falando, então possivelmente só na fase 16 avos,
3: né? Eu seguraria, porque se você pensar que ele voltou já a treinar com tênis, eu acho que ele vai fazer ele tá fazendo a transição de academia pro campo, que a gente fala. Então provavelmente ele vai fazer essa semana inteira isso aí. Eu acho que lá no rachão, na quinta-feira, talvez ele coloque a chuteira e vá pro treino.
1: Entendi. Se for 10 dias, não dá pro jogo do Haiti. O jogo do Haiti é dia 24. Faltam 8 dias. Então, provavelmente ele volte.
3: É 10 dias já contando ontem já,
1: né? Ah, tá contando ontem. Isso. É, mas mesmo assim dá apurado.
3: Eu,
1: né?
3: Mas eu acho que se ele continuar nesse ritmo que ele tá, e semana que vem, pós-jogo, você vê ele de chuteira no campo, ele vai pro banco. Eu acredito nisso, porque eu acho que 15 minutos dentro de um jogo também faz parte de um treino.
0: E fisiologicamente falando, é possível então?
3: É possível, eu sempre falei que era de 30 a 40 dias, entendeu? É 30 a 40 dias.
4: Mas a questão da CBF já descartar hoje, falando que não dá mais uma data precisa para ele.
3: Eu acho que a CBF, é porque assim, ó, cada jogador, cada pessoa tem seu tempo de
1: recuperação, né?
3: E o Neymar, ele é mais demorado. Neymar, o histórico dele já diz que ele, bom, às vezes, para um grau 1.
1: Mas é ligeiro, falta as coisas.
2: Eu tô rindo com respeitadinha.
0: Candidato.
3: Mas é que o histórico do Neymar, não atleta dos últimos anos, tá custando caro agora.
1: Ô, Betinho, se ele voltar...
2: Estilo de vida, Betinho.
3: Ô, Betinho. Aqui a Josi vai dizer, eu vejo todo mundo assim, as nutricionistas falando, a comida é isso, a comida é aquilo, a comida é isso. Mas todas elas falam uma coisa que os educadores físicos falam e todo mundo fala. Uma boa noite de sono ajuda muito.
2: Nossa, demais.
3: Sim. Infelizmente,
2: atrapalha. A alimentação também.
3: Tenho certeza que o Neymar agora não tá bebendo. Nem sei se bebe.
2: Imagine, claro que não. Mas é o contexto de uma vida, né?
3: Exatamente. E ele já não é mais menino, né? Ele já tá...
2: A gente tava falando sobre isso.
1: Não é mais menino, nem.
2: Vai pegar o estilo de vida dos alemães.
3: Mas hoje assim.
2: Cristiano Ronaldo.
3: Mas eu acho hoje que ele lá focado, tudo, legal. Eu acho que tá dentro do prazo. Eu acho que não voltaria antes. E eu acho, falei antes da convocação, na convocação, que tava acertado fazer isso. Só que a CBF começou, porque ele vai voltar daqui 7 dias, porque vai daqui 15. Aí você vai criando essa expectativa e atrapalha muito o time. E ah, será que o Neymar. Ele, e ainda né? mais quando jogou mal o primeiro jogo, todo mundo fica com a expectativa. Será que o Neymar vai vir pra salvar o time? É. Tá faltando a meia pressão, e é o Neymar. Né? Então pressão. Isso aí atrapalha. Então o que a CBF fez? Ó, blindou, pá, é isso e pronto.
1: Robertinho, se ele voltar pra 16 avos, os dois jogos, tanto se ficar em primeiro ou segundo, não vou cogitar o Brasil ficar em terceiro do grupo, porque é algo absurdo, né? Se ficar em segundo, o jogo será segunda-feira, às 22 horas, do dia 29. E se for primeiro, será.
3: Às 2 horas.
1: Às 2 horas de segunda-feira. Todo mundo tá perguntando aí a questão dos lados do Brasil, né? Se o Brasil ficar em tal lado, em primeiro, em segundo, quem são os possíveis adversários? Vamos a matemática, a tabelinha. Se o Brasil ficar em primeiro do grupo, ele pode pegar o grupo de Holanda, Japão, Tunísia e Suécia. Se ele ficar em segundo, também pegará esse grupo. Daí vai depender se é primeiro de um, segundo de outro, né?
0: Muda só a ordem.
1: É, muda a ordem. Uhum. Nas oitavas de final, se ele ficar em primeiro, ficaria do lado esquerdo da chave, ele poderia pegar Alemanha, França, Equador e Noruega. Esse é o caminho do primeiro lugar. Em segundo lugar, ele poderia pegar México, África do Sul, Coreia e Tchequia. Ou seja, se classificar em segundo hoje é melhor.
3: Então já era uma jogada do primeiro jogante, é isso.
2: Se classificar isso é a estratégia do Ancelotti.
1: Se classificar em segundo seria melhor. Nas quartas de final, se ele ficar em primeiro, ele pode pegar Inglaterra ou Croácia. E se ficar em segundo, pode pegar Alemanha, França e Senegal. Eu falei que as oitavas ali no lado esquerdo tinha França e Alemanha, mas daí depende do chaveamento dos outros grupos também, né?
0: Quer dizer, pode acontecer uma zebra também.
1: Isso, às vezes
2: a Alemanha hoje está em primeiro do grupo.
1: Por exemplo, alguma equipe que. A Espanha, por exemplo. A Espanha se complicou com o empate com Cabo Verde, porque os outros vão provavelmente vencer Cabo Verde.
0: Exato.
1: Então, assim, a Espanha pode ficar em segundo, de repente.
3: Ou até o melhor terceiro, né?
1: É, então, às vezes muda, né?
0: É, daqui a pouco eles vão estar disputando uma vaga que seria, digamos assim, essa vaga, primeira e segunda, é Espanha e Uruguai no mesmo grupo, né?
1: Isso.
0: Então, eles vão estar disputando, de repente, uma vaga direta.
3: Ô, Samuel, o que eu não entendi, os terceiros melhores lugares, eles pegam quem?
1: Não é todos os terceiros.
3: Sim, são oito.
1: É oito terceiros colocados. Tem um coeficiente. Eles não cravam ali. Por exemplo, na tabela tá ali. É, vou te dar um exemplo aqui pra não te falar besteira, Betinho. Por exemplo,
3: se pegar uma Arábia Saudita, melhor terceiro, melhor que pegar uma Holanda.
1: Por exemplo, o primeiro do grupo D pode pegar o terceiro do grupo B, E, F, I e J.
3: Então é pro grupo.
1: É que daí vai pelo coeficiente do melhor terceiro desses grupos. Tem o coeficiente deles ali,
0: gols, né?
1: Isso.
2: Olha, não pegando Alemanha e França.
1: A Alemanha pegou o coração, gente.
3: Não gosta do alemão e do francês.
2: Olha o ritmo dos
1: caras. Calma.
2: Presta atenção na Alemanha, Samuel.
3: Candidato. Eu acho que não tem que escolher. Quanto mais. Acho que se você pega um adversário forte no começo, você vai criar casca.
2: É. Ou você já perde,
3: né? Não, é Copa do Mundo antigamente, você ia até as quartas tranquilo. Hoje não vai mais, cara. Não tem.
1: Vou voltar a repetir, Rose. Copa se joga, se compete e levanta a taça.
2: Exato. Espetáculo. Pelo que eu estou vendo, não quero Alemanha por enquanto. E não quero França por enquanto.
1: Mas a Alemanha bateu em Curaçao 82ª da FIFA.
2: 7-1 é trauma. Não, é sinal. Não quero. Gatilhos.
3: Falando em trauma e gatilhos.
2: França também não quero pelo resultado. 7-1
3: Não, eu não fico traumatizado Argentina. Com ele, cara. Nunca mudou nada na minha vida.
2: Betinho, quando chegou no quarto gol, eu falei, cara, não é possível.
1: Mas é que
2: não,
1: um
2: não
1: jogo,
2: é possível.
1: Eu não consigo me lembrar do jogo. Assim, um jogo que aconteceu tudo que tinha pra acontecer de errado. É, não exato. Vai acontecer novamente.
3: Eu nunca assisti o jogo novamente e dizer assim, não, bah.
0: Foi o famoso.
3: Eu acho o 3-0 da França na final de 98.
1: Vamos falar de coisa boa, porque ficou meio derrotista esse programa.
0: É, vamos lá. Muda a pauta.
3: Já que a Virgínia tá namorando o cara da Nigéria, ela é.
0: Vocês, meninas, viram essa informação? O que vocês dizem?
2: Oi, eu acho que é IA. Eu quero acreditar que é mentira também, porque eu não acredito que ela
3: A Nigéria não tá na Copa do Mundo, né?
1: Não tá.
3: Olha
1: não
3: que
1: tá.
3: Rebaixamento da Virgínia.
2: O que, que ele tinha que estar tá fazendo lá, né? O que, que o goleiro tinha que estar tá fazendo
1: Inclusive,
2: lá?
1: Inclusive, um abraço pra Francine Arana.
0: Ela deve estar escutando o programa.
1: Tá.
0: Francine sempre escuta.
1: Vamos falar de fotografia, Alexandre de Souza. Vamos. A gente viu que jogadores da seleção levaram equipes para lá, né?
4: Isso mesmo. Até eu fui fazer uma pesquisa de profissionais de imprensa na Copa tem 15 mil profissionais de imprensa cadastrados para fazer a cobertura. Desses 15 mil, 2.500 são fotógrafos. E cada seleção ela tem uma cota para levar de fotógrafos então cadastrados, credenciados para a Copa do Mundo. E o Brasil, e até especificamente, tem em torno de 200 fotógrafos credenciados oficiais para fazer a cobertura da Copa. Mas só que o incrível é que os jogadores, eles levaram seus próprios fotógrafos. Vou citar nomes. Matheus Cunha tem o seu próprio fotógrafo credenciado. O Rayan tem o seu próprio fotógrafo credenciado. O Ederson do Atalanta também. O Lucas Paquetá também. São fotógrafos que estão especificamente trabalhando para eles. E a questão desses fotógrafos para eles, eu puxo pro nosso dia a dia. Eles são profissionais, além de estarem sendo jogadores, eles trabalham com a imagem deles e eles trabalham com a questão de ganhar dinheiro através de patrocínio e N coisas. Então eles são preocupados com a imagem deles.
0: Valorização da própria marca.
4: Isso mesmo. Em relação a fazer as fotos profissionais para isso.
1: O Rafinha comentou, inclusive, em coletiva de imprensa no dia 10 de junho, que ele não tem acesso às redes sociais dele, que ele tem uma equipe, né? Justamente para se blindar de assuntos. Inclusive, até a Renata levou, né, a questão de uma declaração que ele deu nessa coletiva. Mas se você entrar em rede social hoje, principalmente depois de um jogo do Brasil, os caras piram o cabeção pelo tanto de comentário. Nossa. Né? Então, assim, o Rafinha, pelo menos, não tem acesso, segundo ele, né?
2: Ah, mas ele é um ranço,
4: mas,
2: né?
4: Mas eu acredito que...
2: Nossa senhora!
0: Sua opinião.
3: Você falou tanto em foto e em imagem, vocês notaram que essa Copa do Mundo é a Copa do Mundo da chuteira rosa?
4: Sim. Todas mas tem uma...
3: Todas as marcas...
4: Uma questão, tá? É uma questão já disso ali, já...
3: Eu vi uma coisa hoje.
4: Puxando pra fotografia isso aí, tá?
2: Olha...
4: Que... É na questão quando você vai fazer a parte de cores distintas de um lado ao outro, o rosa ele é melhor visível para a fotografia, tá?
3: O Gê me falou isso hoje. Caramba. Que teve uma Copa que não era o rosa, mas era o laranja, a chuteira.
4: Isso.
3: Que ela se destaca melhor também com a cor da grama, fica isso. Melhor.
2: Você viu o uniforme da Holanda? Parecia aquelas canetas de...
0: Marca-texto.
2: Gente, doía meu olho olhar. Ô, Josi, mas por que o Rafinha é um ranço?
5: Ah, eu acho ele muito fresco. Vocês viram a necessaire que ele carrega?
2: Não.
3: Só a necessaire dele. Nossa, dá meu salário do dois meses.
2: Não vi.
0: Perfume, creme, protetor labial.
2: Ai, gente, deixa ele fazer skincare.
5: Ai,
2: né?
5: não. Demais, não.
0: Cara, volta da chuteira preta.
2: Eu vi um pouco.
1: O Fabinho pintou a chuteira dele de preto.
2: Ele gosta de ficar macio. Pintou. O importante é hidratação.
0: E aí, no meio da partida, tava começando a descascar a tinta, tu viu? Isso.
2: Ainda fez mal feito.
0: Vocês viram isso,
2: ainda.
1: Mas pintou a chuteira de preto. Isso é. Por isso que ele entrou bem no jogo.
2: Mas a hidratação da pele é importante. Tem que ser macio, mas...
5: Não enjoa. Ai, não consigo.
3: Não, a hidratação. Você tá lá no vestiário pós-jogo, pós-banho. Você passa o hidratante.
2: Isso, pra ficar maciozinho.
3: É, isso aí. Depende o quê, minha filha?
0: Conte mais.
5: Eu vi uma reportagem também, que eu não sei se é verdade, mas ele, de Instagram, ele falando que ele era obrigado aí, que ninguém ia estar feliz fazendo um negócio que é obrigado. Mas, tipo, ele
0: do Mundial?
5: É.
0: Não foi no Mundial?
5: Eu achei tão interessante aquela
1: coisa. Ele poderia estar descansando.
3: A gente tem que ter muito cuidado com os cortes, né, Samuel? Os cortes derrubam as
2: coisas. Mas ali teria algum contexto viável que comece aquela fala?
3: Foi perguntado pra ele sobre o Mundial de clubes, né? E ele disse que era ruim ter que jogar.

0: E o ano que vem tem feminina.
1: Se eu ganhasse,
0: né,
1: o salário deles, eu não ia me incomodar ficar sem férias, momento nenhum.
2: Cara, mas, a,
0: mas aí você entra numa rotina de
2: exaustão. E só pra lembrar o Samuel, a gente conseguiu adequar o calendário nosso. Sem querer, né?
0: Sim.
2: É, por causa dessas competições, a gente começou a mudar o calendário. E eu acho que não vai mudar mais. Eu acho que as férias vão vir em julho de novo, né?
0: E o Betinho falou do negócio do recorte ali. Eu, como jornalista, às vezes eu pego o recorte da internet e me assusta alguns recortes. Uhum. Aí eu tento pegar a coletiva de imprensa inteira ou a parte da pergunta. Porque às vezes a resposta, só a resposta, ela é muito maldosa.
1: Sim.
0: Se você não pegar a pergunta. Né? Porque assim, a pergunta, muitas vezes, ela vai te influenciar na resposta.
1: Sim.
0: Então, assim, às vezes o jornalista fez
1: tem
0: uma pergunta.
1: Tem alguns repórteres que adoram isso, né?
0: Não, mas às vezes a pergunta é até de bom tom. Só que só a resposta você vendo fica meio estranho. Aí você vê o contexto total da pergunta e às vezes eles pegam a resposta e ainda picotam a resposta. Uhum. Tem um minuto, eles tiram 20 segundos. Ele fala 20 segundos, mas depois os outros 40 ele explica os 20 segundos que ele falou. Então assim, é muito a internet hoje, Instagram, os recortes, tá muito perigoso.
3: É o que dá like, né?
0: E não só no futebol, né? Na política, em vários, né? Muito perigoso. Era isso, Alexandre?
3: É, a questão então deles trabalharem a imagem deles, né? Isso a gente pode refletir não só para a Copa, mas para a nossa profissão. Muitas vezes a gente está preocupado em a gente realizar as próprias fotos nossas. A gente está preocupado em utilizar as nossas próprias redes sociais, sendo que tem profissionais para trabalhar para isso. Tem profissional que já trabalha a social media, que vai poder alavancar a tua rede social. Tem o fotógrafo que vai poder te auxiliar. Políticos, se a gente olhar o político, tanto de fotógrafo que está ao redor do político. 3, 4 são fotógrafos específicos do político. Então isso está vindo para o futebol da mesma forma.
2: Ô Alexandre, isso. Só para te enaltecer, te ajudar na tua pauta, você sabe que em 98, Brasil e Noruega, na fase classificatória da Copa do Mundo, foi um fotógrafo que salvou a vida do árbitro, sabia? Você lembra desse assunto ou não?
3: Não.
2: Teve um pênalti do Júnior Baiano no cara da Noruega. No segundo gol, foi 2-1 pra Noruega e todo mundo caiu. Ah, como é que esse juiz marca? Ninguém viu. E foi um fotógrafo atrás do gol que pegou. Cara, pra mim é fantástico.
3: O frame.
2: Ele puxando, o Júnior Baiano puxando o atacante. E só o árbitro viu. Então foi um fotógrafo que não tinha o VAR na época, não tinha essas câmeras. Nem câmera do Mundial pegou esse puxão. Mas o fotógrafo pegou.
0: Falando em foto.
1: Que legal.
0: Pode falar.
1: Não, era eu que ia falar.
0: Pode falar.
1: E complementando essa questão dos fotógrafos, sem contar a questão dos blogueiros, né? Essa galera que tem de equipes, assim, de que trabalham com imagem das pessoas também. Sim. É absurdo.
0: Falando em foto, o Vinícius Júnior publicou uma foto na concentração da seleção, achei muito bacana, os caras jogando carteado, né?
2: Uhum.
0: Não, longe das redes sociais, dos celulares, provavelmente deve ter alguma cartilha de uso de celular, né, Betinho? Você que participou muito de concentração, uma mesa verde, os jogadores jogando o famoso carteado, né?
2: Cara, você imagina ficar 24 horas dentro do hotel. É. Cara, 24 horas dentro do hotel. Tem a hora da fisioterapia, tem a hora da terapia, tem a hora da alimentação. E tudo é regrado isso aí, cara. Se você faltar, chegar atrasado, você paga multa e coisa. Cara, chega uma hora, você tem que ir pra um quarto de alguém lá e jogar esse baralhinho, essa coisa. E tem até uma integração legal.
3: Compilar, né? Tu tem que tirar, sair um pouco daquela...
1: Descompressão, né?
3: Porque, né?
1: Isso é, inclusive, recomendado, né? Psicologicamente falando.
3: É porque tem uma hora que tem que desligar o cérebro, né? Tem que trocar a chavezinha e dizer...
1: Tem que distrair, se você fica muito obsessivo pensando em algo, né? Aquilo te atrapalha.
0: Pessoal, faltam 4 minutos para as 19 horas e a ciência revelou os 30 cheiros mais amados do mundo.
3: Opa, isso é boa.
1: Nossa.
0: Alexandre de Souza, qual que seria o seu cheiro preferido?
2: Não
0: precisa fazer moral com a patroa, pode
2: não,
0: falar.
2: Não.
3: Opa, né?
2: Cuidado! Eu ia falar quando eu vou falar.
0: Algo marcante, assim.
3: Eu gosto do cheiro de baunilha.
0: Baunilha.
4: Bah, churrasco é bom pra caramba.
0: O churrasco, né? Essa eu vou com o Marlon Bento. Tem churrasquinho, não tem? Café?
4: Café.
0: Cheiro do café.
1: Ai, tem que escolher só um.
0: Não, vários. Não, pode.
1: Eu é lavanda, cheiro de chuva.
0: Lavanda é o primeiro, inclusive.
1: É, cheiro de
0: 85%.
1: Chuva.
0: 85%.
1: Aquele cheiro de
2: lavanda é muito coisa de dono de casa, né?
0: Na verdade, não é o cheiro da chuva, né?
1: Da terra molhada.
0: Tem até uma música, né?
4: Oi, e eu não gosto.
1: Cara, eu chego a sair lá fora. Eu chego a sair pra cheirar assim.
2: De papel.
1: Mas o café também.
0: Josi.
1: Então, eu trabalho muito com ervas.
0: Chumichuri.
1: Não.
4: Tem umas ervas, tem um cheiro.
1: Tem uns temperos muito bons.
0: Liga!

0: Na realidade, não, passando pela frente da loja dela, tu já sente um monte de aroma, né? Tipo,
1: E mistura muito tempero com chás, então erva doce, camomila tem um cheiro muito forte. É.
2: Julia.
1: Cravo, que perfumes são cheiros bons.
3: Eu
1: usei splash. Nem perfume, não, é só um splashzinho.
0: Explica pro pessoal que tava escutando, não sabe o que é splash.
2: Esses dias eu falei bora splash, que é bem brincado.
1: Me ajuda, não é perfume.
2: É uma versão. Não tô discriminando, né? É uma versão mais barata de aromas.
4: Na verdade,
1: ele é mais suave, assim, pra dia eu acho melhor.
2: E ele dura menos.
4: É uma versão de perfume mais diluída pra ser usada em maior quantidade.
1: Você usa no corpo todo.
2: Juliana,
1: é bom misturar com creme também.
2: Cheiro de
1: creme da mesma fragrância.
2: Cheiro de lenço umedecido na tua vez agora, né?
4: Cara, eu acho que tem dois cheiros.
1: Do bebê, melhor do que a fralda.
4: Do bebê, cara,
1: o cheirinho do
0: cheiro da pomada é bom.
1: Esse ganhou.
2: Deixa o Julião falar, amor.
1: Esse aí acabou.
4: Eu tô tentando. É, o cheiro do suor do meu filho, eu acho que é uma coisa que... Mas eu acho que isso é geral, né? Quem é pai, eu acho
1: que... Sim,
4: pai,
1: a cabecinha dele.
4: Mas tem um cheiro específico pra mim, que é o cheiro da praia, cara. Cheiro da praia, cheiro do mar.
2: Antes ou depois?
0: Como é que foi a frase aí?
2: Repita.
1: Cara, eu achei que ele não ia falar nada por ser um bebê. Eu achei.
4: Não falei nada.
1: Não, ele. Ah, tá. Eu achei que ele não ia fazer piada com isso.
0: Depois sou eu, né, cara? Meu Deus do céu.
2: Repita, Rose.
1: Nada. Cheirinho do pescocinho da criança.
0: Cheirinho da praia, volta, cheiro da praia.
4: E pra mim, o cheiro marcante, cara, é cheiro
0: maresia,
4: da praia. Chega na praia, o cara sente aquele cheiro do sal, assim.
2: Tem alguns perfumes masculinos que repetem.
0: Ali no tanque tem cheiro de praia, sabia?
5: Depende da praia também.
0: Sério? Cheiro da maresia.
5: Depende da praia. Tem praia que fede esgoto.
4: Tem praia também que fede outras ervas também, né?
2: Os 10, o top 10 dos 30, né? Não vamos falar 30, senão vamos ficar até amanhã aqui. Número 1, lavanda. Número 2, baunilha. Número 3, café recém-feito. É, porque o café é depois. O 4, a chuva, que a Rose falou. O 5, oceano, né? A brisa do mar. Número 6, grama cortada. Pior que tem um cheiro bom.
0: Eu acho que vou ficar espirrando 3 dias.
2: 7, roupa limpa.
1: Ai, verdade, roupa de cama. Com amaciante.
2: 8, chocolate. Chocolate não é mais ou menos, né?
0: Ah, mas é bom.
2: Uma loja de chocolate é cheirosa, né? O 9, cítricos, né? Limão, maracujá, bergamota, laranja e tal.
0: Ou a folha assim de uma laranjeira se quebrar.
1: Tangerina.
0: Bergamota te preguiça 3 dias.
2: Não, mas é bom.
1: Mas a folha.
2: Ô, Betinho, mas tem mercado que vende já descascado pra você. Número 10, pinho e floresta.
0: Pinho?
2: Não acredito. É, pinho.
1: Pinho lembra banheiro.
2: Árvore.
4: Salma.
1: Pinho lembra banheiro.
2: Agora vamos falar todos.
1: Você gosta do pinho da floresta, né? Essa
2: é uma... O horário não permite uma resposta. 11, hortelã. 12, rosa.
1: É bom.
2: 13, pão assado. Bom também.
1: Ah,
2: esse
1: é bom.
2: 14, jasmim. 15, maçã. 16, biscoitos assados. 17,
4: canela. Cadê o churrasco?
1: Canela não tem?
2: Pô, deve ser sândalo o nome.
1: Sândalo. É bom demais.
2: 18, talco de bebê. 19, churrasco. 20, limão. 21, chá verde. 22, lilás. 23,
1: que é lilás?
0: Lilás.
4: A cor.
0: É uma flor.
1: É a flor.
2: É a flor. 23,
0: manjericão.
2: Coco. Coco tem cheiro?
1: Tem.
0: Talvez seja manjericão. Depende do cocô.
2: 24, hortelã fresca. 25, flores da primavera. 26, eucalipto.
0: Tem
2: 27, melão. Corte o microfone lá. 27, melão. Olha o melão pra você, Betinho.
0: Melão cheiroso também.
2: Melão
0: é bom pros rins. Viu quem tem pedra no rim?
2: 28, canela. 29, canela, torta de abóbora. Torta de abóbora.
0: American Pie.
2: E 30, fogueira e lenha.
1: Cravo também, tem cheiro muito bom.
0: Cheiro de fogueira é bom. E aquele que os veinhos usam no quanto da orelha aqui? É ruda?
1: Esse não é cheiro, você pede.
2: Você gosta do cheirinho da ruda?
0: Bora, vambora, que é
4: 19 horas. Tem cheiro de gasolina. 7
2: e 2. E o mimeógrafo.
4: Pois esse aí faltou.
1: Esse lembra a infância.
0: Cara, você é bêbado.
2: Vambora, 19 horas.
1: Só, se tu me permite um minutinho, eu só queria falar pro pessoal que tá ouvindo aí que amanhã eu estarei fazendo uma live junto com a Aldenise Klein. A gente vai falar um pouquinho sobre a NR1. Descomplicando a NR1, trazendo aí mitos e verdades. Então fica aí o convite pra todos no meu Instagram, @rose.marafigo.
4: Repita.
1: Obrigada. @rose.marafigo.
4: Obrigado. E começou também Iraque e Noruega.
0: Olha a bomba.
2: A Cazé TV ontem publicou 50 mil o Vozinha, né? Já sim. Tá em 6 milhões e pouco, 7 milhões.
4: Quase 7,
2: é. É, o Jovem Pan tem que olhar ali o perfil da Rose. Vai pra 12 mil.
4: 12 mil.
1: Por favor, por favor.
4: Então tá, vamos nessa.
1: Eu
4: valeu, pessoal.
1: Eu contrato um fotógrafo particular.
5: Oh, então, vamos seguir a Rose lá então.
4: 7-2 era isso. Até mais, pessoal. Valeu. Tchau.
3: Valeu! Você ouviu? Jurassic Park.

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2: 724.
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0: no ar a Voz do Brasil. As notícias do governo federal que movimentaram o país no dia de hoje.
1: Vai falar também de educação.
2: Termina amanhã o prazo para pagar as inscrições do Enem para os alunos que não estão isentos da taxa.
1: E os dados mais recentes divulgados pelo governo do Brasil mostram que o número de crianças dependentes do BPC na escola é o maior já registrado.
2: Hoje na apresentação da Voz do Brasil, eu, Mariana Jungmann e Luciano Seixas.
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2: O presidente Lula segue na França, onde participou hoje da reunião de cúpula do G7, o grupo que reúne as nações mais desenvolvidas do Ocidente.
1: Em seu discurso, o presidente defendeu que os países ricos destinem mais recursos para os países em desenvolvimento.
2: Lula também manteve reuniões bilaterais com a Comissão Europeia e a primeira-ministra do Japão.
3: Na primeira intervenção na cúpula do G7 em Evian, na França, o presidente Lula alertou os líderes do grupo, que reúne algumas das maiores economias do mundo, que a desigualdade entre nações ricas e pobres aumentou nos últimos anos. A sessão foi fechada à imprensa e teve apenas o discurso escrito divulgado. De acordo com o presidente, ano passado, houve uma queda histórica de 23% na ajuda oficial ao desenvolvimento. Segundo Lula, a falta de recursos tem deixado milhões de pessoas ao redor do mundo sem alimentação, sem escola e vulneráveis a doenças que poderiam ser prevenidas. Por outro lado, o brasileiro afirmou que os gastos militares somam quase 3 trilhões de dólares por ano. Ainda no discurso, o presidente Lula defendeu soluções, como a troca de dívidas dos países pobres por ações climáticas ou investimentos sociais. E destacou medidas adotadas pelo Brasil, como o Fundo Florestas Tropicais para Sempre, criado para financiar a manutenção desse bioma, e a Aliança Global contra a Fome e a Pobreza, que permite o compartilhamento de experiências eficazes na redução de desigualdades. Lula também falou de segurança. Defendeu que o combate ao narcotráfico seja feito junto ao combate de ilícitos, como lavagem de dinheiro e tráfico de armas. Pela manhã, o presidente Lula se reuniu com a primeira-ministra do Japão, Sanae Takaishi. Eles trataram do possível início das negociações para um acordo de comércio entre Mercosul e Japão.
4: E eu fico muito feliz com essa perspectiva virtuosa de um acordo Japão-Mercosul. E além dessa boa notícia do Mercosul, eu espero que possamos produzir boas notícias na relação bilateral Brasil-Japão.
3: No fim da tarde, o presidente Lula se reuniu com a presidente da Comissão Europeia, Ursula von der Leyen, e com o presidente.

Conselho Europeu, Antônio Costa. Eles trataram de medidas restritivas adotadas

0: com países da Europa contra produtos.
1: Garantir mobilidade e proteger áreas ambientais são desafios das obras de pavimentação da BR-319, que atravessa uma das regiões mais sensíveis da Amazônia.
2: A rodovia conecta Manaus a Porto Velho e é a única via terrestre que liga a capital do Amazonas com o restante do país.
1: Com investimento de 20 bilhões de reais, o governo do Brasil vem adotando um modelo inédito que deve servir de referência.
2: São medidas especiais para assegurar proteção ambiental e reduzir o isolamento logístico da região.
3: Uma rodovia que representa um dos maiores desafios de infraestrutura do país. A BR-319, responsável por conectar o Amazonas ao restante do Brasil por via terrestre, recebe um novo modelo de gestão. A ideia é unir mobilidade, desenvolvimento e preservação da floresta. Em Brasília, representantes do governo do Brasil apresentaram as medidas especiais previstas. O plano prevê ações de proteção ambiental, monitoramento territorial, reforço da fiscalização e regularização de terras na área de influência da rodovia. A secretária executiva do Ministério do Meio Ambiente e Mudança do Clima, Ana Flávia de Sena Franco, explica que todo o trabalho feito pelo governo vai transformar a BR-319 em um modelo de desenvolvimento e preservação ambiental.
4: Nosso objetivo é fazer do processo de repavimentação da rodovia um modelo de gestão e controle ambiental com participação das comunidades, respeito aos saberes tradicionais, recuperação de área degradada, geração de emprego e renda para a população por meio do fortalecimento das cadeias da bioeconomia.
3: O plano prevê melhorias nos 877 quilômetros da BR-319. As medidas de proteção ambiental incluem a ampliação de áreas protegidas, ações de resgate da fauna e criação de estruturas de passagem para animais, além do reconhecimento e demarcação de terras indígenas e ações de regularização fundiária. Entre as medidas de infraestrutura estão a substituição de 52 pontes de madeira e a manutenção permanente da rodovia. A previsão é implantar também sistemas de monitoramento com implantação de portais de fiscalização, brigadas de combate a incêndios e bases integradas de órgãos públicos. Para o diretor-presidente da InfraSA, Jorge Bastos, trata-se de um modelo inovador e único no mundo.
5: É uma coisa inovadora, não tem nada igual no mundo, é de suma importância não só para o Brasil, mas para o mundo inteiro a gente mostrar como pode ser sustentável uma rodovia dentro da selva amazônica.
3: O modelo prevê um contrato único de 20 anos, renovável por mais 15. A assinatura do contrato deve acontecer em dezembro de 2027. A expectativa é transformar a BR-319 em referência de integração regional com proteção da Amazônia e presença permanente do poder público na região. Reportagem Pablo Mundim.
1: Move Brasil foi criado pelo governo federal para estimular a troca da frota brasileira por veículos mais modernos, eficientes, seguros e menos poluentes.
2: Inicialmente, o programa teve foco em caminhões e ônibus, que nós falamos aqui na Voz do Brasil.
1: Na última sexta-feira, foi lançada a versão voltada para ajudar entregadores a comprarem novas motos, bicicletas elétricas e veículos semelhantes.
2: Hoje nós vamos falar do Move Brasil voltado para taxistas e motoristas de aplicativos.
1: A partir dessa sexta-feira, eles poderão solicitar o financiamento de novos veículos junto a instituições financeiras. Luciana Colares de Holanda explica.
6: Juros abaixo da metade dos valores encontrados no mercado e melhores prazos para pagar. Esses são os benefícios que o programa Move Aplicativos oferece para taxistas e motoristas de aplicativos adquirirem veículos novos. As condições especiais de financiamento valem para carros de até 150 mil reais e que atendam critérios de sustentabilidade, como os flex, híbridos e elétricos. O Wallace Moreira, secretário de Desenvolvimento Industrial, Inovação, Comércio e Serviços, detalha as vantagens do programa.
7: Para além de proporcionar a possibilidade de renovação de frota, de descarbonização, ela também dá ao trabalhador melhores condições de trabalho, de vida e de adquirir uma propriedade a uma taxa de juros que está abaixo da metade do mercado. A taxa de juros hoje de mercado gira em torno entre 24% e 28%, dependendo do perfil. Hoje, essa taxa de juros é de 12,5% para homem e 11,5% para as mulheres.
6: Uma pesquisa do IBGE, divulgada no ano passado, mostra que quase 2 milhões de pessoas trabalhavam como motoristas de automóvel no Brasil em 2024. Para Simone Almeida, motorista de aplicativo há quase 10 anos, não fosse por essas condições facilitadas de pagamento, seria impossível trocar de carro.
8: Hoje, nas condições atuais, sem o programa Move Brasil, a gente não consegue adquirir esse veículo para ter um rendimento melhor. E é conforto também do passageiro. O passageiro entra ali e quanto mais estrelas você tem, quanto mais bem avaliado você é, mas você recebe corridas pelas plataformas.
6: Em maio, o presidente Lula assinou uma medida provisória que destina até 30 bilhões de reais para o programa. Podem participar motoristas de aplicativos com cadastro ativo há pelo menos 12 meses que tenham realizado ao menos 100 corridas nesse período na mesma plataforma, além de taxistas em atividade. Para participar, é só acessar a plataforma oficial gov.br/movebrasil e autorizar o uso dos dados necessários para análise de elegibilidade. E ainda esta semana, a partir de 19 de junho, os motoristas habilitados poderão escolher veículos e procurar uma instituição financeira credenciada para solicitar o financiamento. Reportagem Luciana Colares de Holanda.
2: Doenças do pulmão, do coração, maior incidência de câncer.
1: A lista de prejuízos na saúde é grande para quem fuma.
2: Segundo a Organização Mundial da Saúde, o tabaco mata mais de 8 milhões de pessoas no mundo por ano.
1: O SUS oferece todo o tratamento de graça para quem deseja parar de fumar. E a busca por ele tem crescido nos últimos anos.
9: O servidor público Frederico Pereira fuma há mais de 30 anos. Ele está em tratamento no Hospital Universitário de Brasília por causa da bronquite e do início de um enfisema pulmonar. E fala sobre a dificuldade que é abandonar o cigarro.
10: Não desisti ainda dessa luta e dessa tarefa, até porque é uma necessidade de saúde.
9: Parar de fumar vai muito além de abandonar um hábito. A dependência da nicotina provoca sintomas físicos e emocionais que podem dificultar o processo. Por isso, muitas vezes é necessário acompanhamento médico. O Sistema Único de Saúde oferece tratamento completo para quem deseja parar de fumar. A chefe de controle do tabagismo do Instituto Nacional de Câncer, INCA, Maria José Giongo, detalha esse atendimento.
11: Então, essa pessoa, ela vai ser acolhida na unidade de saúde, né? Esse tratamento, ele pode ser individual ou em grupo. Caso seja necessário que essa pessoa, que esse cidadão, se utilize de medicamentos para auxiliá-lo no processo de cessação, então ele vai receber esse medicamento também de forma gratuita. Então, as equipes das unidades de saúde dispõe de uma equipe ali multiprofissional que vai dar toda assistência para a pessoa que deseja parar de fumar.
9: E a procura por tratamento tem crescido. A distribuição de remédios no SUS aumentou 138% entre 2022 e 2025. Foram 19 milhões de medicamentos entregues em 2022, número que saltou para 46 milhões no ano passado. Além do medicamento bupropiona, o SUS oferece também outras opções que ajudam a parar de fumar, como goma de mascar e adesivos de nicotina, um apoio importante para combater um hábito que traz consequências sérias para a saúde. No Brasil, 477 pessoas morrem a cada dia por causa do tabagismo. O professor e pneumologista do Hospital Universitário de Brasília, Ricardo Martins, fala sobre os malefícios do cigarro.
12: O cigarro é a principal causa evitável de doença no mundo. No campo das doenças respiratórias, são as doenças do tipo bronquite, enfisema, câncer de pulmão, que nos preocupa bastante, né? E doenças também da área do coração, né?
9: Quem deseja parar de fumar pode procurar uma unidade básica de saúde e verificar onde o tratamento é oferecido em seu município. Reportagem Márcia Fernandes.
2: Atenção, estudantes que já se inscreveram no Exame Nacional do Ensino Médio e ainda não realizaram o pagamento da taxa de inscrição.
1: Os candidatos não isentos devem pagar o valor de R$85 até amanhã. Sem ela, a inscrição não é válida.
2: O Enem é a principal porta de entrada para o ensino superior no Brasil.
1: O exame é válido para ingresso em universidades por meio do Sisu, ProUni e Fies e também em faculdades no exterior.
13: Termina nesta quarta-feira, 17 de junho, o prazo para pagamento da taxa de inscrição do exame. O valor é de R$85 e pode ser pago por boleto, PIX, cartão de crédito ou débito em conta, conforme a instituição financeira. Não precisam pagar a taxa os estudantes que tiveram a isenção aprovada pelo Instituto Nacional de Estudos e Pesquisas Educacionais, Anísio Teixeira, o INEP, como alunos do terceiro ano do ensino médio da rede pública, participantes do programa PED Meia e pessoas inscritas no cadastro único que atendam aos critérios do edital. Os candidatos que solicitaram atendimento especializado vão poder consultar o resultado do pedido a partir de 26 de junho na página do participante. Acesse em enem.inep.gov.br/participante. Com redação de Lucília Araújo, Dilson Santa Fé, para a Voz do Brasil.
2: Avanço na inclusão educacional de estudantes com deficiência beneficiários do benefício de prestação continuada.
1: O BPC registrou o maior índice de sua história de crianças e adolescentes entre 0 e 18 anos matriculados, 83% em 2024.
2: Em 2008, apenas 21% dos beneficiários estavam matriculados.
14: Mãe de dois filhos, a Raimunda de Oliveira Souza, conta que trabalhava como doméstica para pagar as contas de casa, até que em 2018 viu sua vida mudar após o filho mais novo, Davi, com então 7 anos, ser diagnosticado com transtorno do espectro autista.
15: Ele quando, na idade de criança, né, de creche, né, que ele foi de creche, eu comecei a perceber alguns detalhes que eu achava diferente, assim, diferenciado das outras crianças, né? Aí quando chegou no período dele ir para a escola normal, no ensino fundamental, né? Logo no primeiro ano a professora já me chamou para conversar. Falou só, o Davi, ele é assim, é dessa forma, então é melhor você procurar um médico, né? Fazer uns testes, né? Uma consulta. Né?
14: O diagnóstico significou apenas o início de uma batalha solitária para Raimunda, que passou a dedicar todo o seu tempo ao tratamento do filho. Sem muita escolha, ela conta que teve que deixar o emprego remunerado e recorreu ao benefício de prestação continuada. Desde 2022, o BPC, no valor de um salário mínimo por mês, serve para cobrir gastos com medicamentos, alimentação e escola. O estudo, ela garante, é um item indispensável na rotina.
15: Tira notas razoável, mais para boa, né? Porque tem a mãe aqui que fica no pé, né? Ensinando da maneira que eu posso, que eu também não tenho também laço, estudo, mas eu faço o que eu posso, né? E educadora social, que também eu sempre corro atrás, eu cobro na escola, eu sou aquela mãe mesmo que cobra. Se eu tô vendo que tá alguma coisa errada, eu vou lá na escola, converso, eu sei das minhas obrigações, eu sei do jeito que ele tem, então eu vou atrás.
14: E não é só a Raimunda que se preocupa com a educação do filho. Em 2024, o benefício de prestação continuada registrou o maior índice da história de crianças e adolescentes beneficiários matriculados. Dos mais de 870 mil beneficiários, 83% estavam na escola. Em 2008, eram apenas 21%. Os dados são do Ministério do Desenvolvimento e Assistência Social, Família e Combate à Fome. Para João Paulo Santos, consultor jurídico do Ministério, o resultado mostra o compromisso do governo em ampliar o acesso à educação e reforçar o acompanhamento permanente da política pública.
16: O BPC na escola é um serviço específico do SUAS, do Sistema Único de Assistência Social, que passa a auxiliar, a tentar colocar todos os beneficiários do BPC em idade escolar, ou seja, pessoas com deficiência, né? Não são idosos, são pessoas com deficiência, jovens e crianças na escola, frequência escolar para essas pessoas, que é um processo de inclusão que não é fácil, né? Um processo de inclusão que precisa ser realizado no cotidiano.
14: Mais de 6 milhões e 500 mil pessoas recebem hoje o benefício de prestação continuada. Desse total, aproximadamente 58% são pessoas com deficiência e 42% são idosos. São beneficiários aqueles em famílias com renda igual ou menor que 1/4 do salário mínimo por pessoa, ou 300 R$ 279,50 por mês. Reportagem Gabriela Noronha.
1: Junho é o mês das festas juninas e as autoridades acendem um alerta para uma prática que, além de perigosa, é ilegal.
2: Soltar balão é crime ambiental no Brasil, com pena de até 3 anos de prisão, além de multas.
1: A prática é um perigo real. Provoca incêndios em florestas e casas e causa apagões nas redes elétricas e pode prejudicar também o voo de aviões.
17: Nesta época do ano, a soltura ilegal de balões triplica, segundo a Força Aérea Brasileira. Entre 2019 e 2024, foram quase 4.500 ocorrências em todo o país. E para identificar os culpados, o tenente Tauan faz um apelo para a população.
18: A gente acredita que por meio da conscientização da população, a partir da não soltura e nenhum incentivo e a divulgação dessa prática na internet, o compartilhamento dessas atividades também por WhatsApp, te imagina que com a contribuição da população, a gente reduzirá o risco dessa recorrência e preservará, portanto, a segurança de todos.
17: Esta prática é crime, previsto na Lei 9.605 de 1998, com pena de 1 a 3 anos de detenção e multa, além de crime ambiental, pelo potencial de causar incêndios e destruição. Ana Gabriela Salles, para a Voz do Brasil.
2: A Caixa Econômica Federal começa amanhã a fazer os pagamentos do Bolsa Família deste mês.
1: Essa semana serão pagos os beneficiários com o NIS final 1, 2 e 3, na quarta, quinta e sexta-feira.
2: Ao longo da semana que vem, serão feitos os pagamentos para os beneficiários com os números finais de 4 a 8.
1: E nos dias 29 e 30 de junho, os pagamentos para quem tem NIS final 9 e 0.
2: Para beneficiários de municípios que tiveram situação de emergência ou calamidade declarada, o pagamento será feito integralmente amanhã, independente do número do NIS.
1: Ao todo, cerca de 19 milhões e 300 mil famílias recebem o Bolsa Família.
2: O comércio varejista do país continua em ritmo de crescimento no mês de abril na comparação anual.
1: Segundo dados do IBGE, as vendas registraram alta de 1% em relação ao mesmo período do ano passado.
2: E o resultado positivo se estende para o acumulado do ano, que soma avanço de 2%.
19: O comércio varejista brasileiro mantém trajetória positiva em 2026, com crescimento de 2% no acumulado do ano e alta de 1,5% nos últimos 12 meses. Os dados do Instituto Brasileiro de Geografia e Estatística, o IBGE, mostram que, apesar de uma redução de 1,5% nas vendas em abril, na comparação com março, o setor avançou 1% frente a abril de 2025. Entre os destaques positivos estão os segmentos de equipamentos e materiais para escritório, informática e comunicação, que cresceram 6,5% em relação a abril do ano passado. Artigos farmacêuticos, médicos, ortopédicos e de perfumaria, com alta de 4,5%. Móveis e eletrodomésticos, com aumento de 2,6%. Combustíveis e lubrificantes, com 1,6%. E supermercados, alimentos, bebidas e fumo, com crescimento de 0,9%. O comércio varejista ampliado, que inclui veículos, materiais de construção e atacado especializado de alimentos, também apresentou resultado positivo na comparação anual, com alta de 1,4% em abril. No acumulado de 2026, o segmento registra crescimento de 1,8%. O desempenho positivo alcançou diversas regiões do país. Na comparação com abril de 2025, 20 das 27 unidades da federação registraram um aumento nas vendas do varejo, com destaque para Pernambuco, Tocantins e Distrito Federal. Os números indicam avanço em áreas importantes da economia, com setores de consumo essencial e de bens duráveis contribuindo para a manutenção do crescimento do comércio brasileiro. Claudimário Carvalho, para a Voz do Brasil.
1: E essas foram as notícias do governo do Brasil.
2: Uma realização da Secretaria de Comunicação Social da Presidência da República.
1: Com produção da empresa Brasil de Comunicação.
2: Fique agora com as notícias do Poder Judiciário e do Congresso Nacional. Boa noite.
1: Boa noite para você e até amanhã.
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21: Você.
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21: Primeira turma do STF condena Eduardo Bolsonaro por tentativa de interferência em julgamento sobre golpe de Estado. STJ decide que espólio e herdeiros de aposentado com doença grave podem pedir restituição do imposto de renda pago indevidamente. Justiça do Trabalho e órgãos parceiros organizam atendimento a comunidades indígenas no Amapá. Boa noite, eu sou Walter Lima. Por unanimidade, a primeira turma do STF condenou Eduardo Bolsonaro pelo crime de coação no curso do processo. A acusação sustentou que ele teria atuado junto a autoridades norte-americanas para pressionar ministros do STF e influenciar o julgamento de ações envolvendo o pai dele, o ex-presidente Jair Bolsonaro. O relator do caso, ministro Alexandre de Moraes, entendeu que houve tentativa de constranger a atuação da corte por meio de sanções e pressões internacionais. Eduardo Bolsonaro foi condenado a 40 anos e dois, ou seja, foi condenado a 4 anos e 2 meses de prisão no semiaberto, mais 50 dias multa. Se aposentado com doença grave não foi isento de imposto de renda e pagou mais do que deveria após a morte dele, tanto o espólio como os herdeiros podem pedir na justiça a devolução do valor pago indevidamente. Esse entendimento é do STJ. Fátima Uchoa.
22: O espólio de uma aposentada com câncer de mama buscou o reconhecimento da isenção de imposto de renda prevista em lei e a restituição dos valores descontados indevidamente da aposentadoria dela. A Justiça do Rio Grande do Sul extinguiu o processo sem resolução do mérito. Já o relator na segunda turma do STJ, ministro Teodoro Silva Santos, considerou que, embora a isenção por doença grave tenha natureza pessoal, a restituição possui caráter patrimonial e pode ser transmitida aos herdeiros. Assim, um colegiado determinou que os autos retornassem ao Tribunal Estadual para prosseguimento do julgamento da apelação sobre o pedido de restituição.
21: Justiça do Trabalho e órgãos parceiros organizam últimos detalhes para começar o atendimento a comunidades indígenas no Amapá. Rafael Silva.
23: Começam amanhã os serviços levados pela quarta itinerância Cidadania aqui com você, a aldeia Manga, no município de Oiapoque, extremo norte do estado. Desde domingo, equipes da Justiça do Trabalho e de órgãos parceiros se organizam na região. Hoje estão sendo montadas as estruturas e revisados os últimos detalhes para atendimentos sobre questões trabalhistas e previdenciárias, serviços de saúde, regularização de documentos e muito mais. E tudo isso de graça para os moradores da região.
21: O TSE recebeu representantes da Confederação Nacional do Comércio de Bens, Serviços e Turismo para inspecionar os códigos-fonte da urna eletrônica e dos sistemas eleitorais. É a terceira instituição fiscalizadora a visitar o TSE. Fábio Ruas.
24: O representante da Confederação Nacional do Comércio foi recebido pela equipe da Secretaria de Tecnologia da Informação do TSE. Os técnicos do tribunal tiraram dúvidas e abriram o código-fonte para a vistoria. Yuri Cavalcante, especialista em tecnologia da informação da CNC, elogiou a iniciativa do TSE de realizar o ciclo de transparência das eleições 2026. Já fizeram a vistoria o Partido União Brasil e o Senado Federal.
21: Ministérios Públicos Federal e de São Paulo pedem a anulação de nova licença do pré-sal por risco de agravamento da crise climática. Estima-se que a extração e o uso dos combustíveis fósseis resultem no lançamento de mais de 3 bilhões e 800 milhões de toneladas de gás carbônico na atmosfera. Vanessa Pereira.
25: A nova licença corresponde à etapa 4 do pré-sal, a nova fase de exploração de óleo e gás natural na Bacia de Santos, em São Paulo, prevista para começar entre 2026 e 2032. O objetivo da ação é que a licença seja definitivamente anulada e que o IBAMA seja proibido de conceder novos avais até que a Petrobras cumpra os diversos requisitos que estão em aberto, como a complementação dos estudos ambientais e a comprovação da compatibilidade da etapa 4 com compromissos assumidos pelo Brasil e pela empresa na redução de emissão de gases do efeito estufa.
21: 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Boa noite.
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3: Eu sou Paula Groba.
4: Eu sou Humberto Pinheiro.
3: E estes são os destaques de hoje do Jornal do Senado, que começa agora.
4: Senado aprova projeto que reconhece pós-graduação como formação continuada de professores.
3: Avança a proposta que acaba com soltura automática de presos por atraso na revisão de prisões preventivas.
4: Aprovada a criação da Universidade Federal do Esporte.
3: Boa noite.
4: Boa noite.
3: Cursos de especialização, mestrado e doutorado poderão passar a contar oficialmente como formação continuada dos professores da educação básica pública.
4: O plenário aprovou um projeto que atualiza a Lei de Diretrizes e Bases da Educação para reconhecer essas qualificações como parte do aperfeiçoamento profissional dos educadores. Repórter Douglas Castilho.
5: Estão amparados pela proposta as especializações e também as pós-graduações, como mestrado e de doutorado, inclusive com a garantia de licença remunerada já prevista na Lei de Diretrizes e Bases da Educação, sem a criação de novos gastos para o Estado. A relatora da proposta, a senadora professora Dorinha Seabra, do União do Tocantins, ressaltou a importância da proposta.
6: Trata-se de reconhecer que o professor não é apenas receptor de conhecimento produzido pela academia, mas ele também é agente capaz de produzir saberes a partir da sua experiência profissional.
5: A pesquisadora Flávia Monteiro, professora da Faculdade de Educação da Universidade Federal Fluminense, reforçou o papel e a necessidade da formação continuada na área da educação.
7: Isso representa um avanço e fortalece também a compreensão de que a formação de professores, ela deve ocorrer ao longo de toda a carreira.
5: O Plano Nacional de Educação, que é o principal instrumento de planejamento estratégico da educação no Brasil, estabeleceu a meta de que até 2034, 70% dos professores da rede pública tenham alcançado o nível de pós-graduação. A proposta vai à sanção presidencial.
3: O presidente do Senado Federal, Davi Alcolumbre, negou ter recebido 30 milhões de dólares do dono do Banco Master, Daniel Vorcaro, por meio de uma conta no exterior, ao repudiar a informação publicada em reportagem na última semana pela revista Veja. O parlamentar disse que as acusações são falsas e declarou que a situação representa não apenas um ataque pessoal, mas atinge também a imagem institucional do Poder Legislativo.
4: Davi Alcolumbre ainda defendeu a apuração da origem das informações divulgadas e afirmou que adotará todas as medidas legais e judiciais para esclarecer o caso. O senador enfatizou que não aceitará tentativas de intimidação ou constrangimento e criticou a divulgação de acusações sem provas.
8: Não podemos permitir que isso se torne uma prática normal no nosso país. Não podemos admitir que autoridades públicas, instituições ou qualquer cidadão sejam desmoralizados com base em fatos inventados e acusações absolutamente sem nenhuma prova.
3: Um atraso da justiça deve ser suficiente para colocar um preso em liberdade? Essa é a discussão por trás de um projeto aprovado pela Comissão de Segurança Pública do Senado.
4: A proposta acaba com a possibilidade de soltura automática quando houver demora na revisão periódica da prisão preventiva. O texto, que segue o entendimento dos tribunais superiores, ainda será analisado pela Comissão de Constituição e Justiça. Repórter Bruno Lourenço.
9: A Comissão de Segurança Pública analisou três projetos de lei que tratavam de regra que considerava ilegal a prisão preventiva caso o juiz não revisasse a necessidade da medida a cada 90 dias. A redação aprovada determina que o atraso na revisão não gera liberdade automática. Antes de qualquer decisão, o Ministério Público deverá ser obrigatoriamente ouvido e o ônus de pedir a reavaliação passará a ser da parte interessada, como explicou o relator, senador Fabiano Contarato, do PT do Espírito Santo.
10: Concordamos que, uma vez decorrido o prazo para a reavaliação da prisão, se mostra adequada e necessária a prévia oitiva do Ministério Público sobre a manutenção da medida ou a soltura do preso, uma vez que essa previsão prestigia o princípio acusatório que orienta o processo penal.
9: O senador Sérgio Moro, do PL do Paraná, lembrou que a soltura automática não constava no texto original do pacote anticrime enviado por ele quando era ministro da Justiça, tendo sido incluída durante a votação na Câmara dos Deputados.
11: Aí isso foi enxertado pro lobby pro crime, infelizmente, de alguns parlamentares lá na Câmara dos Deputados. E foi aprovada essa aberração que sugere que a prisão caia automaticamente, que é o sonho dos vorcaros da vida, inclusive.
9: O projeto aprovado também amplia para 180 dias o prazo de revisão nos casos em que o preso já tenha sido condenado em primeira instância. O relator justificou que a medida é razoável diante da estrutura enxuta e da falta de capilaridade dos tribunais de segunda instância.
3: E o senador Sérgio Moro, do PL do Paraná, defendeu o endurecimento das leis de combate ao crime organizado ao afirmar que propostas nessa área têm enfrentado resistência do governo federal. Segundo ele, medidas como o fim das saídas temporárias de presos e o projeto antifacção avançaram graças à atuação da oposição no Congresso.
4: Moro também comentou a decisão dos Estados Unidos de classificar o PCC e o Comando Vermelho como organizações terroristas. Na avaliação do senador, a medida pode dificultar a lavagem de dinheiro e o financiamento internacional das facções.
11: É claro que essa designação feita pelos Estados Unidos não resolve todos os problemas. É claro que a tarefa de combater essas organizações é do Brasil, mas é evidente que essa ação do governo norte-americano facilita o nosso trabalho a nível internacional.
3: Já o senador Camilo Santana, do PT do Ceará, defendeu a aprovação da PEC da Segurança Pública pelo Senado. A proposta prevê maior integração entre União, estados, municípios e Distrito Federal no combate à criminalidade, com o compartilhamento de informações, uso de tecnologia e ações conjuntas contra o crime organizado.
4: Segundo o parlamentar, a medida fortalece o Sistema Único de Segurança Pública e a cooperação entre as forças policiais. O texto já foi aprovado pela Câmara dos Deputados e aguarda análise do Senado.
12: Porque o crime, ele ultrapassou as fronteiras dos estados, portanto, precisa ter uma coordenação nacional integrada nas informações, na inteligência, na cooperação, e essa PEC da segurança vai permitir que a gente possa dar o avanço necessário que o Brasil precisa em relação a esse tema que aflige a população, que aterroriza a população brasileira.
3: O esporte pode ganhar uma universidade dedicada à formação de profissionais e ao desenvolvimento de políticas públicas para o setor.
4: Os senadores aprovaram uma proposta que cria a Universidade Federal do Esporte. A nova instituição terá como missão produzir conhecimento, qualificar gestores e profissionais e contribuir para o fortalecimento das ações esportivas no país. Os detalhes com Pedro Pincer.
13: Com futura sede em Brasília, a Universidade Federal do Esporte terá entre as finalidades a formação de recursos humanos de excelência, com competências e habilidades para a gestão de políticas públicas de esporte e o incentivo à produção de conhecimento científico e tecnológico aplicado à gestão do esporte e ao treinamento de alto rendimento. Ex-ministro da Educação, o senador Camilo Santana, do PT do Ceará, ressaltou a importância da criação da instituição.
12: O Brasil é uma potência esportiva. Somos um país de talentos extraordinários, mas ainda convivemos com a carência de profissionais qualificados na ciência do esporte, na gestão esportiva, no treinamento de atletas, no paradesporto e nas políticas públicas voltadas à inclusão pelo esporte. A Universidade Federal do Esporte nasce com o potencial de ajudar a preencher esse vazio histórico.
13: Os recursos financeiros para a implantação e manutenção da universidade virão do Orçamento Geral da União, com a possibilidade de auxílios e subvenções por entidades públicas e particulares. O texto segue agora para a sanção presidencial.
3: E o Senado homenageou 3 pessoas e instituições dedicadas ao cuidado dos mais vulneráveis. Na segunda edição da Comenda Santa Dulce dos Pobres, foram reconhecidos o Instituto da Primeira Infância e Pred de Fortaleza, que atende mais de 4.000 crianças, a religiosa Maria Nilda Cavalcante Rangel e Jorge Eduardo Deister, coordenador da Vila do Pequenino Jesus, em Brasília.
4: Autor da proposta que criou a premiação, o senador Eduardo Girão, do Novo do Ceará, afirmou que a comenda dá visibilidade a exemplos concretos de solidariedade e serviço ao próximo. A comenda Santa Dulce dos Pobres foi criada em 2020 e é concedida anualmente a pessoas e instituições que prestam serviços relevantes na área social da saúde. Edição de Paula Groba e trabalhos técnicos de Eliseu Caires. O Jornal do Senado fica por aqui. Acompanhe agora as notícias da Câmara dos Deputados. Boa noite.
3: Boa noite e até amanhã.
0: Jornal Câmara dos Deputados. Plenário pode aumentar proteção de mulheres contra violência política.
14: Câmara aprova punição para má-fé em processos de violência doméstica.
0: Parlamentares analisam políticas públicas de apoio para a população idosa.
14: Boa noite. Maria do Rosário, do PT do Rio Grande do Sul, elogia o lançamento da Rede Nacional de Proteção e Defesa dos Direitos Humanos da Pessoa Idosa. Segundo a deputada, a medida busca ampliar a dignidade e combater a violência exercida contra a parcela da população que mais cresce no país.
0: Maria do Rosário reforça ainda a necessidade de o parlamento aprovar medidas focadas no fortalecimento da Política Nacional de Cuidados, na criação de um auxílio financeiro para cuidadores de idosos do BPC e na aprovação da Convenção Internacional sobre o envelhecimento humano.
14: Ranieri Paulino, do Republicanos da Paraíba, chama atenção para o crescimento dos casos de violência contra idosos e defende o fortalecimento das políticas de proteção e cuidado. Ele pede garantia de dignidade e segurança às pessoas em situação de maior vulnerabilidade.
0: Ranieri Paulino ainda destaca a necessidade de ampliar o acesso aos serviços destinados às pessoas com deficiência no interior da Paraíba. Para ele, a descentralização desses atendimentos é fundamental para promover inclusão e assegurar direitos à população que vive fora dos grandes centros.
14: José Ayrton Félix Cirilo, do PT do Ceará, defende mais investimentos em políticas de cuidado e proteção para crianças e adolescentes. O deputado afirma que a falta de atenção, presença e apoio familiar pode comprometer o desenvolvimento integral desde a infância.
0: José Ayrton Félix Cirilo aponta que o orçamento federal ampliou a participação dos recursos destinados a crianças e adolescentes nos últimos anos, mas ainda precisa avançar em áreas como educação, saúde, assistência social, segurança alimentar e proteção de direitos.
15: Votação.
14: Punição para quem agir de má fé durante processos de violência doméstica ou familiar contra a mulher é aprovada na Câmara. Confira os detalhes na reportagem de Sofia Peçanha.
16: A Câmara dos Deputados aprovou o projeto que autoriza os juizados de violência doméstica e familiar contra a mulher a aplicar punições para quem agir de má fé. A proposta de autoria da deputada Flávia Moraes foi aprovada pelas Comissões de Defesa dos Direitos da Mulher e de Constituição e Justiça. A medida altera a Lei Maria da Penha, com o objetivo de aplicar sanções para quem agir com deslealdade no curso do processo. Invenção ou distorção de fatos propositalmente e tentativa de prejudicar outra pessoa injustamente são algumas condutas ilegais. A deputada Laura Carneiro, do PSD do Rio de Janeiro, relatora na Comissão de Constituição e Justiça, explicou.
17: A má-fé não ocorre pela simples inexistência de condenação ou falta de prova, mas é caracterizada quando a parte ofensora ou ofendida deliberadamente tenta desrespeitar a justiça, utilizando-se de instrumentos ilegais.
16: Pelo texto aprovado, se o juiz entender que alguém agiu de má fé, essa pessoa pode ser punida com multa de até 10 salários mínimos. Durante a votação na Comissão da Mulher, a relatora da proposta, a deputada Silvia Cristina, do PP de Rondônia, concordou que a medida contribui para o bom andamento dos processos e da proteção às mulheres.
18: Consideramos, pois, que tais aperfeiçoamentos ajudarão a evitar excessos e abusos das partes,
1: conferindo maior credibilidade à Lei Maria da Penha e maior prestígio à verdade real, ampliando a proteção de todas nós mulheres brasileiras.
16: Os danos processuais já estão previstos no Código de Processo Civil e ocorrem quando uma das partes, autor ou réu, não age de forma correta. Para essas condutas, o Código prevê penas como multa e indenização à parte contrária pelos prejuízos que sofreu. Agora, o projeto que aplica punições para quem age de má fé em casos de violência doméstica e familiar contra a mulher segue para análise do Senado. Da Rádio Câmara de Brasília, Sofia Peçanha.
2: Agricultura. Heitor Xu, do PSD do Rio Grande do Sul, comemora a formatura da primeira turma do projeto Conexão Mulher em Santa Cruz do Sul. A iniciativa reuniu 48 agricultores familiares em atividades voltadas à formação de lideranças femininas e ao fortalecimento da atuação das mulheres no meio rural.
18: Segundo Heitor Xu, o projeto ofereceu capacitação em áreas como cooperativismo, educação financeira e políticas públicas. Para ele, a qualificação e o incentivo à participação feminina contribuem para o desenvolvimento das propriedades rurais, das famílias e das comunidades.
2: Anderson Pinto, do União do Pará, critica operações de fiscalização ambiental realizadas por órgãos federais no estado. De acordo com o parlamentar, pendências fundiárias e burocracia atrapalham os produtores rurais, que, segundo ele, sofrem com a insegurança jurídica.
18: Anderson Pinto defende a ampliação das ações de regularização fundiária e ambiental na Amazônia. Ele argumenta que a definição das propriedades pode reduzir conflitos, garantir segurança jurídica e contribuir para a preservação ambiental e o desenvolvimento da região.
19: Desenvolvimento regional.
2: Ricardo Maia, do MDB, destaca a assinatura de mais de 2 bilhões de reais em convênios entre o governo da Bahia e os municípios para execução de obras. Segundo ele, os recursos serão destinados a áreas como pavimentação, saúde, educação e recuperação de estradas.
18: Ricardo Maia afirma que a transferência de recursos e a realização de convênios fortalecem o municipalismo e ampliam a capacidade de investimento das prefeituras. Ele sustenta que a execução de obras contribui para levar desenvolvimento à população do interior baiano.
2: Pompeu de Matos, do PDT, defende o avanço de investimentos da indústria da celulose no Rio Grande do Sul, com previsão de 27 bilhões de reais. Ele afirma que o empreendimento pode gerar 12 mil empregos, fortalecendo a economia de Barra do Ribeiro, Guaíba, Tapes, Camaquã e Charqueadas.
18: Pompeu de Matos cobra equilíbrio no licenciamento ambiental para que exigências técnicas não impeçam a realização da obra. Ele acredita que o desenvolvimento econômico e proteção ambiental podem caminhar juntos, desde que os órgãos responsáveis adotem critérios razoáveis.
2: Eduardo Veloso, do Solidariedade, lamenta que, em vez de comemorar os 64 anos de emancipação do Acre, seu discurso seja para denunciar o isolamento e o descaso do governo federal com o estado. Ele cita as estradas intransitáveis e a pobreza da população, que segue sem apoio para crescer.
18: Segundo Eduardo Veloso, o estado já respondeu por 30% do PIB nacional durante o ciclo da borracha e hoje sofre com as restrições ambientais. Ele defende a abertura de uma rota ligando o Acre ao Peru para encurtar o caminho das exportações brasileiras rumo ao mercado asiático.
2: Homero Rodrigues, do Podemos, homenageia os 100 anos de nascimento de José Carlos da Silva Júnior, apontado como referência empresarial e pública na Paraíba. Ele afirma que o legado do empresário inspira novas gerações pelo compromisso com o desenvolvimento do estado.
19: Habitação.
18: Charles Fernandes, do PSD da Bahia, comemora a destinação de moradias do programa Minha Casa Minha Vida para Guanambi e cidades vizinhas. Entre os municípios atendidos, ele destaca Pindaí, Malhada, Piripá, Feira da Mata, Ibiaçucê, Sebastião Laranjeiras e Condeúba.
2: Charles Fernandes ressalta que levou ao governo federal a demanda por unidades habitacionais em cidades que ainda não tinham sido contempladas. O deputado assinala que a expansão do programa para cidades do interior contribui para a redução das desigualdades regionais.
19: Economia.
18: Luiz Lima, do Novo do Rio de Janeiro, alega que o Brasil atravessa uma crise econômica marcada pelo aumento do custo de vida, pela alta dos juros e pelo crescimento do endividamento das famílias. Ele afirma que a perda do poder de compra tem afetado diretamente o cotidiano dos brasileiros.
2: Luiz Lima também critica medidas relacionadas às mudanças na jornada de trabalho e argumenta que elas podem ampliar a informalidade. Para ele, o debate econômico deve priorizar ações voltadas à geração de empregos e à recuperação da atividade produtiva.
18: Paulo Guedes, do PT de Minas Gerais, Gerais rebate críticas da oposição à política econômica do governo federal. O deputado explica que a taxa básica de juros é definida pelo Banco Central e reforça que o executivo defende a redução dos juros.
2: Paulo Guedes cita indicadores econômicos e sociais para sustentar a avaliação positiva do governo. Segundo ele, o país registra queda do desemprego, retomada de obras públicas, ampliação de programas sociais e aumento dos investimentos em educação e infraestrutura.
19: Meio ambiente.
18: Os deputados aprovaram proposta que inclui abrigos de animais entre os locais de cumprimento da pena de serviços comunitários. O repórter José Carlos Oliveira explica como será a medida.
20: A Câmara dos Deputados aprovou o projeto de lei que inclui os abrigos de proteção animal entre os locais onde poderá ser cumprida a pena de prestação de serviços à comunidade. Esse tipo de punição é previsto no Código Penal como alternativa à prisão para condenações inferiores a 4 anos em crimes de menor impacto, como explica a relatora do texto na Comissão de Constituição e Justiça, deputada Júlia Zanatta, do PL de Santa Catarina.
21: Código Penal, né, que fala de prestação em hospitais, escolas, orfanatos e outros estabelecimentos. Então, essa lei, ela vem para alterar e colocar também os abrigos de animais, que são uma realidade da nossa sociedade, inclusive uma realidade de falta de apoio, de mão de obra, porque não é somente uma questão de defesa da proteção animal, é uma questão também de saúde pública, esse cuidado com os animais, né? Foram abandonados, animais de rua.
20: Júlia Zanatta prevê dupla vantagem na medida.
21: Isso vai contribuir com a defesa animal, mas também com a ressocialização dessas pessoas que cometeram crimes de menor potencial ofensivo.
20: A proposta original é do deputado Célio Studart, do PSD do Ceará. Da Rádio Câmara de Brasília, José Carlos Oliveira.
19: Segurança Pública.
2: Luísio Mendes, do Republicanos do Maranhão, registra a prisão de 3 suspeitos de envolvimento no homicídio de um empresário em Imperatriz. O deputado elogia a atuação das forças de segurança do Maranhão, com o apoio de órgãos federais no avanço das investigações.
18: Luísio Mendes manifesta solidariedade à família da vítima e afirma que a resposta policial ajuda a enfrentar a sensação de impunidade na cidade. Ele espera que as circunstâncias do crime sejam esclarecidas e que os investigados respondam perante a justiça.
19: Justiça.
2: Marcelo Nilo, do Republicanos, critica a condução da compra de respiradores realizada pelo governo da Bahia durante a pandemia. O deputado cobra ainda esclarecimentos sobre os recursos empregados na aquisição desses equipamentos.
18: Marcelo Nilo levanta questionamentos sobre a evolução patrimonial de agentes públicos e faz críticas à condução política do grupo que administra o estado. Ele defende que as suspeitas sejam apuradas com transparência e responsabilização, caso sejam confirmadas irregularidades.
2: Diante das dificuldades para instaurar a CPMI do Banco Master no Congresso, Carlos Jordi, do PL do Rio de Janeiro, defende a abertura de uma CPI municipal para investigar contratos firmados pelo governo local sem licitações e o envolvimento entre as lideranças políticas e executivos da instituição financeira.
18: Na avaliação do parlamentar, haveria um esquema destinado a encobrir supostos pagamentos de propinas. Carlos Jordi afirma ainda que as fraudes envolvendo empréstimos consignados começaram na Bahia, seguindo para o Rio de Janeiro. Ele defende investigações imediatas e a responsabilização dos envolvidos.
19: Relações Exteriores.
2: Sérgio Turra, do PP do Rio Grande do Sul, manifesta preocupação com a segurança jurídica no país. O deputado observa que a parcialidade do judiciário

0: de Antônio Vital.
1: Está pronto para ser votado no plenário da Câmara projeto que amplia a proteção às mulheres contra a violência política. A proposta inclui na lei que combate a violência política contra a mulher aquelas que exercem liderança social e política fora dos cargos eletivos. De acordo com a proposta, passam a ser abrangidas pela lei mulheres que atuam como defensoras de direitos humanos, líderes comunitárias, dirigentes partidárias, líderes sindicais e integrantes de movimentos sociais. O objetivo é reconhecer que a violência política contra mulheres também ocorre fora do ambiente eleitoral e do exercício de mandatos. O projeto, apresentado pela deputada Daiana Santos, do PCdoB do Rio Grande do Sul, recebeu parecer favorável da relatora, deputada Natália Bonavides, do PT do Rio Grande do Norte, para quem a violência política também atinge mulheres que atuam como lideranças, mesmo sem cargos eletivos. A proposta também altera o Código Eleitoral para considerar crime a prática de assédio, humilhação, perseguição ou ameaça voltadas para impedir ou dificultar campanha eleitoral ou mandato de mulheres. Serão considerados crimes atitudes que configurem menosprezo ou discriminação relacionada à condição da mulher, à cor, raça, etnia, orientação sexual ou identidade de gênero. O projeto ganhou um regime de urgência, o que permite que seja votado diretamente no plenário, sem passar pela análise das comissões permanentes da Câmara, mas foi criticado pelo deputado Kim Kataguiri, do Missão de São Paulo, que considerou as medidas protetivas um privilégio.
2: Você vê que na realidade tem alguns jabutis ali de inclusão para proteção especial e privilégios de realidade lideranças que vão ser colocadas acima de cidadãos comuns. Então, líderes de ONGs de direitos humanos, dirigentes partidários, vão ter um atendimento especial da polícia, né? Muitas vezes garantido escolta policial e atenção do Ministério Público mais do que um cidadão comum.
1: O texto também altera a lei dos partidos políticos para obrigar as legendas a adotarem medidas de prevenção e combate à violência política contra a mulher. Entre essas medidas estão a criação de canais de denúncia e a aplicação de sanções a filiados que praticarem esse tipo de violência. O regime de urgência foi defendido pela deputada Laura Carneiro, do PSD do Rio de Janeiro.
3: O projeto trata apenas de auxiliar nós, mulheres políticas, na nossa luta diária, para que não soframos violência política como sofremos. Talvez os homens não consigam perceber a importância disso para as políticas brasileiras.
1: Ainda não há data para votação no plenário da Câmara do projeto que amplia a proteção às mulheres contra a violência política. Rádio Câmara de Brasília, Antônio Vital.
4: General Girão, do PL do Rio Grande do Norte, defende o endurecimento da legislação para crimes com motivação política. Para ele, é necessário fortalecer as ações de combate ao crime organizado e garantir mais segurança à população e aos agentes públicos.
0: O deputado manifesta preocupação com o avanço da violência no Rio Grande do Norte e destaca o atentado ocorrido em Mossoró contra um vereador e pré-candidato a deputado federal. General Girão também lamenta a morte de um cinegrafista que acompanhava a atividade política.
4: Marcos Polon, do PL de Mato Grosso do Sul, critica a condução do julgamento do ex-deputado Eduardo Bolsonaro, afirmando que o caso representa uma afronta ao devido processo legal. Segundo ele, o processo teria motivações políticas e não observaria princípios fundamentais da justiça.
0: Além disso, Marcos Polon questiona a atuação do STF e alega que integrantes da corte estariam comprometendo a imparcialidade necessária ao julgamento. O deputado defende que é preciso assegurar segurança jurídica e respeito às regras previstas na Constituição.
5: Cultura.
4: Benedita da Silva, do PT do Rio de Janeiro, exalta a participação das mulheres na construção da cultura brasileira. A deputada cita relatório do ECAD, que aponta crescimento no número de mulheres cadastradas e no valor distribuído em direitos autorais.
0: Benedita da Silva observa, no entanto, que a desigualdade de gênero ainda persiste no setor musical. A parlamentar defende políticas públicas voltadas à ampliação da participação feminina e à garantia de mais transparência e justiça na distribuição dos direitos autorais.
5: Educação.
4: Inácio Arruda, do PCdoB do Ceará, apresentou o projeto que autoriza o uso de veículos do transporte escolar por estudantes da educação profissional, tecnológica e superior. Ele afirma que a proposta busca reduzir a evasão de alunos que têm que percorrer longas distâncias diariamente.
0: Inácio Arruda sustenta que o custo diário do transporte prejudica a permanência de estudantes em cursos superiores dos estados do Nordeste. Ele pede apoio dos parlamentares para acelerar a tramitação e informa que a matéria já foi discutida com entidades estudantis.
5: Trabalho.
4: Carlos Raul, do Podemos do Paraná, defende que a redução da jornada semanal de trabalho seja acompanhada de regras específicas para micro e pequenas empresas. Ele acredita que o segmento precisa de apoio para se adaptar às mudanças.
0: Luiz Carlos Raul propõe, então, mecanismos de compensação como redução de encargos e acesso

0: facilitado ao crédito para minimizar os impactos financeiros da medida. Para ele, a adoção dessas iniciativas é fundamental para preservar empresas e manter postos de trabalho.
1: Luiz Couto, do PT da Paraíba, defende gratificação de atividades de combate e controle de endemias para servidores da FUNASA, admitidos antes da descentralização das ações do órgão. O parlamentar afirma que a medida reconhece profissionais que atuam em áreas de difícil acesso.
0: Luiz Couto argumenta que o combate a endemias depende também de equipes técnicas, administrativas, laboratoriais, de transporte e de logística. Ele considera que a ampliação da gratificação corrige uma distorção histórica em favor desses servidores.
2: Saúde.
1: César Ribeiro, do Republicanos do Distrito Federal, destaca a importância de lei que garante às mulheres o direito de ter acompanhante em consultas, exames e procedimentos de saúde. Ele assinala que a norma surgiu de proposta de sua autoria, com o objetivo de ampliar a proteção nos atendimentos.
0: Júlio César Ribeiro avalia que a presença de uma pessoa de confiança torna o acolhimento mais transparente em situações de vulnerabilidade física ou emocional. Ele sustenta que a defesa das mulheres deve resultar em medidas concretas de segurança, respeito e dignidade.
1: Welter, do PT do Paraná, quer que o SUS use mais plantas medicinais produzidas no país para tratar da saúde da população. A ideia é criar cadeias produtivas locais para fortalecer pequenos produtores e diminuir a importação de insumos, que hoje ultrapassa os 98%.
0: Welter reforça que o uso de plantas medicinais faz parte da cultura popular e conta com a validação científica da Anvisa, a exemplo do que ocorre no Paraná, onde em mais de 30 municípios são prescritos fitoterápicos a pacientes do SUS.
1: Termina agora o Jornal Câmara dos Deputados, produzido pela Rádio Câmara, com trabalhos técnicos de Everson Urani e apresentação de José Carlos Andrade e Márcio Aquilissardi. Uma boa noite para você.
0: Ótima noite, a Voz do Brasil está de volta amanhã.
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